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18: Rádio Antena Sul FM, lembrando que nós vamos juntos, ouvintes, até o horário das 2 da manhã. Isto mesmo, até as 2 da manhã, levando até você a palavra do Senhor nosso Deus, louvores, orações, testemunhos, enfim, tudo isso e muito mais, você vai acompanhar agora dentro do programa Vencendo pela Fé. Lembrando que a nossa sede Nacional das Igrejas Pentecostal Deus é Santo está em Curitiba, Paraná, na Avenida Marechal Floriano Peixoto, 6711, no Auer. Ali está sobre a inteira responsabilidade as nossas igrejas Pentecostal Deus é Santo em todo o Brasil, e também o programa Vencendo pela Fé, aos encargos do homem de Deus, pastor Darcy Messias. Lembrando que esta é uma transmissão ao vivo. Falamos diretamente da nossa sede regional dos Campos Gerais e Sudoeste do Paraná, localizada em Ponta Grossa, aqui na Carlos Cavalcante, número 252, em frente ao portão do Balarote, ao lado do Habibis, na responsabilidade desse quem vos fala, ser mãe Cristo, pastor Paulo Messias. Ouvinte, lembrando que você pode participar conosco no decorrer desta programação através do WhatsApp da nossa igreja Pentecostal Deus é Santo, 42 o DDD 3323-2038. Eu disse 42 o DDD 3323-2038. E nós já vamos começar esta programação ouvindo aquilo que aumenta nossa fé, edifica nossa fé. Nós vamos ouvir testemunhos, milagres, o que Deus está fazendo na igreja Pentecostal Deus é Santo.

0: Ouvintes amados, ouvintes queridos, eu quero que você preste atenção nesse milagre, nesse depoimento, porque aqui na Igreja Pentecostal Deus é Santo, em Ponta Grossa, milagres sobrenaturais têm acontecido. Olha, é cada milagre um maior do que o outro, um maior do que o outro, um mais importante do que o outro. Quer ver? Quer ouvir? Escuta. Minha irmã, seu nome?
1: Meu nome é Vera.
0: Ô, irmã Vera, qual foi o milagre que a senhora contou ali no meio da igreja, que esse milagre causou espanto em alguém? Alguém ouviu aquele milagre e causou espanto através desse testemunho. Conte a benção.
1: A benção que eu vou contar é que há 2 meses, quando eu fui dormir, eu senti os meus ouvidos assim, parece que ia explodir algo, ia sair dos meus ouvidos. De quando dormi e me acordei para me orar, eu senti que estourou meus ouvidos assim, saiu 2 mandorová do meu ouvido, enrolado em panos de costureira. Daí eu sarei.
0: A senhora estava deitada na cama, a senhora estava dormindo, e antes de dormir a senhora já estava sentindo aquela incomodação nos ouvidos, é isso?
1: Já estava sentindo aquele chiado no meu ouvido, assim, parecia que ia explodir. Até eu comentei com meu marido, eu falei, nossa, vai explodir meus ouvidos, eu não sei o que vai acontecer com meus ouvidos. E daí ele falou assim, é delírio da tua cabeça. Eu falei, não é, eu falei, porque eu não estou dormindo nada, eu estou acordada, fazia tsh, assim nos meus ouvidos, sabe? Eu fiquei clamando, Senhor, o que é isso nos meus ouvidos? O que é isso? E eu dormi.
0: Você já estava ouvindo o barulho daqueles bichos no ouvido?
1: Já estava ouvindo aquilo. Que eles estavam querendo sair, mas eles estavam fazendo shh, nos dois ouvidos meus, assim. É que nem uma panela, assim, quando vai cozinhar feijão, estava bem assim, nos dois ouvidos meus. Daí eu comecei a clamar para Jesus, mas daí eu dormi. E quando eu me acordei e sentei na cama, aquilo explodiu, assim, foi para baixo do meu travesseiro e caiu no chão e foi embora.
0: A senhora ouviu aquele estouro? Naquele momento que deu aquele estouro, saiu dos teus ouvidos?
1: Saiu e pulou embaixo do travesseiro e do travesseiro para baixo da cama.
0: Meu Deus do céu. O que é isso aí, minha irmã?
1: Isso daí é uma obra de macumba, né? Só pode ser. Dentro dos meus ouvidos?
0: Jamais um bicho como esse, aquele bicho cabeludo, vai estar dentro da pessoa. Não tem como, não tem lógica isso. Mas a senhora está aqui conosco, na igreja Deus é Santo. Está aqui nesta campanha e a senhora recebeu essa libertação. A senhora já sofria quanto tempo com essa incomodação, com aquele barulho no ouvido?
1: Não fazia muito tempo, fazia 1 mês e pouco que aquilo chiava de noite, chiava e foi um dia, estourou aquilo, né? E senti uma purgação do ouvido, assim que nem a panela de pressão. E fazia assim, e daqui a pouco, quando me acordei às 3 horas, eles pularam para fora, assim, os dois.
0: Saiu de dentro do ouvido da senhora?
1: Saiu de dentro do meu ouvido.
0: Dois bichos?
1: Dois
0: bichos. Que formato que era?
1: Era o formato do mandorová. Era tudo enrolado assim, e eles voaram para baixo da cama e sumiram.
0: Cabeludo, como é que era?
1: Não, eles estavam tudo enrolado.
0: Os dois. Um enrolado no outro?
1: Um enrolado no outro.
0: Saiu do ouvido?
1: Saiu. Eles explodiram para fora.
0: E depois daquilo, nunca mais o senhor sentiu aquela incomodação no ouvido?
1: Nunca mais. Antes disso daí, eu tinha dor de ouvido, tinha pontada no meu ouvido. E quando eu estava na sala, assim, que a gente ia orar, assim, eu sentia, assim, aquele coisa no meu ouvido. Tinha noite, parece que ia ficar louca, sabe? Daquele barulho no meu ouvido, e foi. Daí, de tanto clamar pro Senhor, daí uma noite de madrugada que eles explodiram.
0: Saiu do ouvido a senhora?
1: Saiu.
0: Oh, irmãos, isso eu estou vendo que isso é uma obra maligna. Isso é algo feito contra a vida desta senhora. Ela que sentia esse problema, sofria com essa perturbação no ouvido, mas ela veio na igreja, Deus é Santo, recebeu as orações, ela está aqui conosco, está aqui ela e o filho dela. Chega aqui, por favor. Está aqui o filho dela. Como é que é seu nome?
2: Leandro.
0: Ô, Leandro, você chegou a ver, você estava presente naquele momento, como é que foi?
2: Ela ligou pra mim e contou depois, né? Do milagre que tinha acontecido com ela. Daí eu sempre ligo pra conversar com ela, daí ela pegou e ligou pra mim, daí, avisando, né?
0: Naquele momento ela ligou pra você?
2: Ligou.
0: Desesperado.
2: Ela ligou no dia do amanhecer, né?

0: falando que Deus tinha libertado ela, que Deus tinha curado ela.
1: O que, que ela contou?
0: Ela contou esse fato mesmo, que saiu esses bichos dos ouvidos dela, né? Também que Deus tinha curado ela.
1: E na hora que você ouviu aqui, como é que você reagiu?
0: De glória a Deus, né? Que Deus operou daí bastante, né? Na vida dela.
1: Deus libertou ela.
0: Deus libertou ela.
1: Que isso é o quê?
0: Isso é o poder de Deus agindo, né, na vida.
1: Isso é um milagre, né?
0: Isso é um milagre muito grande, né?
1: Você já tinha ouvido falar disso?
0: Disso não, primeira vez também.
1: Nunca tinha ouvido falar?
0: Não, também não.
1: Nunca tinha ouvido falar disso?
0: Não, primeira vez também que eu ouvi falar desse testemunho.
1: E aconteceu a sua mãe, você lembra de alguma vez ela ter reclamado pra você, de alguma incomodação no ouvido?
0: Lembro, ela sempre reclamava pra mim falando sempre que reclamava. Tinha. Sempre reclamava que tinha também.
1: Sempre falava.
0: Sempre falava.
1: E agora, depois desta feita que Deus libertou ela, nunca mais.
0: Daí nunca mais, daí.
1: Saiu aqueles dois bichos.
0: Saiu daí, mandou louvado e
1: foi liberto,
0: em nome de Jesus daí.
1: Alegre, meu irmão.
0: Graças a Deus, estamos felizes com Deus.
1: Hoje não vê mais a mãe reclamando desse sofrimento, dessas dores, essas incomodações, perturbações no ouvido.
0: Hoje não, hoje ela não fala mais, não reclama mais. Graças a Deus fala que tá boa, que tá liberta.
1: Isso é um milagre.
0: Isso é um milagre.
1: Meu Deus do céu, olha aí, ouvintes. Como é que é o nome da senhora?
2: Meu nome é Vera.
1: Aqui está uma Vera contando esse grande milagre. Milagre das mãos de Jesus Cristo, que foi operado por Deus. Está aqui uma Vera aqui no estúdio da Igreja Pentecostal Deus é Santo, em Ponta Grossa. Ô, irmã Vera, qual é o convite que a senhora passa agora para essa pessoa que sofre com esses problemas, essas perturbações? Quem sabe sente algo andar no estômago, na barriga? Se sabe sente algo no ouvido, enfim, essas perturbações malignas. Qual é o convite que a senhora faz? Que essa pessoa fique em casa sofrendo ou que venha para a Igreja Deus é Santo?
2: Não, eu convido essas pessoas, em nome de Jesus, que venham para a Igreja Deus é Santo, que eles vão receber o milagre. Na hora da primeira oração, o milagre já é feito. Acontece.
1: Igual...
2: Você
1: viu isso aqui?
2: Eu vi. Igual aconteceu comigo, né?
1: O que a senhora viu aqui de diferente nessa igreja?
2: Ah, eu vi diferença em tudo. O poder de Deus, a fé principal, né? Já acontece o milagre, já as pessoas vêm com fé, com aquela fé, já recebe o milagre. Que nem eu já recebi o milagre ali que estava sofrendo com muita dor na minha bexiga, eu já fui curada.
1: A senhora viu ali paralítico andando?
2: Eu vi o paralítico andando aí.
1: Levantou a muleta.
2: Levantou a muleta e andou.
1: Aqui na igreja Deus é
2: Santo. Aqui na igreja Deus é Santo.
1: Isso é o quê?
2: Isso é milagre, é o poder de Deus, né? Aqui tem um Deus grande, aqui é feito a cura mesmo.
1: Aqui tem um Deus forte.
2: Em nome disso, aqui Deus forte. O pastor, ele ama muitas almas que estão aqui, ele ora com aquele poder, com aquela fé, e a pessoa recebe a cura, a libertação.
1: Amém. Está aí as palavras da nossa irmã Vera. Irmã Vera, Deus abençoe a senhora, seu filho. Aí está ouvindo, você que está ouvindo essa programação, venha. Igreja Pentecostal Deus é Santo. Nós vamos estar aqui para orar pelos irmãos. Estamos aqui pregando a palavra de Deus na quarta-feira, nos três horários. Estamos aqui na sexta-feira, os três horários. E ao domingo à noite, eu mesmo, seu irmão em Cristo, pastor regional dos Campos Gerais, diácono Paulo Messias, estamos aqui para orar. E o Deus que libertou a irmã Vera, curou ela, vai te curar e libertar também. Deus abençoe, ouvintes. Prossegue na hora o programa Vencendo pela Fé.

irmãos, mais uma vez, pastor Paulo Messias de volta com vocês para falar das bênçãos de Deus. Como é que é? Isso mesmo, falar das bênçãos. Quem é abençoado fala de bênção. Quem é abençoado fala de bênção. E nós vamos falar de bênção nessa programação. Talvez você está aí passando luta, batalha, peleja, e ligou o rádio, sintonizou aqui essa programação de rádio, porque precisa de uma bênção. Quem não precisa de uma bênção, hein? Até Jacó lutou no Val de Jaboque, aquela madrugada com o anjo, porque ele precisava de uma bênção. E para você que está escutando essa programação, que diz assim: eu preciso de uma bênção, eu preciso de uma vitória na minha vida, no meu lar, na minha família. Alguém está sendo perseguido, alguém que está passando por dias difíceis, pelo deserto. Eu quero dizer para você que Jesus tem uma bênção para te dar. Você acredita nisso? Você crê, meu irmão? Você crê, minha irmã, que Deus tem uma bênção para o seu lar, para a sua família? Então você vai estar comigo nesta quarta-feira. Quarta-feira, dia 9 de setembro, às 9 da manhã, às 2 da tarde e às 7 horas da noite.

aqui na Igreja Pentecostal Deus é Santo. Vai ser uma quarta-feira de explosões de milagres, sinais, prodígios, maravilhas, clamores serão levantados nesta quarta-feira no prosseguimento da campanha intitulada A Bênção do Senhor é que enriquece e ele não acrescenta dores. Está no livro de Provérbios. É uma campanha cuja está baseada na palavra de Deus. Eu que estou convidando agora todas as pessoas que nos escutam para estar conosco nesta quarta-feira, católicos, evangélicos, livre pensadores, você que professa ou não o seu credo religioso, enfim, vem estar conosco, ouvinte, nesta quarta-feira. Venha, vem em nome de Jesus. Eu vou estar no santo altar de Deus e o nosso Senhor Jesus, ele vai confirmar a palavra com sinais, maravilhas. Pode ter certeza. Talvez tem pessoas agora desenganadas pelos recursos humanos. Talvez não é você, alguém da tua família que está aí desenganado, que não tem mais jeito, que não tem mais solução. O médico já disse, não tem mais jeito, não tem mais cura. É você que Deus quer fazer a obra. É nesse teu familiar que Jesus quer operar. Aqui na Igreja Pentecostal Deus é Santo. Quantas maravilhas nós já presenciamos, hein? Quantos sinais, prodígios. Quantas pessoas que chegaram aqui, como é o caso dessa irmã que vai contar aqui agora, que chegou aqui na Igreja Pentecostal Deus é Santo, dizendo assim, ó: eu tenho 15% de vida. Meu Deus do céu! 15% de vida. De 100% para 15 dá quanto? Pensa comigo. 100, tira 10, fica 90. Tira 5, 85% da vida já tinha tirado. Mas veio da igreja, Deus é Santo. E o milagre aconteceu. Você acredita em milagre? Então você vai estar comigo nessa quarta-feira, 9 da manhã, 2 da tarde, 7 da noite. Aonde fica essa igreja, pastor Paulo Messias? Avenida Carlos Cavalcante, número 252, em frente ao portão do Balarote, com estacionamento próprio e gratuito, ao lado do Habib's, no coração da cidade de Ponta Grossa. Vem para cá. Vamos buscar Deus nessa quarta-feira, vamos orar, vamos clamar a Deus, não tem nada perdido e Deus tem bênção. Mas a bênção não é para quem fica aí murmurando, reclamando, maldizendo, não! É para quem busca, é para quem clama, é para quem pede recebe, quem busca encontra, diz a palavra, e quem bate, abrir-se-lhe-á. Vamos acompanhar esse testemunho. Eu já volto falando de quarta-feira, de bênção nessa programação. Olha aí, ouvintes, é vibrante, hein? Emocionante, é sensacional o que Deus vem fazendo na vida daqueles que creem, na vida de quem crê. 15% de vida, Jesus deu vida. Porque a Bíblia diz que o ladrão vem para matar, roubar e destruir. Mas Jesus diz: eu vim para trazer vida. E vida com abundância. Não é bênção? Hein, minha irmã, meu irmão? Não é bênção isso aí? Tinha 15% de vida. Jesus deu vida e vida com abundância. É uma bênção que Deus vai te entregar nessa quarta-feira. Há uma bênção que Deus vai entregar para o teu lar nessa quarta-feira, para a tua família, para a tua saúde, para a tua vida espiritual, um renovo da parte de Deus, o batismo com o Espírito Santo. Ah, meu Deus, eu convoco agora Ponta Grossa, Paraná, o sul do Brasil, aonde estiver chegando agora a minha voz, eu te convido, vem participar conosco desta campanha que ainda não se encerrou. A campanha, a bênção do Senhor é que enriquece, ele não acrescenta dores. Aonde fica essa igreja, pastor Paulo Messias? Está aqui, ó, Avenida Carlos Cavalcante.

Cavalcante, número 252, em frente ao portão do Balarote, ao lado do Habib's, no coração da cidade de Ponta Grossa. Vem para cá, vamos orar, irmãos, vamos clamar a Deus. Tô convocando o povo de Deus para nós buscar o Senhor nessa quarta-feira. Moisés convocou o povo e Deus fez maravilha no passado. Abriu o Mar Vermelho, fez água brotar da rocha, fez água salgada virar em água potável, melhor do que da Sanepar, do que qualquer água caríssima e valiosa desse mundo. Esse é o nosso Deus. É o Deus que abre porta onde não tem. É o Deus que ressuscita os mortos. Ele não mudou, irmão. O que mudou foi a fé de muita gente que não santifica mais, que não ora, que não jejua, que não consagra, que não coloca a vida no altar de Deus. Deus de Elias, ele está conosco. Ele vai operar na tua casa, na tua família, na tua saúde, nas suas finanças, enfim, nessa quarta-feira. Eu aguardo por você, pela sua família, nesta quarta-feira, aqui na igreja pentecostal Deus é Santo. Não fique só escutando os milagres, não, hein? Vem participar conosco, venha. Vem em nome de Jesus. Avenida Carlos Cavalcante, 252, no coração de Ponta Grossa. Está aqui a igreja pentecostal Deus é Santo. Maiores milagres Deus vai fazer na tua vida, em nome de Jesus. Daqui a pouco nós voltamos, ouvintes, falando mais aqui dentro desta programação de bênçãos e de vitória.

povo de Deus, mais uma vez, pastor Paulo Messias passando aqui nesta programação para chamar a preciosa atenção dos moradores, moradoras da cidade de Castro, Paraná. Atenção, atenção, povo de Castro, porque vai ser nesta terça-feira, anote aí no seu calendário, você que mora em Castro e região, terça-feira, dia 8 de setembro, no horário das 19 horas, 7 da noite, nós vamos estar aí no segundo elo, no segundo passo da campanha O Sangue de Jesus Tem Poder. É uma campanha de libertação, é uma campanha para Deus libertar sua casa, para Deus libertar o seu lar, Deus libertar seu casamento, Deus libertar sua saúde, enfim, quem não precisa de libertação nesses dias que nós estamos vivendo, nesses tempos tão difíceis que nós estamos vivendo, hein, irmãos? Tempo das doenças mentais, psicológicas, psíquicas, hein, irmãos? Nesta terça-feira, nosso Deus Todo-Poderoso, ele vai trazer libertação aos cativos, liberdade aos cativos, soltura de prisão aos presos, está na palavra. Isaías, o profeta Isaías diz: o Espírito do Senhor Jeová está sobre mim. Nesta terça-feira, nós vamos declarar também nesta palavra, e os enfermos serão curados, em nome de Jesus, pelo sangue de Jesus, os oprimidos vão ser libertos, para a glória de Deus, as almas serão salvas, vidas serão transformadas pelo poder do Evangelho. Anote o endereço: Rua Cruz Machado, número 1000, na Vila Rio Branco. Eu disse Rua Cruz Machado, número 1000, Vila Rio Branco, esquina com a Rua Otávio Torres Pereira. Nesta terça-feira, às 7 da noite, a Igreja Pentecostal Deus é Santo em Castro estará com as portas abertas. Nós vamos estar aí para pregar a palavra de Deus, orar pelo povo presente, e Deus vai fazer maravilhas. Pode ter certeza disso. Nome de Jesus. Venha, mãe, venha, pai. Venha, vem buscar pelo seu filho que está nas drogas, pelo seu filho que está na bebedice. Venha buscar em nome de Jesus pelo seu marido, irmã, pela sua esposa, alguém da tua família que está no mundo da prostituição, alguém que precisa da libertação das drogas, libertação do remédio. Quantas pessoas dependentes de remédio para dormir, para sair de casa, para comer. Meu Deus do céu, as pessoas estão oprimidas, mas Jesus, ele continua mesmo libertando, salvando, transformando. E você vai ver, em nome de Jesus, a sua vida ser transformada pelo poder de Deus nessa terça-feira, 7 da noite em Castro. Venha, traga consigo a fotografia, traga consigo a peça de roupa do teu familiar, traga em nome de Jesus, pode trazer. Vamos orar, eu quero ver o que Deus vai fazer na tua casa, eu quero ver nessa campanha. Você que não estava sabendo dessa campanha, entra

0: conosco, participa, faz o voto da campanha. O sangue de Jesus tem poder. Vem, irmão, vem, irmã, vem de todas as partes participar conosco. Esse mês, quem vos fala, pastor Paulo Messias, estarei no Santo Altar de Deus com a permissão do nosso Senhor e Salvador Jesus Cristo de Nazaré. E eu creio que milagres vão acontecer, maravilhas, libertações, transformações, Deus vai fazer. Você crê? Então, se você crê, você vai estar conosco. Nome do Senhor Jesus, milagres vão acontecer. Rua Cruz Machado, número 1000, Vila Rio Branco. É o endereço da tua bênção, da tua vitória, do teu milagre, em nome de Jesus.
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Ouvintes do programa Vencendo pela Fé, mais uma vez eu estou aqui com todos vocês na oportunidade para falar desta segunda-feira, dia 7 de setembro, feriado nacional. Nós estamos convocando toda a nossa membresia, membros obreiros do Ministério Deus é Santo, os nossos irmãos dirigentes, todos de um modo geral que cooperam na obra do Senhor, para estar aqui sem falta nesta segunda-feira, dia 7 de setembro, nos dois horários. Para quem não pode estar à noite, compareça pela manhã. Para quem não pode estar pela manhã, temos à noite. Mas é impossível você não poder estar conosco nesta segunda-feira, já visto que é um feriado nacional em todo o território brasileiro. Então, nesta segunda-feira, nós vamos ter o culto doutrinário de ensinamento da palavra de Deus, que é um culto de suma importância dentro do nosso ministério, dentro da igreja Deus é Santo. É o culto aonde nós tiramos um período para a oração, para o ensinamento da palavra. Haja visto que a Bíblia Sagrada nos diz que a igreja, ela é santificada pela oração e pela palavra de Deus. Então, para nós, ouvintes, membros, irmãos, irmãs, estar numa vida santificada, para vencer o pecado, para vencer as tentações, para vencer o mal nesses dias que nós estamos vivendo, nós precisamos estar orando e, é claro, recebendo a palavra de Deus. Eu digo aos irmãos que esta semana é a semana da Santa Ceia do Senhor Jesus. Então, eu quero contar com a presença de todos os irmãos, membros, obreiros da casa do Senhor nosso Deus. Ninguém pode faltar. Nome do Senhor Jesus, nós teremos aqui uma reunião pela manhã, pela noite, em nossa igreja pentecostal, Deus é Santo. Eu quero contar com a presença de todos, os obreiros, os membros, os cooperadores, diáconos, presbíteros, suas respectivas esposas, enfim, todos de um modo geral. Não se esqueça do que diz a palavra de Deus: procura-te apresentar como obreiro aprovado, que não tenha do que se envergonhar e maneje bem a palavra de Deus. Ah, pastor, e se tiver chovendo, irmão, você vai para o seu trabalho chovendo do mesmo jeito. A igreja, ela não é menos importante que o seu trabalho. A casa de Deus, a sua vida espiritual, a sua alma, ela tem sim o devido valor. Mateus capítulo 6, versículo 33, a Bíblia diz claramente: buscai primeiro o reino de Deus e a sua justiça, e todas as demais coisas, elas vos serão acrescentadas. Então, nós vamos estar aqui rodando de hora em hora essa chamada aqui no programa Vencendo pela Fé. Eu creio que os irmãos estão aí sintonizados na nossa programação ainda hoje, e eu creio

que os irmãos vão ouvir essa convocação. A Bíblia diz que o bom pastor é aquele que fala e as ovelhas ouvem a sua voz. O pastor prega, o pastor chama e as ovelhas ouvem a sua voz. Assim como existe o mercenário, o ladrão, que ele não é o pastor das ovelhas, que ele não entra pela porta, assim também existe aquelas que também não são ovelha. Ovelha ouve a voz do pastor. Se o pastor está chamando, se o pastor está convocando, é porque com toda certeza alguma coisa Deus tem para falar, Deus tem para nos orientar, Deus tem para derramar sobre a sua igreja. Tá certo, irmãos? Então, às 8 da manhã, eu vou estar aqui no Santo Altar de Deus, assim como já tivemos neste sábado. Sábado era 6:55 da manhã, nós estávamos aqui já de joelhos dobrados, orando, clamando a Deus, dando abertura na oração, às 12 horas de oração. Começamos o mês orando. Então, não adianta a gente cobrar e não dar o exemplo. Então, nós estamos lutando para dar o exemplo, dar bom testemunho, em nome do Senhor Jesus. Então, nesta segunda-feira, eu quero contar com a presença de todos os membros, obreiros e obreiras do Ministério Deus é Santo, do campo de Ponta Grossa, aqui da sede, das congregações Guaragi, do bairro Londres e também aí do bairro do Castanheira e as demais regiões de Ponta Grossa. Tá certo, irmãos? Qualquer dúvida, os irmãos entrem em contato, mas eu creio que Deus vai derramar de uma glória tremenda, Deus vai fazer alguma coisa nas nossas vidas, nas nossas almas, nesta segunda-feira, para a glória do Senhor nosso Deus. Deus abençoe, conto com a fé, com a obediência da igreja, em nome de Jesus, e a qualquer momento nós voltamos falando com todos vocês.

0: meus queridos, amados irmãos, ouvintes do programa Vencendo pela Fé, mais uma vez, o seu irmão em Cristo, pastor Paulo Messias, passando por aqui nessa programação de rádio, junto com os irmãos. Quantos anos que vocês escutam aqui a minha voz? Hein, irmãos, quanto tempo que você está aqui sintonizado nesta programação? São pessoas idosas, pessoas jovens de todas as idades, os que trabalham, os aposentados, enfim, os crentes, os não crentes, mas que estão aí sintonizados nesta programação. E eu creio que esse programa é uma bênção na sua casa, no seu lar, na sua família. E essa programação de rádio vai continuar até a volta de Jesus, anunciando que o nosso Senhor Jesus salva, cura, liberta, transforma e ainda pega o homem pecador, faz dele um homem pecador, mas arrependido, e o arrependimento leva para o céu. Eu quero dizer aos irmãos que a Igreja Pentecostal Deus é Santo, ela está aqui em Ponta Grossa, na Carlos Cavalcante, 252, no coração de Ponta Grossa, com cultos diários, todos os dias. Nós temos cultos acontecendo na nossa Igreja Pentecostal Deus é Santo. Diácono Saulo Ribeiro, eu creio que ainda tem aquela irmã, aquele irmão que ainda não veio nos fazer uma visita, que ainda talvez não conhece a Igreja Pentecostal Deus é Santo, talvez conhece por ouvir falar, talvez já conheceu no passado, através até mesmo de outros pastores, e o irmão que tem estado aqui conosco, tem vivenciado o que Deus tem feito, quantas maravilhas, quantas transformações, quantas pessoas sendo libertas, transformadas, pessoas sendo salvas, porque o evangelho de Jesus não mudou, Diácono Saulo, continua o mesmo. Paz do Senhor Jesus, servo de Deus.
1: Paz do Senhor Jesus, presbítero Paulo Messias, irmãos, ouvintes do programa Vencendo pela Fé, que Deus venha abençoar a todos que estão nos acompanhando, nos ouvindo agora, que Deus dê vitória a todos, aos irmãos, irmãs, que fielmente estão aqui escutando essa programação, pessoas de longe, pessoas de outros estados, enfim, pessoas de toda parte do Brasil, do mundo, ouve essa programação, que Deus venha abençoar a todos em nome do Senhor Jesus Cristo. E é como o presbítero Paulo está dizendo, falando, irmãos, quantos milagres Deus tem realizado aqui na Igreja Pentecostal Deus é Santo. Olha, ontem mesmo nós pudemos ver, nesse sábado o pastor Messias esteve aqui, pudemos ver, contemplar os milagres, onde Deus opera, que Deus fez na vida dos irmãos, das pessoas que estiveram aqui. E olha, irmão, você que está aí ouvindo essa programação, que nunca esteve aqui na Igreja Deus é Santo, ouve o programa aí já faz muitos anos, e até hoje nunca vem aqui fazer uma visita para nós, irmãos. Nunca vem aqui receber uma oração, participar aqui de um culto juntamente conosco. Ah, meu irmão, minha irmã, vem em nome de Jesus. Você que aí escuta, talvez ajuda a programação, até nunca vem aqui. Eu faço esse convite, nós fazemos esse convite a você, para você estar conosco, irmãos, em nome de Jesus. A semana toda aqui nós temos o culto, culto doutrinário, culto de libertação, de bênção financeira, culto do circo de oração, culto dos jovens. Então tem culto a semana toda, irmãos.

0: na Avenida General Carlos Cavalcante, de número 252. Bem aqui na Avenida General Carlos Cavalcante, de número 252. Bem próximo à Van, próximo ao Mercado Amigão, em frente ao Portão do Balarote. Ao lado do Habib's está a nossa sede regional de Ponta Grossa. E milagres têm acontecido, irmão. Sinais, prodígios, coisas grandes. Coisas que você já não tem visto mais em alguns lugares por aí não, viu? Milagres que você já não tem visto. Milagres que você já não tem mais escutado acontecendo. Mas aqui, pela bondade e misericórdia de Deus, Deus ainda tem operado grandes milagres, grandes sinais, presbítero Paulo Messias.
1: E Deus opera porque a igreja está em oração. Começamos o mês orando. Olha que maravilha, 12 horas de oração. A igreja que ora é uma igreja que vence. É uma igreja que suporta as aflições, o tempo, e permanece firme na presença de Deus. Tem gente dizendo que não existe mais igreja de doutrina, igreja que guarda, que zela da sã doutrina de Jesus. Tem sim, irmãos. Tem sim, ainda tem aqueles que não se corromperam, aqueles ainda que não se venderam. Olha o tanto de gente que vem e está vindo congregar conosco, diácono Saulo. Quantos irmãos, irmãs, que nós temos recebido, pessoas que estão dizendo: eu escutei falar da igreja Deus é Santo, eu pensava que era como escutei, mas eu estou vendo que é diferente, é uma igreja de oração, uma igreja de jejum, uma igreja doutrinada, que preza pela palavra de Deus. Olha, irmãos, irmãs que estão ouvindo essa programação, você que talvez está aí angustiado, está aí triste, abatido, você que nasceu no jejum, nasceu na oração. Quantos irmãos aí, diácono Saulo Ribeiro, que outrora vivia no meio da oração, do jejum, era cobrado para orar, para jejuar, via tantos milagres Deus fazer, e agora as coisas estão mudando. A palavra já não está sendo mais pregada na sua essência. Está sendo obreiros que pregam a verdade, estão sendo impedidos de pregar, estão sendo cortados. Os irmãos de idade estão sendo tirados para sendo colocar um povo mais novo, que não tem compromisso com a palavra. Olha, irmão, irmã, eu quero dizer para você que está aí talvez parado: vem congregar conosco, vamos servir a Deus. Nome de Jesus, não fica parado não. Aí você diz assim: não, mas eu não moro em Ponta Grossa. Eu me lembro de diácono Saulo, do nosso irmão diácono Wilson, que hoje congrega conosco. Quando ele veio aqui em Ponta Grossa pedir para abrir igreja Deus é Santo lá em Bituva, ele chegou aqui com o irmão Carlos, chegou aqui com seu irmão, que hoje já descansa no Senhor Jesus, e mais a esposa do irmão Carlos, e mais a sua esposa. Chegaram aqui em 5. E quando ele chegou aqui, ele falou comigo na época: olha, eu já não aguento mais. Nós estamos congregando num lugar que não pode mais pregar a verdade. Nós estamos num lugar que os irmãos estão sendo deixados de lado. Nós queremos servir a Deus, mas servir a Deus na simplicidade, na humildade, naquilo que nós aprendemos no tempo antigo, que não é antigo, é a palavra de Deus. E eu me lembro que nós fomos lá, arrumamos um salão. Hoje está lá o diácono Wilson, hoje está lá a igreja crescendo para a glória de Jesus. Tem Bituva, tem Guamiranga, tem lá na região do Mato Branco Baixo. Ô diácono Saulo, quantas pessoas agora, hein? Irmãos aí que talvez foi jogado de lado, para escanteio, porque gosta de orar, gosta da oração, gosta da consagração, gosta da palavra, aprendeu por dentro da palavra aquilo que nós aprendemos no passado, que as mulheres eram santas mulheres de Deus, não passava batom na boca, não passava maquiagem no rosto, nos olhos, não cortava o cabelo, aquelas santas mulheres de Deus que quando começava a orar, o fogo descia, milagres acontecia, paralíticos andavam, quando louvava, demônio caía por terra. Aquele evangelho antigo, daquelas irmãs que se vestia com pudor, irmãos, isso não mudou não.

0: A igreja pentecostal Deus é Santo, pela misericórdia de Deus, ainda continua guardando esses bons princípios da palavra, diácono Saulo Ribeiro.
1: Exatamente, presbítero Paulo Messias, este irmão que está parado, que está desanimado, talvez está até congregando aí numa igreja, enfim, no lugar onde já não tem mais a santificação, já não tem mais a doutrina, lugar onde já não tem mais a oração, o jejum, lugar aí que está, vou dizer sinceramente, bagunçado, irmão, aonde o pecado está entrando, aonde a vaidade está entrando, aonde as pessoas estão fazendo o que querem, irmãos. Você que está me ouvindo, você que está me acompanhando, irmão, você que está escutando essa programação, você vai ficar até quando aí nesse lugar? Você vai ficar até quando desse maneira, desse jeito, irmão? Até quando você vai ficar aí sofrendo, enfermo, doente, com problemas difíceis, problemas a quais a pessoa ora, mas não tem solução? Sem a graça de Deus, sem a unção do Espírito Santo, irmão. Uma oração onde não tem efeito algum. Ô irmão, você vai ficar até quando aí, irmã? Irmão, você que me ouve, você que me escuta, fica até quando, irmão? Aí sofrendo. Você que batizou no evangelho verdadeiro, evangelho de santificação. Você que batizou, irmão, onde tinha doutrina, agora já não tem mais. Ah, meu irmão, você está aí sofrendo, está aí gemendo, irmão. Então venha, em nome de Jesus. A igreja pentecostal Deus é Santo está de portas abertas para receber esses irmãos, receber essas irmãs, acolher, orar por eles. É como diz o pastor Messias, limpar eles, tirar o carrapato, o carrapicho, enfim, irmão, limpar através da palavra e Deus fazer a obra. Você voltar a ter alegria, irmão. Você voltar a ter força para orar. Você voltar a ter força para jejuar. Você voltar a ter força, irmão, para estar na casa de Deus. Para você ser curado dessas enfermidades, esses problemas familiares ser resolvido pelo Senhor Jesus. Então, você que nos ouve, me escuta, não fique, irmão, aí sofrendo. Venha, a igreja Deus é Santo está de portas abertas para receber você e sua família e você ser abençoado por Deus.
0: Não adianta você ficar triste, irmão, angustiado. Vai para a igreja já sabendo como é que vai ser o culto. É tudo cronogrado, tudo programado. Não é aquele culto espontâneo, quando o Espírito Santo de Deus atua, quando o Espírito Santo de Deus opera. É diferente. Nós estamos falando isso aqui, não é que nós consideramos melhor, nem pior. Malaquias 3:18, a Bíblia diz que nós temos que ser um povo diferente. E outra vez vereis a diferença entre o justo e o ímpio, entre o que serve a Deus e o que não serve. Você não sabe mais quem é crente, quem não é, não há mais diferença. Cadê a diferença que tinha antigamente? No cumprimentar da igreja. Olha como é que era cumprimentar a igreja antigamente. O irmão pegava o microfone, cumprimentava: eu cumprimento a igreja com a paz do Senhor Jesus. E o fogo descia. Hoje é boa noite, pessoal. Bom dia, galera. Como é que está aí a turma de Jesus? E aqueles assovios, aquela bagunça, as igrejas virando casa de show, de dança, fumaça dentro da igreja, pisca-pisca, luzinha, cheio de cama para tudo quanto é lado. Meu Deus do céu. Irmão, irmã, não é possível que você vai concordar com essas coisas. Pelo dinheiro que você dá, pelo dízimo, pela oferta. Pensa bem, irmão, a tua alma tem valor, e a tua alma, ela não foi comprada com dinheiro, foi comprada com o sangue de Jesus. É impossível que depois de você ouvir uma palavra como essa, você vai continuar do mesmo jeito, da mesma maneira. Eu creio, diácono Saulo Ribeiro, que tem irmãos e irmãs que compartilham da mesma fé que nós, da mesma fé, da mesma obediência, da mesma obediência. Obediência a quem? A palavra de Deus. Você não aprendeu, irmão, que o homem não pode viver barbudo, bigodudo, que o homem não pode viver cabeludo? Não diz a Bíblia que é desonra para o homem ter cabelo crescido? Olha como é que está hoje em dia. O homem sobe no altar, cabeludo, barbudo, só de calção, às vezes de calça, jeans, de camiseta. Cadê aquele evangelho que nós aprendemos no passado? Que era tudo igual, as igrejas eram todas iguais, eu digo na fé, na obediência. Às vezes os irmãos até tomavam a santa ceia na igreja que não era dele, porque era a mesma coisa, guardava a mesma palavra e mudou. Por que mudou? A palavra é a mesma, Jesus é o mesmo. O que mudou é o homem que tem se distanciado de Deus, coração endurecido. As pessoas hoje, para ir para a igreja, tem que ter comida, senão ninguém vai para a igreja. Tem que ter comida depois do culto. Ó, irmão, vem que nós vamos fazer um cachorro quente, nós vamos fazer aqui uma feijoada, nós vamos fazer um frango assado, um churrasco, a macarronada. Não, irmão, alguém vai para Jesus, vai para a igreja para cultuar a Deus com um propósito puro, simples. Eu vou para a igreja para buscar o Senhor, para oferecer o meu culto, não só para receber, mas para oferecer um culto racional ao nosso Deus. Esse é o evangelho que eu creio. Irmão, irmã, em nome de Jesus, tenha fé. Vamos se unir. Vamos servir a Deus na verdade. Ah, pastor, mas é só eu aqui. Como é que nós vamos abrir igreja Deus é Santo aqui na minha cidade? Eu creio que não é só você que compartilha dessa insatisfação da igreja atual, moderna, cheia de modernismo. Os irmãos estão sendo proibidos de orar por revelação. Ou vocês não pensam, ou vocês não acham que está chegando para nós aqui? Os irmãos, ô pastor, que tristeza, que angústia. Não pode mais orar por revelação. Não pode mais pregar. Agora a maior parte do tempo agora é cantar. É 60 minutos, uma hora só de cântico. E canta, e canta, e canta, e canta. 15 minutos, 20 minutos de palavra. E às vezes, Diácono Saulo, o culto não tem nem apelo. Nem um apelo. Quem quer aceitar Jesus? Quem está parado, afastado dos caminhos do Senhor? Quem quer reconciliar? Quem quer consertar a vida com Deus? Vem cá na frente do altar. Não era assim que era antigamente, que nós aprendemos? Irmão, levanta, irmão. Desperta. Deus te chamou do mundo do pecado. Deus te tirou das trevas. Não foi para viver esse evangelho light, moderno. Esse evangelho do que tem. Hein, Diácono Saulo? Do não julgueis. Será que a Bíblia ensina só isso? Não julgueis? Hein, seu Diácono Saulo Ribeiro?
1: É isso mesmo, presbítero Paulo Messias. Modelo dessa igreja atual hoje em dia. Modelo muito ruim, irmão. Deus me livra. Modelo onde as pessoas estão indo para a igreja fracas e voltando cada dia pior, mais fracas ainda. Modelo onde já não tem mais transformação. Modelo onde já não tem mais aquela mudança de vida, irmãos. Olha como é que era antigamente. Olha como é que era antigamente, irmão. A pessoa ia para a igreja, frequentava um mês, dois meses, já mudava de vida. A vida dela era transformada pela palavra de Deus, pela oração, pelo clamor. A pessoa mudava completamente. Hoje em dia a pessoa está 1, 2, 4, 5 anos na igreja. E você nunca vê diferença naquela pessoa. Você é crente, irmão? Sou crente. Mas você não vê nele a diferença. Você não vê o brilho do Espírito Santo. É, hoje em dia está assim, irmão, infelizmente. Então você, irmão, você, minha irmã, que não concorda com esse tipo de coisa, irmão. Você está indo vendo aí os jovens cantando na mocidade, tu que é jeito. Fica com hoje, fica com outro amanhã. Está ali vivendo uma vida promíscua, uma vida de prostituição. Você vê, você olha, irmão. Está ali o jovem cantando. Ah, meu irmão, minha irmã, eu concordo, eu não concordo com esse tipo de coisa. Eu creio que tem alguém também que não concorda, que diz que está certo mesmo. Nome de Jesus, não pode. Deus não mudou, irmão. A igreja não mudou. As igrejas verdadeiras. Então, igreja, irmão, você que me ouve, venha até a igreja Deus é Santo. É como o presbítero Paulo diz, nós não somos melhores. Não somos melhores, não, irmão. Não, negativo. Nós somos diferentes. Então, você que me ouve, me escuta, irmão, venha. Nome de Jesus, Deus, Ele quer mudar a sua vida, Deus quer fazer a obra sobre você. Por que que hoje o pecador chega na igreja e já não quer mais mudança de vida? Por quê? Porque ele olha quem está no altar, ele olha quem está fazendo a obra. Está uma vida também errada, irmão. Então ele acha que daquela jeito, daquela maneira, e nunca vai mudar. Mas você que me ouve, irmão, você que me escuta, você sabe, o evangelho de Jesus é transformação, é mudança. É do velho para o novo, para a glória do Senhor Jesus.
0: O evangelho de Jesus é para despertar. João Batista apareceu no deserto pregando o evangelho do arrependimento. Não foi esse evangelho moderno, evangelho light, que Deus só quer ter o coração negativo. Pregou dizendo raça de víbora. Sabe o que é uma víbora? É uma cobra. Quem vos mandou fugir da ira vindoura? Arrependei-vos, porque vos é chegado o reino dos céus. Ah, vocês estão julgando. Estão mesmo. A palavra de Deus é quem julga. A palavra de Deus nos ensina isso. Não diz a Bíblia Sagrada? Não sabeis vós que hão de julgar até os anjos. Não está na Bíblia? Ô, irmão, desperta pelo amor de Deus. Você que talvez está indo por esse mesmo caminho. Abra os seus olhos. Hein, irmão? Parece que não mudou nada. Você que veio do catolicismo. Pecado para o padre. Que o padre dizia? Não, reza duas Ave Maria. Três, quem crê em Deus Padre, não sei o quê. E daqui a pouco você voltava de novo. Só que não mudava. Não estou dizendo que todos os católicos é assim. Negativo, de forma alguma. Porque pessoas que não levam as coisas a sério, tem em todos os lugares, em todos os meios. Mas eu estou dizendo que tem gente que é assim também, dentro da igreja. Ele confessa o pecado, mas não deixa o pecado. Está na masturbação, está no adultério, está na fornicação. Está vivendo uma vida contrária à palavra de Deus. Como é que você vai continuar cantando desse jeito, meu irmão? Sangue de Jesus tem poder na minha e na tua vida. Hein, irmão? Com duas mulheres, amante e a esposa, negativo. Com dois homens, o marido e o amante, ou os amantes. Está voltando, e ele vai vir buscar uma igreja. Não estou dizendo que só a igreja Deus é Santo vai subir. Vocês nunca me ouviram aqui falar isso. Não. Deus vai vir buscar um povo seu zeloso, especial e de boas obras. Mas cuidado, porque a palavra de Deus diz: andarão dois juntos se não tiver de acordo. Como é que você vai tomar a ceia junto com aquela pessoa que você sabe que não está liberta do cigarro? Que quando chega na igreja enche a boca de balinha de menta. Eu sei porque eu já vi isso. Alguém que chegou aqui na igreja, Deus é Santo, buscando a libertação, Jesus libertou, hoje está em comunhão, liberto. Mas quantos que estão aí enganando pastor, enganando a noiva do Cordeiro? Ô, irmão, como é que você vai estar aí do mesmo jeito, compactuando com essas más obras? Se você compactua, não, eu não concordo, mas então como é que você está junto? Se você não concordasse, é como diz a Bíblia: sai dela, povo meu, para que não sejais participantes dos vossos pecados. Você imagina a pessoa que participa da mesa do Senhor e da mesa dos demônios? A mulher que diz que é crente, que é obreira, que prega, que ora por revelação, que profetiza, que revela o CPF, o RG, tanta coisa. Mas a mesma profeta lá na macumba. Nós tem testemunho aqui, ó, do irmão Jerônimo, da irmã Aparecida, que dizia: não, quando eu era mãe de santo, quantas pessoas que eu atendi que saía da igreja dizendo: você tem horário para me consultar carta? Você tem horário aí para me consultar as cartas aí, o tarô? Pensa bem, irmão, como é que o cristão vai adorar dois senhores? Não tem como servir dois senhores. Foi o que disse Josué: escolha, pois, quem vocês vão servir, porém eu e minha casa serviremos ao Senhor. Eu estou aqui agora obedecendo uma ordenança divina. Nós estamos aqui convocando o povo que quer servir a Deus nesse tempo do fim, alguém que quer fazer a obra de Deus, nome de Jesus, que quer

0: que ter uma oportunidade para fazer a obra do Senhor com alegria, com sinceridade, com honestidade. Na verdade, em nome de Jesus, Diácono Saulo, eu creio que tem irmãos e irmãs sinceros, sinceros que estão escutando nós agora, dizendo assim: em nome de Jesus, eu creio que essa palavra é uma resposta para a minha oração. Quantas pessoas orando, procurando uma igreja para congregar, quantos que estão também ouvindo essa programação, que ainda não desceu as águas do batismo, que estão aí sem tomar uma decisão. Vem, irmão, vamos aceitar Jesus. Você que conhece a palavra, mas ainda não tomou essa decisão, aceita Jesus. Vamos servir a Deus. Jesus está voltando. E é necessário nós estarmos de pé na presença do Senhor. Prepara-te, ó Israel, diz a palavra, para encontrar com o Senhor teu Deus, antes que soe a trombeta. Vem para cá, nome de Jesus. Não se corrompa, não. Não se corrompe, irmão. Não se corrompe, irmão. Vem para cá, vamos servir a Deus. Vamos servir a Deus. Você gosta da mentira? Você gosta das coisas erradas? Fica aí onde você está, no meio dos mentirosos, no meio dos que erram e diz: não, o que que tem? Deus perdoa. Escarnece das coisas santas, escarnece de língua estranha, fica brincando com as coisas santas. O sangue de Jesus tem poder. Agora você que diz assim: não, eu quero servir a Deus, eu quero, a minha alma tem sede do Deus vivo, aquela palavra que corrige, aquela palavra que liberta. Quem te ama jamais vai passar a mão na tua cabeça vendo as coisas erradas. Quem ama a tua alma não vai aceitar, não, e vai te corrigir. Para a glória de Deus eu digo isso: haverá correção. Agora, como é que a pessoa está errada e alguém que diz que ama ainda vai compactuar com os erros? Não, é assim mesmo, né? Fazer o quê? Não, mas você vai melhor. Negativo. A verdade, ela vem para libertar. A verdade, ela machuca. Machuca o quê? Machuca o ego. Machuca o ego, mas ela liberta. Tudo que liberta, tudo que sara, que cura, é dolorido. Eu me lembro do metiolate. Você passava em cima, doía, meu Deus do céu, ardia. Hoje não tem mais, mas sarava, daqui a pouco já cicatrizava. Quem não tomou bezetacil? Doía, mas sarava. Assim também tem pessoas que estão procurando facilidade, que querem as coisas fáceis, mas é como disse Jesus: só tem dois caminhos, duas portas. Porfiai para entrar pela porta estreita, porque larga a porta, espaçoso o caminho que conduz à perdição, e muitos são os que entram por ela. Mas o caminho apertado, disse Jesus, a porta estreita, são poucos. É bem verdade que muitos estão sendo chamados agora, Diácono Saulo, mas somente os escolhidos vão aceitar essa chamada de Deus. Diácono Saulo Ribeiro, as suas considerações finais nesta palavra, servo de Deus.
1: É isso mesmo, presbítero Paulo Messias. Olha, a gente vê tantas coisas acontecendo, irmãos. Entristece nosso coração. Mas é cumprimento da palavra de Deus. Tem que se cumprir. Tem que se cumprir. Então, nosso objetivo, a nossa fé aqui agora, irmão, para chamar você. Você que é da verdade. Você que é da verdade, irmão. Olha, eu vou dizer sinceramente para você: aqueles que não são da verdade estão bravos com esta palavra. Agora estão aí arruinados, estão aí feridos. Mas você que é da verdade está glorificando a Deus. Então é para você, minha irmã, é para você, minha irmã, é para você, família, irmãos. Nome de Jesus. Deus ainda tem mais coisa a realizar, tem mais coisa a fazer. Deus quer salvar almas através da tua vida, irmão. Deus quer libertar famílias através da tua vida, minha irmã. Então você vai aí ficar parado, enterrando os dons, os talentos que Deus te deu. Você vai enterrar aí os talentos que Deus confiou a você, irmão. E vou ser sincero para você: no final, você vai ter que prestar conta diante de Deus.

0: No final você vai ter que dar conta a Deus. Ah, mas eu não vou pregar mais porque... Não, tem lugares, como o presbítero Paulo disse, aqui tem oportunidade. Você é da verdade, se você é sincero, se você é humilde, você vai ter oportunidade de pregar, de falar do amor de Cristo, de fazer a obra do Senhor. Ninguém vai te impedir não, irmão, muito pelo contrário, vamos incentivar para Deus abençoar cada dia mais. Mas você que é da verdade, você que é da verdade, o convite está feito, irmão. A porta da Igreja de Deus é Santo está aberta. Vem em nome de Jesus. Venha congregar conosco. Você que está parado, desanimado, você que ainda aceitou a Jesus, mas aí não teve firmeza no local que você está, a Igreja de Deus é Santo também está de porta aberta para você, para te batizar, ou seja, te discipular primeiramente, e depois te batizar nas águas correntes. Ah, irmão, vem em nome de Jesus. A Igreja Deus é Santo está de portas abertas e Deus vai te abençoar.
1: A Igreja Deus é Santo não é uma bagunça não, viu? Você que está pensando que vai chegar aqui hoje, amanhã já vai estar no altar. Não é assim não. E se você não tem nada para esconder na tua vida, você também não vai fugir não. Porque às vezes tem gente que pensa, Diaco Sal, que chega hoje e no mesmo dia nós vamos colocar no altar. Negativo. A ordenança divina na palavra. Como é que você vai? Você vai pregar, você está precisando ouvir uma palavra? Sarado. O apóstolo Paulo não diz quanto aos enfermos na fé, recebais sem ira e sem contenda? Então nós vamos te conhecer, você vai vir para cá, você vai participar dos cultos, não precisa ter pressa. A pressa é para consertar a vida com Deus, para colocar a vida no altar. Não tem porque essa pressa. Não, porque eu quero... Não, peraí. Esse é Diaco Saulo. Quem tem o Espírito Santo de Deus... Um dos frutos do Espírito Santo é isso aí, ó. Benevolência, mansidão, paciência, sabe esperar a hora certa, sabe esperar o momento certo. Agora essa programação. Nome de Jesus. Não há mais tempo. Não há mais tempo você ficar aí cochilando sobre dois pensamentos, recalcitando contra os aguilhões. Não adianta. Aí você está lutando, lutando, lutando, você quer viver na verdade, mas alguém já falou para você, teu lugar não é aqui, seu lugar não é aqui. E aí, o que você vai ficar fazendo aí, irmão? Pelo amor de Deus, às vezes Deus já falou contigo, Deus já confirmou que o teu tempo acabou aí, e aí você vai ficar aí lutando. Você quer pregar uma coisa, termina o culto, alguém te chama no escritório, olha, vem cá, você não pode pregar isso aqui não. Mas por quê, irmão? O que eu falei? Tudo que eu falei está dentro da palavra. Não, não pode pregar isso aqui não. Agora nós temos uma nova ordem, nós temos aqui um novo. Negativo, irmão. A palavra tem que ser pregada. Quantas irmãs que às vezes são deixadas de lado. Nós recebemos uma irmã aqui que veio congregar conosco, que é assim, ela não gosta de cantar de playback, e aí começaram a perseguir a irmã porque tem que cantar de playback. Santo Deus amado. Olha, porque tantas coisas, tantas pessoas, às vezes, saem de uma igreja por coisas tão pequenas. Às vezes, uma falta de sabedoria. O que que tem? Essa irmã não gosta de cantar com playback. Ué, o que que tem, irmã, cantar? Como diz o irmão, no playboca, meu Deus do céu. Então, são essas coisas que às vezes acabam entristecendo alguém, abatendo alguém na fé. Então, vamos servir a Deus, irmãos. Vamos congregar. Paulo diz assim, que visto que é chegando o tempo do fim, é para nós congregar, como é o costume dos irmãos. Olha o tanto de gente, meu Deus do céu, parada, sem congregar, como diz o diácono Saulo, com os talentos enterrados, as ferramentas enterradas. E aí, como é que fica essa situação? Você não sente a cobrança de Deus, não? Você não sente, irmão, pelo amor de Deus, o Espírito Santo te cobrar, não? Deus me livra. Nós batizamos no ano 2015. O batismo. nasci no berço cristão, para a glória de Deus. Eu queria, eu poderia, não vou dizer queria, eu poderia ter aqui um testemunho para os irmãos: ó, irmão, era bandido, era traficante, eu bebia, fumava, mas não, nunca bebi, nunca fumei, graças a Deus. Tem coisas do mundo que eu nunca experimentei e não tenho curiosidade, graças a Deus eu digo isso. Estamos aqui servindo a Deus, desde 2015, servindo o Senhor Jesus. Quando nós chegamos em Ponta Grossa, a igreja não estava como estava hoje, como está hoje, não. Uma luta, uma guerra, foi batalha, foi peleja. As igrejas nós assumimos, que a diretoria nos escalou. Meu Deus, quantos desafios! Mas Deus nos deu vitória. Pregamos a palavra. Eu não me vejo hoje sem fazer a obra de Deus. Eu não me vejo hoje sem pregar. Eu não me vejo hoje, hein, Diácono Saulo? Eu não me vejo, eu creio que o irmão também é assim. Eu não me vejo sem, meu Deus do céu, sem estar no culto, sem estar na igreja, sem estar falando de Jesus, sem estar orando. Hein, seu diácono Saulo Ribeiro? Eu creio que o irmão compartilha disso também. Porque o irmão falou quantas pessoas que estão com os dons e talento enterrado. Não é hora de enterrar os talentos, é hora de nós fazer e cumprir com o chamado ide do Senhor Jesus.
0: É isso mesmo, presbítero Paulo Messias. Então, irmão, desperta a tua fé em nome de Jesus. Eu enterro aquilo que Deus confiou a você, aquilo que Deus deu para ti, irmão. Nome de Jesus, não enterre. Deus, ele quer fazer a obra. Deus quer salvar almas. Deus quer fazer maravilhas acontecer. Então, você que nos ouve, você que nos acompanha, em nome de Jesus, a igreja Deus é Santa de portas abertas para receber você, a sua família. Nome de Jesus. Deus quer fazer grandes sinais. Então, não enterre o talento. Não enterre. Nome de Jesus. Igreja Deus é Santo está de portas abertas aqui em Ponta Grossa, aqui nos Campos Gerais. Nós temos a igreja espalhada por aí. Vá e uma igreja Deus é Santo mais próxima da sua cidade aí, da sua região. Converse com o dirigente, converse com ele, fala com ele aí, aqui na sede regional, com o presbítero Paulo Messias. Converse, irmão, comigo, Diácono Saulo, em nome de Jesus. Nós vamos conversar com você. Vamos te orientar e Deus vai te abençoar em nome do Senhor Jesus. Tá certo, irmãos? Então não fica em casa, não. Em nome de Jesus. Levanta a cabeça, irmão. Venha congregar. Vem orar. Vem aclamar a Deus. E Deus vai fazer a obra. Tá certo, povo de Deus? Que Deus abençoe todos os irmãos que estão ouvindo essa programação. E Deus vai realizar grandes sinais. Tá certo? Deus abençoe a todos em nome de Jesus.
2: Ei, você que está longe dos caminhos do Senhor, se algo aconteceu porque alguém foi rude ou injusto com você, pense: quem está com a razão? O mais importante agora é aproximar-se e deixar que o Espírito de Deus trate-nos e que o Senhor Jesus advogue a causa entre as partes. Pois ninguém, além de Jesus, merece ser o seu verdadeiro modelo de vida. Se você olhar só para ele, tudo mais será menos importante. Estamos orando por você. Venha! Nós, da Igreja Pentecostal Deus é Santo, estaremos sempre de braços abertos para te receber. Não perca mais tempo.

Ouvintes do programa Vencendo pela Fé, mais uma vez eu estou aqui com todos vocês na oportunidade para falar desta segunda-feira, dia 7 de setembro, feriado nacional. Nós estamos convocando toda a nossa membresia, membros obreiros do Ministério Deus é Santo, os nossos irmãos dirigentes, todos de um modo geral que cooperam na obra do Senhor, para estar aqui sem falta nesta segunda-feira, dia 7 de setembro, nos dois horários. Para quem não pode estar à noite, compareça pela manhã. Para quem não pode estar pela manhã, temos à noite. Mas é impossível você não poder estar conosco nesta segunda-feira, já visto que é um feriado nacional em todo o território brasileiro. Então, nesta segunda-feira, nós vamos ter o culto doutrinário de ensinamento da palavra de Deus, que é um culto de suma importância dentro do nosso ministério, dentro da igreja Deus é Santo. É o culto aonde nós tiramos um período para a oração, para o ensinamento da palavra. Haja visto que a Bíblia Sagrada nos diz que a igreja, ela é

santificada pela oração e pela palavra de Deus. Então, para nós, ouvintes, membros, irmãos, irmãs, estar numa vida santificada para vencer o pecado, para vencer as tentações, para vencer o mal nesses dias que nós estamos vivendo, nós precisamos estar orando e, é claro, recebendo a palavra de Deus. Eu digo aos irmãos que esta semana é a semana da Santa Ceia do Senhor Jesus. Então, eu quero contar com a presença de todos os irmãos, membros, obreiros da casa do Senhor nosso Deus. Ninguém pode faltar. Nome do Senhor Jesus, nós teremos aqui uma reunião pela manhã, pela noite, em nossa igreja pentecostal. Deus é santo. Eu quero contar com a presença de todos, os obreiros, os membros, os cooperadores, diáconos, presbíteros, suas respectivas esposas, enfim, todos de um modo geral. Não se esqueça do que diz a palavra de Deus. Procura-te apresentar como obreiro aprovado, que não tenha do que se envergonhar e maneje bem a palavra de Deus. Ah, pastor, e se tiver chovendo, irmão, você vai para o seu trabalho chovendo do mesmo jeito. A igreja, ela não é menos importante que o seu trabalho. A casa de Deus, a sua vida espiritual, a sua alma, ela tem sim o devido valor. Mateus capítulo 6, versículo 33, a Bíblia diz claramente: buscai primeiro o reino de Deus e a sua justiça, e todas as demais coisas, elas vos serão acrescentadas. Então, nós vamos estar aqui rodando de hora em hora essa chamada aqui no programa Vencendo pela Fé. Eu creio que os irmãos estão aí sintonizados na nossa programação ainda hoje, e eu creio que os irmãos vão ouvir essa convocação. A Bíblia diz que o bom pastor é aquele que fala e as ovelhas ouvem a sua voz. O pastor prega, o pastor chama e as ovelhas ouvem a sua voz. Assim como existe o mercenário, o ladrão, que ele não é o pastor das ovelhas, que ele não entra pela porta, assim também existe aquelas que também não são ovelha. Ovelha ouve a voz do pastor. Se o pastor está chamando, se o pastor está convocando, é porque com toda certeza alguma coisa Deus tem para falar, Deus tem para nos orientar, Deus tem para derramar sobre a sua igreja. Tá certo, irmãos? Então, às 8 da manhã, eu vou estar aqui no Santo Altar de Deus, assim como já tivemos neste sábado. Sábado era 6:55 da manhã, nós estávamos aqui já de joelhos dobrados, orando, clamando a Deus, dando abertura na oração, às 12 horas de oração. Começamos o mês orando. Então, não adianta a gente cobrar e não dar o exemplo. Então, nós estamos lutando para dar o exemplo, dar bom testemunho, em nome do Senhor Jesus. Então, nesta segunda-feira, eu quero contar com a presença de todos os membros, obreiros e obreiras do Ministério Deus é Santo, do campo de Ponta Grossa, aqui da sede, das congregações Guaragi, do bairro Londres e também aí do bairro do Castanheira e as demais regiões de Ponta Grossa. Tá certo, irmãos? Qualquer dúvida, os irmãos entrem em contato, mas eu creio que Deus vai derramar de uma glória tremenda. Deus vai fazer alguma coisa nas nossas vidas, nas nossas almas, nesta segunda-feira, para a glória do Senhor nosso Deus. Deus abençoe, conto com a fé, com a obediência da igreja, em nome de Jesus, e a qualquer momento nós voltamos falando com todos vocês.

0: 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Meus queridos, amados ouvintes do programa Vencendo pela Fé, já está aqui conosco nos estúdios da Igreja Pentecostal Deus é Santo, pastor Darcy Messias, que está numa poderosa, monumental campanha, os quatro pilares para uma vida abençoada por Deus. Pastor Darcy Messias, esta campanha que está em andamento está uma bênção, e eu creio que neste encerramento dessa campanha, no próximo sábado, Deus vai operar tremendamente. Pastor Messias, paz do Senhor Jesus.
1: O pastor Paulo Messias, meus irmãos, minhas irmãs, povo de Deus, quero cumprimentar o povo de Deus com a paz do Senhor Jesus. É um prazer, é uma alegria muito grande estar falando com o povo dos Campos Gerais. E eu quero confirmar, em nome de Jesus Cristo, a minha presença neste sábado, dia 12 de setembro. Em nome de Jesus, o encerramento da campanha, os quatro pilares para uma vida de vitória. Quais são esses quatro pilares, pastor Messias? A vida espiritual, família, saúde e finança. Se uma dessas quatro não tiver bem, as outras também não estarão. É como você sentar numa cadeira de quatro pernas. Se uma perna não tiver bem ou não existir, a cadeira não vai servir, a cadeira não vai ter importância. Então ninguém vai sentar numa cadeira que ela não esteja bem, porque senão a pessoa vai cair. É o que muita gente está vivendo hoje, uma vida que caiu. O homem era bem de vida, tinha seu negócio, tinha sua empresa, mas de repente o casamento dele acabou. Acabou o casamento, a mulher foi embora, largou ele, pediu divórcio, houve uma traição, houve uma separação. De repente, esse homem perdeu a cabeça, perdeu o controle. É a mesma coisa de alguém que de repente ele vai ao médico e descobre que está com câncer. E o médico fala: você tem pouco tempo de vida. E agora, cadê o dinheiro? O que que o dinheiro vai valer numa hora desta? Tá entendendo, meus irmãos? A família vai estar junto, vai estar apoiando, mas ele sabe que tem pouco tempo de vida. Então, a pessoa firme, daqui a pouco acontece um vendaval, ele perde o controle, sai da igreja, ou vai para outra igreja, que Deus não mandou ele ir, ele foi, não deu certo, quebrou a cara, e agora não voltou, não tem força, a vergonha bateu, e ele está em casa parado. Um homem que era um homem de Deus, pregador, não vigiou, o espiritual dele fracassou. Esse homem, ele tem uma vida financeira destruída. Esse homem tem uma esposa maravilhosa, tem saúde, está na igreja, mas está devendo. Como é que vai estar a vida dele devendo que não pode pagar? A vida financeira dele tem que andar junto com a espiritual. A saúde tem que andar junto com a espiritual. Família tem que estar junto com a espiritual. Então, os quatro pilares para uma vida vitoriosa é essa: espiritual, saúde, família e financeiro. Nesta noite de sábado, nós estaremos falando, orando, mostrando na Bíblia, orando pelo povo, e Deus vai abençoar ricamente. Vem para cá, irmãos. Você que é católico, você que é espírita, você que é de uma outra igreja, de uma outra denominação, você que era da nossa igreja, Deus é Santo, saiu, parou, afastou, foi para outra igreja, está me ouvindo agora, mas você sabe que você não está bem, você quer voltar, mas tem vergonha, você está sentindo de voltar, mas do outro lado sente vergonha, venha falar conosco nesse sábado, venha conversar conosco, nós vamos te atender, nós vamos te receber, nós vamos te apoiar, te abençoar em nome de Jesus. Igreja Pentecostal, Deus é Santo em Ponta Grossa, nossa sede regional está aqui, ó, na Avenida Carlos Cavalcante, 252, em frente o Balarote. Nesse sábado, 19h, em nome de Jesus, eu, pastor Messias, estarei com vocês, em nome de Jesus. Até nesse sábado, na paz do Senhor Jesus.
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meia-noite, o propósito da oração da meia-noite. Já deixe próximo do seu aparelho receptor um copo com água, a chave da casa, do carro, da empresa, a foto do familiar, uma peça de roupa, pois o milagre de Deus, através da oração, te alcançará.

O povo de Deus, mais uma vez, pastor Paulo Messias passando aqui nesta programação para chamar a preciosa atenção dos moradores, moradoras da cidade de Castro, Paraná. Atenção, atenção, povo de Castro, porque vai ser nesta terça-feira, anote aí no seu calendário, você que mora em Castro e região, terça-feira, dia 8 de setembro, no horário das 19 horas, 7 da noite, nós vamos estar aí no segundo elo, no segundo passo da campanha O Sangue de Jesus Tem Poder. É uma campanha de libertação, é uma campanha para Deus libertar sua casa, para Deus libertar o seu lar, Deus libertar seu casamento, Deus libertar sua saúde. Enfim, quem não precisa de libertação nesses dias que nós estamos vivendo, nesses tempos tão difíceis que nós estamos vivendo, hein, irmãos? Tempo das doenças mentais, psicológicas, psíquicas. Ei, irmãos, nesta terça-feira, nosso Deus Todo-Poderoso, ele vai trazer libertação aos cativos, liberdade aos cativos, soltura de prisão aos presos, está na palavra. Isaías, o profeta Isaías diz: o Espírito do Senhor Jeová está sobre mim. Nesta terça-feira, nós vamos declarar também nesta palavra, e os enfermos serão curados, em nome de Jesus, pelo sangue de Jesus, os oprimidos vão ser libertos, para a glória de Deus, as almas serão salvas, vidas serão transformadas, pelo poder do Evangelho. Anote o endereço: Rua Cruz Machado, número 1000, na Vila Rio Branco. Eu disse Rua Cruz Machado, número 1000. Vila Rio Branco, esquina com a rua Otávio Torres Pereira, nesta terça-feira, às 7 da noite, a Igreja Pentecostal Deus é Santo em Castro estará com as portas abertas. Nós vamos estar aí para pregar a palavra de Deus, orar pelo povo presente, e Deus vai fazer maravilhas. Pode ter certeza disso. Nome de Jesus. Venha, mãe, venha, pai, venha. Vem buscar pelo seu filho que está nas drogas, pelo seu filho que está na bebedice. Venha buscar em nome de Jesus pelo seu marido, irmã, pela sua esposa, alguém da tua família que está no mundo da prostituição, alguém que precisa da libertação das drogas, libertação do remédio. Quantas pessoas dependentes de remédio para dormir, para sair de casa, para comer. Meu Deus do céu, as pessoas estão oprimidas, mas Jesus, ele continua mesmo, libertando, salvando, transformando, e você vai ver, em nome de Jesus, a sua vida ser transformada, pelo poder de Deus, nessa terça-feira.

0: 7 da noite em Castro. Venha, traga consigo a fotografia, traga consigo a peça de roupa do teu familiar. Traga em nome de Jesus, pode trazer. Vamos orar. Eu quero ver o que Deus vai fazer na tua casa. Eu quero ver nessa campanha. Você que não estava sabendo dessa campanha, entra conosco, participa, faz o voto da campanha. O sangue de Jesus tem poder. Vem, irmão, vem, irmã, vem de todas as partes participar conosco. Esse mês, quem vos fala, pastor Paulo Messias, estarei no Santo Altar de Deus com a permissão do nosso Senhor e Salvador Jesus Cristo de Nazaré. E eu creio que milagres vão acontecer, maravilhas, libertações, transformações, Deus vai fazer. Você crê? Então, se você crê, você vai estar conosco. Nome do Senhor Jesus, milagres vão acontecer. Rua Cruz Machado, número 1000, Vila Rio Branco. É o endereço da tua bênção, da tua vitória, do teu milagre, em nome de Jesus.
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irmãos, mais uma vez, pastor Paulo Messias de volta com vocês para falar das bênçãos de Deus. Como é que é? Isso mesmo, falar das bênçãos. Quem é abençoado fala de bênção. Quem é abençoado fala de bênção. E nós vamos falar de bênção nessa programação. Talvez você está aí passando luta, batalha, peleja, e ligou o rádio, sintonizou aqui essa programação de rádio, porque precisa de uma bênção. Quem não precisa de uma bênção, hein? Até Jacó lutou no Val de Jaboque, aquela madrugada com o anjo, porque ele precisava de uma bênção. E para você que está escutando essa programação, que diz assim: eu preciso de uma bênção, eu preciso de uma vitória na minha vida, no meu lar, na minha família. Alguém está sendo perseguido, alguém que está passando por dias difíceis, pelo deserto. Eu quero dizer para você que Jesus tem uma bênção para te dar. Você acredita nisso? Você crê, meu irmão? Você crê, minha irmã, que Deus tem uma bênção para o seu lar, para a sua família? Então você vai estar comigo nesta quarta-feira. Quarta-feira, dia 9 de setembro, às 9 da manhã, às 2 da tarde e às 7 horas da noite, aqui na Igreja Pentecostal Deus é Santo. Vai ser uma quarta-feira de explosões de milagres, sinais, prodígios, maravilhas, clamores serão levantados nesta quarta-feira, no prosseguimento da campanha intitulada "A bênção do Senhor é que enriquece e ele não acrescenta dores". Está no livro de Provérbios. É uma campanha cuja está baseada na palavra de Deus. Eu que estou convidando agora todas as pessoas que nos escutam para estar conosco nesta quarta-feira. Católicos, evangélicos, livre pensadores, você que professa ou não o seu credo religioso, enfim, vem estar conosco, ouvinte, nesta quarta-feira. Venha, vem em nome de Jesus. Eu vou estar no santo altar de Deus, e o nosso Senhor Jesus, ele vai confirmar a palavra com sinais, maravilhas, pode ter certeza. Talvez tem pessoas agora desenganadas pelos recursos humanos. Talvez não é você, alguém da tua família que está desenganado, que não tem mais jeito, que não tem mais solução. O médico já diz: não tem mais jeito, não tem mais cura. É você que Deus quer fazer a obra. É nesse teu familiar que Jesus quer operar. Aqui na Igreja Pentecostal Deus é Santo, quantas maravilhas nós já presenciamos, hein? Quantos sinais, prodígios, quantas pessoas que chegaram aqui, como é o caso dessa irmã, que vai

contar aqui agora, que chegou aqui na igreja pentecostal Deus é Santo, dizendo assim, ó, eu tenho 15% de vida, meu Deus do céu, 15% de vida, de 100% para 15 dá quanto? Pensa comigo, 100, tira 10, fica 90, tira 5, 85% da vida já tinha tirado, mas veio da igreja, Deus é Santo, e o milagre aconteceu. Você acredita em milagre? Então você vai estar comigo nessa quarta-feira, 9 da manhã, 2 da tarde, 7 da noite. Aonde fica essa igreja, pastor Paulo Messias? Avenida Carlos Cavalcante, número 252, em frente ao portão do Balarote, com estacionamento próprio e gratuito, ao lado do Habibs, no coração da cidade de Ponta Grossa. Vem para cá, vamos buscar Deus nessa quarta-feira, vamos orar, vamos clamar a Deus, não tem nada perdido, e Deus tem bênção, mas a bênção não é para quem fica aí murmurando, reclamando, maldizendo, não, é para quem busca, é para quem clama, é para quem pede recebe, quem busca encontra, diz a palavra, e quem bate, abrir-se-lhe-á. Vamos acompanhar esse testemunho. Eu já volto falando de quarta-feira, de bênção, nessa programação. Olha aí, ouvintes. É vibrante, hein? Emocionante. É sensacional o que Deus vem fazendo na vida daqueles que creem. Na vida de quem crê, 15% de vida, Jesus deu vida, porque a Bíblia diz que o ladrão vem para matar, roubar e destruir, mas Jesus diz, eu vim para trazer vida, e vida com abundância, não é bênção? Hein, minha irmã, meu irmão, não é bênção isso aí? Tinha 15% de vida, Jesus deu vida, e vida com abundância, é uma bênção que Deus vai te entregar nessa quarta-feira, há uma bênção que Deus vai entregar para o teu lar nessa quarta-feira, para a tua família, para a tua saúde, para a tua vida espiritual, um renovo da parte de Deus, o batismo com o Espírito Santo. Ah, meu Deus, eu convoco agora Ponta Grossa, Paraná, o sul do Brasil, aonde estiver chegando agora a minha voz, eu te convido, vem participar conosco desta campanha que ainda não se encerrou. A campanha, a bênção do Senhor é que enriquece, ele não acrescenta dores. Aonde fica essa igreja, pastor Paulo Messias? Está aqui, ó, Avenida Carlos Cavalcante, número 252, em frente ao portão do Balarote, ao lado do Habibs, no coração da cidade de Ponta Grossa. Vem para cá. Vamos orar, irmãos, vamos clamar a Deus. Estou convocando o povo de Deus para nós buscar o Senhor nessa quarta-feira. Moisés convocou o povo e Deus fez maravilha no passado. Abriu o mar vermelho, fez água brotar da rocha, fez água salgada virar em água potável, melhor do que da Sanepar, do que qualquer água caríssima e valiosa desse mundo. Esse é o nosso Deus. É o Deus que abre porta onde não tem. É o Deus que ressuscita os mortos. Ele não mudou, irmão. O que mudou foi a fé de muita gente que não santifica mais, que não ora, que não jejua, que não consagra, que não coloca a vida no altar de Deus. O Deus de Elias, ele está conosco. Ele vai operar na tua casa, na tua família, na tua saúde, nas suas finanças, enfim, nessa quarta-feira. Eu aguardo por você, pela sua família, nesta quarta-feira, aqui na igreja pentecostal, Deus é Santo. Não fique só escutando os milagres, não, hein? Vem participar conosco, venha. Vem em nome de Jesus. Avenida Carlos Cavalcante, 252, no coração de Ponta Grossa. Está aqui a igreja pentecostal, Deus é Santo. Maiores milagres Deus vai fazer na tua vida, em nome de Jesus. Daqui a pouco nós voltamos, ouvintes, falando mais aqui dentro desta programação de bênçãos e de vitória.

Conjuro-te, pois diante de Deus e do Senhor Jesus Cristo, que há de julgar os vivos e os mortos na sua vinda e no seu reino, que pregues a palavra, instes a tempo e fora de tempo, redarguas, repreendas, exorte com toda longanimidade e doutrina, porque virá tempo que não sofrerão a sã doutrina, mas tendo comichão nos ouvidos, amontoarão para si doutores, conforme as suas próprias concupiscências, e desviarão os ouvidos da verdade, voltando às fábulas. Mas tu, se sóbrio em tudo, sofre as aflições, faz a obra de um evangelista, cumpre o teu ministério. É a palavra de Deus, aqui no livro de Timóteo, do capítulo 4, 2 Timóteo, capítulo 4. Aqui está falando a Bíblia, meu irmão, minha irmã, que é para nós pregar, é para nós insistir, a tempo e fora de tempo. É para nós pregar para esse povo, insistir com esse povo, se quer ou não quer. Nós temos que falar para este povo, porque virá tempo que não sofrerão a sã doutrina, mas tendo comichão nos ouvidos, amontoarão para si doutores, conforme as suas próprias concupiscências. Veja bem, desviando os ouvidos da verdade. Quer dizer, meus irmãos, minhas irmãs que me ouvem agora, o tempo é este, que as pessoas estão desviando as pessoas, homens e mulheres que estão no altar, no púlpito, estão desviando as pessoas da verdade. Em vez de ganhar essas pessoas para a verdade, estão tirando elas da verdade, estão afastando elas da verdade. E aí nós vamos ter uma geração de um povo que se afastaram da verdade, se afastaram da doutrina, se afastaram da santidade. Pensa bem, ao invés de ganhar as pessoas para a verdade, estão dizendo o contrário. Não precisa tudo isto, é muito costume, é muito usos e costumes, é coisa do homem. Deus só quer o coração, Deus só quer do homem o coração. Se Deus quisesse o coração, se Deus escolhesse o coração, Deus ia escolher a pior coisa do homem, que é o coração. O coração é a pior coisa que está no homem.
diz a palavra de Deus, coração é a peça mais enganosa que tem no homem. O coração é onde está acumulado os adultérios. O coração está acumulado a mentira, o engano, a falsidade. No coração está acumulado o rancor, o ódio, a mágoa, a ira, o crime, a vingança. É no coração do homem que está isso. E como é que as pessoas têm a coragem de falar que Deus só quer o coração? Que mentira do diabo, que engano do diabo. Por que que as pessoas falam que Deus só quer o coração? É porque o coração está escondido. Se o coração fosse algo que estivesse por fora do corpo, aí você ia ver quem é o coração do homem, o que tinha no coração do homem. As pessoas se afastam de Deus com facilidade. Não, não precisa tudo isto.

Deus só quer o coração. Não adianta andar bem comportado, bem vestido, bem trajado. Não adianta ser essa pessoa salgada, santarrona, e o coração não presta. Olha aí, ó. Acabou chegando a realidade que o coração não presta. E eu vou dizer bem claro para vocês: o homem é o que o coração é. Se o coração dele está cheio de maldade, por mais que ele queira esconder a maldade dele, mais cedo ou mais tarde, aquilo vai acontecer. Escondendo, vai enganando, mas chega um momento que ele vai ter que colocar para fora o que estava escondido. Tanto que a Bíblia diz que o pecado não é o que entra pela boca, mas é o que sai pela boca. E sai da onde? Do coração. A boca fala o que o coração está cheio. Meu querido irmão que me ouve agora, não se iluda. Não vai por essa pregação que Deus só quer o coração. Isso é pregação maligna, diabólica. Isso é pregação satânica. Não vai por essa conversa, não. Deus quer uma alma. Deus quer uma alma pura. Deus quer, irmão. Jesus morreu, foi para salvar almas. Não foi para salvar coração. Coração vai ficar na sepultura. Coração vai ser comido pela terra. Deus quer almas. Deus quer salvar. Quem quer salvação? Deus só salva quem quer ser salvo. Deus só vai arrebatar quem quer ser arrebatado. Então, a senhora, o senhor, a moça, o jovem que me ouve agora, que está vivendo um evangelho solto, liberal, que tudo pode, que tudo é permitido, que Deus só quer o coração, você está vivendo uma vida que não é a vida que Deus quer que você vive. Não é. Não é a vida que Deus tem para você. A vida que Deus tem para você, para mim, é uma vida de renúncia. É uma vida que o homem negue a si mesmo, tome a sua cruz e siga o Senhor. Negar a mim, negar a mim, é fácil? É fácil você negar a você? É fácil eu negar a todos, menos a mim. Renuncie a si mesmo. Será que você entende isto? Tome a sua cruz e siga-me. Tomar a cruz é compromisso, é a pessoa viver debaixo de um jugo de Deus, de um fardo de Deus, um jugo que as pessoas acham que é pesado. Não, meus irmãos, Jesus disse: vinde a mim vós que estáis cansados. O homem, quando ele está no mundo, é aí que ele está com jugo pesado. Vinde a mim vós que estáis cansados e oprimidos, e eu vos aliviarei. Tomai sobre vós o meu jugo e aprendei de mim, porque sou manso e humilde de coração, porque o meu jugo é suave e o meu fardo é leve. As pessoas que não são crentes convertidas acham tão pesado servir a Deus, acham tão pesado dar

testemunho de um verdadeiro cristão. Eles querem uma igreja, que aquela igreja receba ele do jeito que ele veio, e ele continue do jeito que ele entrou na igreja. Não há necessidade de mudança de vida, não há necessidade de libertação. A pressa é muito grande de jogar ele na água, achando que o batismo vai segurar ele. Engano, engano, engano. Não é batismo que vai segurar, não é cargos que vai segurar um crente, não é. O que vai segurar um crente na igreja é pregar para ele a verdade. Pregando para ele a verdade, ele vai libertar. Ele vai libertar. A Bíblia diz isto: e conhecereis a verdade, e a verdade vos libertará. Eu estava falando com o diácono Jefferson, de uma irmã da nossa igreja, que veio congregar na nossa igreja. Aquela irmã que veio e ela nunca se libertou, até hoje. Nunca. Ela nunca aceitou uma transformação, uma libertação. Ela vem, daqui a pouco ela sai, daqui a pouco ela volta, daqui a pouco ela sai. A vida dela é sair e voltar, porque ela acha pesado a doutrina santa da palavra de Deus. Ela acha que ela pode ser como uma mulher do mundo, viver como um crente mundano, um crente desconcertado, desmantelado. E ela vai, depois ela volta, depois ela sai, depois ela volta. Por que que ela vai e volta? Ela quer ser livre, ela quer viver do jeito dela. Mas quando ela quer viver do jeito dela, ela não estará vivendo do jeito que Deus quer. Depois vem a cobrança, depois vem a cobrança. Porque a pessoa, quando ela conhece a palavra da verdade e não obedece, ela é cobrada. Ela é cobrada. É melhor não conhecer a palavra da verdade do que conhecer e não obedecer. Eu sei que tem muitos crentes agora me escutando, que estão tentando correr, estão tentando fugir, estão tentando esconder. Não, eu vou lá para a igreja da pastora fulana, da missionária, da evangelista. Eu vou lá para a igreja do pastor, lá do missionário, do reverendo, do bispo, do apóstolo, porque lá pode, aqui não pode, mas lá pode. Quer dizer que o Deus lá é o Deus que pode, aqui é o Deus que não pode. Pensa bem, lá é permitido, aqui não é. Como é que está certo? É o que pode ou o que não pode? Pode o quê, pastor? Pode tudo. Pode viver como se fosse um ímpio. Pode andar como se fosse uma ímpia, como uma incrédula, como uma mulher, como um homem incrédulo, que não crê na verdade, que diz assim: não precisa tudo isto. Meu Deus, para que tudo isso? É muito jugo, é muito fardo, é muita doutrina, é muito costumes, usos. Aí a pessoa, ela ignora, mas ela vai lá para aquela igreja, ela fica lá um tempo, mas ela vai piorando, o estado espiritual dela vai se denegrindo, vai se desmanchando. Daqui a pouco começa a entrar na vida dela os espíritos, aqueles espíritos que saíram quando ela foi para uma igreja de verdade, aqueles demônios que oprimia ela com doenças,
que oprimia ele com doenças, com perturbações, com macumbas. Veja bem, quando ela foi para uma igreja de oração, de libertação, de santidade, aqueles demônios, por mais que eles quisessem, mas eles não teriam força de permanecer naquele corpo. Mas a pessoa, com o passar dos anos, a pessoa vai se descuidando, vai se relaxando, a pessoa vai deixando de lado aquilo que ela aprendeu. Ela começa a trabalhar, e lá no emprego dela tem muitos crentes, de qualquer maneira, crentes que não são libertos. Ela vai tendo amizade com aqueles crentes, e aqueles crentes vão passando para ela uma imagem, que ela passa a copiar aquela imagem. Aqueles crentes começam a pregar para ela que não há necessidade de tudo aquilo que ela vive. E aí ela começa a ouvir aquelas palavras. Aí vem os filhos, vem as cunhadas, vem as irmãs, vem os parentes que dizem também que são evangélicos, vivendo de qualquer maneira. E parece que ela é a única no meio daquele povo que vive o testemunho de um verdadeiro cristão. Mas aquilo, ela vai se sufocando, ela vai sentindo sufocada, ela vai sentindo o peso da crítica, o peso dos deboches. As pessoas começam a ver ela com olhar de crítica, e aí as pessoas vão afastando dela, vão separando delas, e aí ela vai sentindo sozinha, ela vai sentindo humilhada, ela vai sentindo aquela andorinha sozinha, aquela ovelha sozinha, e ela vai se enfraquecendo, vai enfraquecendo. De repente ela começa, sem querer, sem perceber, se esfriar, mudar, e de repente ela começa a ficar tão diferente, tão estranha nos cultos. Aquela pessoa que chegava na igreja com alegria, glorificava Deus, batia palmas com alegria, falava em línguas estranhas, ela já não chega mais assim. Ela chega assim, triste, desfigurada, aquele semblante amargurado, aquele semblante vazio. Todo mundo percebe que aquela irmã, que era tão eloquente, tão pentecostal, tão avivada, já não é mais assim. Irmão, igreja de Deus, isso a Bíblia fala. A Bíblia fala disso. A Bíblia fala disto, da boa semente plantada à beira do caminho. E falou-lhes por muitas coisas, por meio de parábolas, dizendo: eis que o semeador saiu a semear, e quando semeava, uma parte da semente caiu ao pé do caminho, e vieram as aves e comeram-na, e a outra parte caiu em pedregais, onde não há terra bastante. Logo nasceu, porque não tinha terra funda, mas vindo o sol, queimou-se e secou-se, porque não tinha raiz. E a outra caiu entre espinhos, e os espinhos cresceram
e sufocaram

outra caiu em boa terra e deu fruto, um a 100, outro a 60 e outro a 30. Aí diz: quem tem ouvidos para ouvir, que ouça. Veja bem, veja bem como são as pessoas, como são as pessoas que vão para a igreja. Agora, veja bem, escute aqui o que eu quero terminar essa palavra que eu estou falando. Escute bem. Olha o que Jesus diz aqui, ó. Escuta aqui. Por isso lhes falo por parábolas, porque eles vendo não vê, e ouvindo não ouve, nem compreende. E nele se cumpre a profecia de Isaías, que diz: ouvindo ouvireis, mas não compreendereis, e vendo vereis, mas não recebereis, porque o coração deste povo está endurecido. E ouviu de mau grado com seus ouvidos e fechou os olhos, para que não veja com os olhos, não ouça com os ouvidos e compreenda com o coração e se converta, e eu cure. Está vendo como é que é o mundo? Está vendo como é o mundo, meus irmãos? O mundo é desse jeito. E ouvindo alguém a palavra do reino e não entendendo, vem o maligno e derruba o que foi semeado no seu coração. Este é o que foi semeado ao pé do caminho. Porém, o que foi semeado em pedregais é o que ouve a palavra e logo recebe com alegria, mas não tem raiz em si mesmo, antes é de pouca duração, e chegada a angústia ou a perseguição por causa da palavra, logo se ofende. E o que foi semeado entre os espinhos é o que ouve a palavra, mas os cuidados deste mundo e a sedução das riquezas sufoca a palavra e fica infrutífera. Mas o que foi semeado em boa terra é o que ouve e compreende a palavra e dá fruto. Um produz 100, outro 60 e outro 30. Será que vocês entenderam agora? Quantas pessoas que estão agora me ouvindo, angustiadas? O que tem de gente agora me ouvindo angustiado? Pastores, pregadores, obreiros, presbíteros, evangelistas, diáconos, cooperadores, obreiras. O que tem de gente agora que ainda está dentro de uma igreja, mas está mal, está triste, está angustiado, está atribulado, está fraco, está ali sufocado dentro da igreja, dizendo o seguinte: qualquer hora eu vou sair, qualquer hora eu vou procurar uma outra igreja, procurar um outro lugar, eu estou sentindo que aqui meu tempo acabou. O que tem de gente assim me ouvindo agora, que ainda estão dentro da igreja, e o pior, aqueles que não estão em igreja nenhuma, que usa aquela palavra, estou parado, que não existe parado, é desviado, é afastado, é desligado, aquela pessoa que já foi um obreiro, uma obreira,

0: pregador, aquela pessoa que já foi um dirigente de igreja, aquela pessoa que já foi um pregador, que era uma pessoa tão zelosa, tão fiel, tão temente a Deus, aquela pessoa que nasceu numa época tão maravilhosa, que servia a Deus de verdade, aquela pessoa que orava, jejuava, consagrava, lutava, mas de repente saiu, perdeu, desanimou, aquela pessoa que encontrou dificuldades, alguma coisa aconteceu, ou algumas coisas aconteceram, e de repente a pessoa foi ficando assim, fraca, fraca, não teve apoio, e hoje está no mundo. E agora ouve uma palavra dessa aqui, sabe muito bem discernir, sabe muito bem compreender, mas de repente diz assim, mas eu não tenho mais força, eu não tenho mais força, eu não tenho mais condições espirituais, agora separei, casei de novo, tô amigado, tô amigada, separada, divorciada, meu marido tá casado com outra, minha esposa, minha ex-esposa casou com outro, como é que eu vou servir a Deus? Como é que eu vou pro altar? Como é que eu vou pra igreja desse jeito? Para mim não tem mais jeito. O que tem de gente agora dizendo assim lá no coração dele? Para mim não tem mais jeito. Eu conheço a verdade. Eu ir para uma igreja dessa aí, de qualquer maneira, eu não vou. Eu preguei a verdade. Eu para ir dentro de uma igreja para me viver de qualquer maneira, eu não vou. Então, eu prefiro ficar aqui. Lá para a igreja que eu me converti, me batizei, que fui ungido, consagrado. Lá eu conheço a palavra. Lá eu preguei. Lá eles não vão me aceitar do jeito que eu estou. Então, eu estou numa situação que para mim não tem jeito. Eu estou numa situação que acabou. Não me vejo mais como pastor, como obreiro, como obreira, como dirigir mais uma igreja. Então, eu sou conhecedor da verdade. Então, eu vou ficar assim, na minha casa, no meu canto, vivendo a vida que eu estou vivendo e esperando a misericórdia de Deus. Não é assim que está o senhor agora? A senhora, a moça, o rapaz? Eu quero, em nome do Senhor Jesus, quero te convidar. Eu quero te convidar, eu quero que você venha para cá. Venha do jeito que você está. Venha do jeito que você está. Venha como se você fosse a primeira vez na igreja. Porque a primeira vez que você entrou dentro de uma igreja, você entrou também todo arrasado, quebrado, arrebentado, por uma razão ou por outra. Lembra? Uma doença, um perigo de morte, uma perseguição. Chegou na igreja quebrado, falido, sem dinheiro, desempregado, estourado, e Deus não foi ajuntando as peças, Deus não foi unindo as peças. Por que que Deus naquela época trabalhava? Porque você dava lugar, porque você creu. E o mesmo Deus daquela época que você, que o senhor, que a senhora teve um encontro com ele, ele continua do mesmo jeito, ele continua restaurando, ele continua libertando, ele continua perdoando e dando oportunidade. Meu irmão, é melhor você estar na igreja ouvindo a palavra de Deus do que estar em casa afastado, desviado. É melhor você estar na igreja, mesmo que você não entre em comunhão, mesmo que você não seja reconhecido como pastor, como obreiro, mas Deus está vendo o seu esforço, a tua humilhação, o teu desejo Deus está vendo você pagar o preço pela obediência e não pagar o preço pela desobediência. Vem orar comigo aqui, vem orar conosco, venha para cá, venha para cá. Deus é um Deus que sabe trabalhar em situações tão difícil, tão impossível. Venha para cá. É melhor você estar aqui, sem tomar a santa ceia, aqui, pagando o preço, do que você estar em casa parado, afastado, desviado, ou você está dentro de uma igreja que você fala assim: poxa, eu sei que eu estou em pecado, eu sei que eu estou errado, como é que eu vou viver essa vida? Em nome de Jesus Cristo, Deus tem uma palavra para você. Deus tem uma palavra para você. Deus é poderoso.
1: Heróis da oração. Sem a oração, Noé não teria construído a arca. Abraão não seria pai da fé. Isaac não teria recebido uma virtuosa esposa. Sem a oração, Jacó não seria Israel. José não teria vencido. Moisés não seria grande como líder se o seu lugar preferido não fosse o Monte Horeb, Monte da Oração. Sem a oração, Elias não seria o homem do fogo. Eliseu não seria movido pelo sobrenatural de tal forma que até nos seus ossos havia unção. Sem a oração, Ana não teria tido um filho. Salomão não seria o homem mais sábio da terra. Sem a oração de Josué, o sol não teria parado. Sem a oração, Neemias não seria o grande construtor do muro de Jerusalém. Os três jovens hebreus não seriam libertos da fornalha. Daniel não seria milagrosamente guardado ou ser lançado na cova dos leões, se não fosse homem de oração. Assim como os heróis da fé, sejamos também heróis da oração.

Ouvintes da madrugada, a paz do Senhor Jesus a todo o nosso povo querido que nos acompanha todas as noites depois da zero hora. Por vocês, eu quero cumprimentar a todos com a paz do Senhor Jesus. É o pastor Messias aqui com vocês através da rádio e através também da internet. E nesse exato momento eu convoco o povo para orar conosco nesta noite de domingo para segunda. Domingo para segunda. Nós vamos orar ao nosso Deus agora. Domingo para segunda-feira. Deus nos abençoar uma semana de boas notícias. Oremos ao Deus das boas novas. Eis que vos trago boas novas. Quando Jesus nasceu, a Bíblia diz que naquela madrugada apareceu anjos anunciando o nascimento de Jesus, dizendo: eis que trago boas novas na cidade de Belém, nasceu Jesus Cristo, o Salvador. Então, assim como Deus fez os pastores receber a notícia naquela madrugada, foi na madrugada. Naquela madrugada, os pastores estavam cuidando das ovelhas, daquela madrugada, e o anjo de Deus se manifestou

Ó Deus, Pai de Jesus Cristo, ó Deus, Filho e Espírito Santo, nós estamos nessa madrugada em oração. Meu Deus, alcance agora os nossos irmãos que ligaram para cá, que colocaram esses nomes na oração, e aqueles que não tiveram tempo, não tiveram condições de ligar. Ó Deus, Deus poderoso e santo, em nome do Senhor Jesus, meu Deus, faz acontecer o milagre, faz acontecer um milagre. Eu não sei qual é o milagre, mas o Senhor sabe qual é o milagre que essa pessoa precisa. Meu Deus, meu Deus, oh meu Deus dos céus, toca agora nesse corpo, toca agora nessa vida, meu Deus, em nome do Senhor Jesus, em nome do Pai, do Filho e do Espírito Santo de Deus, meu Deus, meu Deus, meu Pai, meu Senhor Jesus, meu Divino Espírito Santo de Deus, olha quanta gente agora orando conosco, pessoas agora clamando, buscando, pedindo, meu Deus, Senhor, tem misericórdia, Senhor, tenha piedade e compaixão, meu Deus, responde agora o clamor das vidas, das almas, a sua luta, cada qual tem a sua dificuldade agora, colocando nas mãos de Deus. Senhor da glória, Espírito Santo de Deus, meu Deus, meu Deus e meu Pai, meu Senhor dos Exércitos, em nome de Jesus Cristo, meu Deus, meu Deus, em nome de Jesus Cristo, Salvador, faz um milagre, faz um milagre, Senhor, Senhor, faz um milagre, Senhor, faz um milagre, meu Deus, faz um milagre, meu Jesus Cristo poderoso, faz um milagre nessa madrugada, meu Deus, faz um milagre, toca agora nessa pessoa que está doente, que está desenganada da medicina, essa pessoa, meu Deus, que não enxerga, não fala, não ouve, Deus, toca agora nessas pernas, toca agora nesse corpo, no físico, nos ossos, nos nervos, no sangue, Jesus, toca agora, meu Deus, vai tocando agora nesse corpo, vai tocando agora nessa mente, que está desanimada, que está triste, abatida, cansada, angustiada,

nada. Meu Deus, em nome de Jesus, meu Deus, em nome de Jesus Cristo Salvador, meu Deus, em nome de Jesus Cristo Salvador, meu Deus e meu Pai, Senhor dos Exércitos, Senhor da Glória, Senhor Poderoso, Senhor Grande na Batalha, ô Jeová, ô Espírito Santo de Deus, Senhor dos Exércitos, peleja, faz acontecer o milagre, faz acontecer o milagre, meu Deus. Jesus, toca agora, Jesus, toca agora nesse corpo, toca nesse casamento, toca, meu Deus, nessa pessoa que está desempregada, parada, afastada. Jesus, toca agora. O Senhor tem seus meios, suas formas de agir. Senhor dos Exércitos, meu Deus dos céus, meu Deus da Glória, meu Pai, oh meu Deus, toca agora, toca com teu toque divino, com a tua mão poderosa, tua mão bendita, tua mão santa, toca agora nesse corpo. Jesus, toca agora, repreenda esse mal, essa dor, repreenda essa enfermidade maligna, repreenda essa enfermidade diabólica, meu Deus, repreenda agora essa enfermidade satânica, em nome de Jesus Cristo, em nome de Jesus, queima agora, queima esse mal, essa inflamação, queima agora essa bactéria, queima agora, meu Deus, essa doença no coração. Jesus, faz um milagre nesse coração, Jesus, faz um milagre nesse coração, Jesus, faz um milagre, faz um milagre, faz um milagre agora, toca nesse corpo, esse tumor, vai queimando esse tumor, vai desfazendo agora esses tumores. Essa mulher que está com tumor no seio, 3 tumores no seio, Jesus, toca agora, toca, toca agora, meu Deus, vai tocando agora nessas pessoas que estão desenganadas da medicina, essas pessoas que têm, que têm problemas que só Deus para resolver, só Deus, só Deus, só Deus, só Deus, só a mão de Deus, só o poder de Deus, só o Espírito de Deus para agir. Senhor, são causas que não é jurídica, são causas espirituais, são causas, meu Deus, que não está e não estão nas mãos de homens. A justiça não pode resolver, o advogado, o juiz, Senhor, faz alguma coisa, Espírito Santo, meu Deus, faz alguma coisa, meu Deus, faz alguma coisa, meu Deus, meu Deus, faz alguma coisa, meu Deus, meu Deus, faz alguma coisa, meu Deus, faz alguma coisa, meu Deus, faz alguma coisa, Senhor, em nome de Jesus, em nome do Pai, do Filho e do Espírito Santo de Deus, meu Deus, faz alguma coisa, em nome de Jesus, em nome do Senhor Jesus, em nome de Jesus, meu Deus, faz alguma coisa, meu Deus, faz alguma coisa, meu Deus, faz alguma coisa nessa madrugada. Essa pessoa que está preocupada, ansiosa, triste, sem saber o que fazer, meu Deus, meu Deus, oh meu Deus, faz alguma coisa. Nossa esperança é o Senhor, nossa esperança é Deus, nossa esperança é o Mestre,
Jesus, faz alguma coisa agora. Faz alguma coisa, meu Deus. Meu Deus, faz alguma coisa, Senhor. Faz alguma coisa, meu Deus do céu. Pai do céu, faz alguma coisa agora. Em nome de Jesus Cristo. Esse filho drogado, essa filha drogada, essa pessoa que está nos vícios da bebedeira, Pai, faz alguma coisa. Deus, faz alguma coisa em nome de Jesus. Deus, em nome de Jesus, faz alguma coisa, meu Pai. Toca agora aonde ninguém pode tocar. Toca agora, meu Deus, aonde ninguém pode fazer nada. Jesus, toca agora. Vai repreendendo todas as forças do mal, todas as obras do diabo, todas as setas malignas, em nome de Jesus Cristo, meu Deus. Meu Deus, toca. Meu Deus, queima. Meu Deus, repreenda. Meu Deus, põe por terra agora. Meu Deus, põe por terra agora, meu Deus. Jesus, queima agora esse demônio, esse espírito maligno, esse demônio que está revoltado. Satanás, o Senhor te repreenda. Jesus Cristo te repreenda agora. Demônios do inferno, Jesus Cristo te repreenda agora. Ó Deus, ó Deus, ó Deus, ó Deus, ó Deus da glória, ó Deus poderoso e santo, em nome de Jesus, em nome de Jesus Cristo, meu Deus. Meu Deus, em nome de Jesus Cristo, Salvador, Espírito de Deus, Espírito Santo, Espírito de Deus, Espírito verdadeiro, meu Deus, toca agora, vai tocando com as mãos, com o poder de Deus, faz essa pessoa ser abençoada, perdoada, liberta, salva. Tu tens o poder, tu tens a força, tu tens a graça, tu tens, ó Deus, tu tens, meu Senhor, seus meios, suas formas, meu Pai. Deus, tu tens, em nome de Jesus, em nome do Senhor Jesus, meu Pai, tu tens os seus jeitos, suas formas, que ninguém sabe, porque ninguém é Deus. Nós somos homens, nós somos natureza humana. Senhor da glória, Senhor meu Deus, Senhor Jesus, meu Deus dos céus, meu Deus da glória, meu Deus poderoso e santo, em nome de Jesus, em nome de Jesus, meu Deus, meu Deus, em nome de Jesus, meu Deus, em nome de Jesus, em nome do Senhor Jesus, meu Deus, em nome de Jesus Cristo, Salvador, Espírito Santo de Deus, ah, Senhor da glória, ah, Senhor, meu Deus e meu Pai, meu Deus, põe as tuas mãos, meu Deus, repreenda esse espírito de morte, esse espírito de enfermidade incurável, esse espírito de doença. Jesus, queima agora esse espírito maligno de mal, de doença. Sai, sai desse corpo agora, Satanás. O Senhor Deus te repreenda, Jesus Cristo te repreenda, obra maligna, obra do diabo, obra invisível, obra da morte, Deus te repreenda agora, Deus te repreenda agora. Vai saindo em nome de Jesus, vai saindo em nome de Jesus Cristo Salvador. Meu Deus, queima, meu Deus, queima agora, repreenda esse demônio, essa opressão, essa força maligna, essa força destruidora. Sai, sai em nome de Jesus, em nome de Jesus agora, meu Deus, em nome de Jesus agora, meu Deus, em nome de Jesus agora, faz alguma coisa, repreenda as legiões, repreenda as castas, meu Deus, repreenda, meu Deus, repreenda agora, em nome de Jesus Cristo, Salvador, nome de Jesus, meu Deus, em nome de Jesus, visita agora essa pessoa que está presa, que está hospitalizada.

nada. Essa pessoa que está em casa doente, meu Deus, faz alguma coisa, Senhor. Jesus, toca agora, toca nos nossos obreiros, toca nas nossas obreiras, nossos membros, nos jovens, nos visitantes, aqueles que fazem as campanhas conosco, na sede, nas nossas igrejas, Deus é santo. Aonde tiver uma igreja, Deus é santo. Ó Deus, ali tem gente congregando, frequentando, participando. Deus abençoe esse povo. Deus abençoe esse povo, Deus. Em nome de Jesus Cristo, Salvador, Espírito Santo de Deus, ó grande Deus da glória, ó grande Deus dos céus, Senhor Jeová, meu Deus e meu Pai, meu Deus da glória, meu divino Espírito Santo da verdade, Senhor dos exércitos, Senhor Deus, toca agora, meu Deus, toca agora, meu Pai, com toque, o toque da fé, o toque do teu poder. Jesus, queima agora, queima essa opressão, queima essa perturbação, essa tristeza, essa angústia, essa dor no peito, esse peito abafado, esse coração abafado, essa mente abafada. Meu Deus, toca agora, vai tocando aqui, ó Jesus, vai tocando essa pessoa, ó Jesus, vai tocando agora essa pessoa, aonde que ela está, com a mão na enfermidade, a mão na doença. Jesus, toca agora, meu Deus, vai ungindo agora esta mão, para repreender essa enfermidade, repreender esta obra maligna, repreender esse demônio, esse espírito da destruição, esse espírito de morte, de fracasso, esse espírito de doenças incuráveis, esse espírito maligno que faz a pessoa desanimar, perder a fé, a força, o ânimo. Meu Deus, toca agora, meu Deus, vai repreendendo agora, meu Deus, oh meu Pai, vai tocando agora, vai tocando com fogo, vai queimando, Senhor, vai queimando agora, em nome de Jesus Cristo, Salvador. Meu Deus, repreenda, meu Deus, repreenda agora, oh Jesus, vai queimando, oh meu Deus, vai derramando a tua bênção agora, nesta casa, neste lar, nesta família, neste trabalho, nesta empresa, nesta firma, nesse comércio, Senhor, oh meu Deus, oh meu Jesus Cristo poderoso, meu Jesus, toca agora com poder, na vida dos dizimistas, todos aqueles que têm ajudado nós a pagar essa rádio, aqueles que nós pedimos, e eles atendem o nosso pedido, então abençoa eles com uma bênção maior, dá eles uma bênção maior, em nome de Jesus. Em nome de Jesus, meu Pai, Deus alcança agora os dizimistas, Deus alcança agora os dizimistas, alcança um por um agora, que tem dizimado nessa obra, tem colocado na conta da igreja, tem trazido até as nossas igrejas, Senhor, meu Deus, toca agora, meu Senhor, meu Jesus, meu divino Espírito Santo, meu Deus, vai tocando agora, vai colocando as suas mãos, vai colocando as suas mãos, meu Deus, vai colocando as suas mãos santas, vai colocando as suas mãos poderosas, vai colocando, meu Deus, suas mãos benditas, suas mãos cheias de fogo, de poder, de autoridade, para nos dar a vitória, para nos dar a bênção, Senhor da glória, abençoa a minha casa, abençoa a minha família, abençoa meu lar, abençoe, meu Deus, a minha esposa, meus filhos, meu Deus, abençoa minha mãe, meus irmãos, minhas irmãs, meus sobrinhos, cunhados e cunhadas, meus tios, meus primos, meu Deus, abençoa

Abençoa, meu Deus, nossos familiares, nossos parentes. Meu Deus, abençoa, em nome de Jesus. Em nome de Jesus, meu Deus. Deus, toca agora. Toca agora, meu Deus. Vai tocando com fogo, vai queimando toda a seta do diabo. Ó, doença maldita, desapareça agora. Desapareça. Desapareça, doença. Da cabeça aos pés. Desapareça. Desapareça. Desapareça agora. Toda a enfermidade, toda a obra do diabo, toda a obra maligna, todo espírito maligno, Jesus queima agora. Jesus queima agora, Jesus queima. Meu Deus, peleja agora. Peleja por essa família, esse irmão, essa irmã, essa pessoa, meu Deus. Em nome de Jesus Cristo Salvador, Senhor da glória, Espírito Santo, abençoa, Deus é santo, esta obra, meu Pai, abençoa. Meu Deus, abençoa, em nome de Jesus, Pai. Vai abençoando essa obra. Dá o crescimento, meu Deus. Meu Deus, dá o crescimento a essa obra. Meu Deus, dá o crescimento a esse ministério, meu Pai. Nome de Jesus. Nome de Jesus, meu Deus. Meu Deus, dá o crescimento. Levanta obreiros. Levanta, Senhor. Levanta homens. Levanta mulheres, pessoas de Deus, pessoas ungidas, pessoas consagradas, pessoas sinceras, fiéis, pessoas verdadeiras, pessoas humildes, pessoas temente a Deus, Senhor da glória. Oh, meu Deus, meu Pai, em nome de Jesus. Em nome de Jesus, Pai. Meu Deus, unge agora, vai ungindo agora estas chaves, vai ungindo agora, meu Deus, esta água que alguém colocou em cima do rádio. Meu Deus, vai ungindo agora, Senhor, esses documentos, esses papéis, esse cartão do banco, essa causa na justiça. Deus, Deus poderoso, Deus grande, Deus, entra com providência, repreenda todo mal, repreenda os demônios, repreenda as legiões, repreenda as castas, principados, potestades, príncipe das trevas. Ó Deus, repreenda, ó Deus, queima, ó Deus, põe por terra agora. Meu Senhor, meu Jesus, levanta, meu Deus, os caídos. Meu Deus, levanta os caídos, meu Pai. Fortalece os fracos, anima quem está desanimado, ajuda quem precisa de ajuda. Ó Deus da glória, olha os pedidos de oração, olha as pessoas que ligam na rádio. Senhor da glória, olha os nomes ali no altar, aqueles pedidos. Deus, Deus da glória, abençoa, meu Deus, esta segunda-feira. Põe as suas mãos, põe as suas mãos, meu Deus. Meu Deus, põe as suas mãos, em nome de Jesus. Ah, meu Deus, essa semana, abençoa poderosamente, dá vitória, meu Deus, dá vitória. Meu Deus, põe as tuas mãos, quebra toda maldição, toda barreira, toda muralha. Meu Deus, quebra agora. Vai quebrando, Senhor, todo vínculo, toda seta, toda opressão, toda malignidade. Jesus queima agora. Meu Deus queima, agora. Jesus queima, Jesus queima agora. Todo mal, toda opressão, toda perturbação, toda amargura, toda angústia, ó meu Deus do céu, ó meu Pai da glória, ó meu Senhor Jeová, meu divino Espírito Santo, Senhor repreenda, Senhor repreenda, Senhor queima o mal. Sai, Satanás, sai agora desse corpo, demônio, sai dessa vida, sai, legião do inferno, demônio,
sai agora, sai Satanás, Jesus te repreenda, Jesus te repreenda, Jesus te repreenda, Jesus te repreenda agora, meu Deus dos céus, entra com providência agora, dá vitória meu Pai, por amor do seu nome, Senhor, abençoa esta obra, abençoa este ministério, abençoa poderosamente, Jesus, dá vitória em nosso ministério, Deus é santo, nossos pastores, nossos obreiros, nossas obreiras, nossos jovens, nossos membros, meu Pai, abençoa os irmãos de outras igrejas que têm nos ajudado, Senhor, abençoa esse povo, que tem orado por nós, que tem jejuado por nós, que tem levantado na madrugada para orar por nós, que tem dizimado nessa igreja, Deus abençoa esse povo, Deus abençoa esse povo, meu Pai, que tem compromisso com essa obra, povo que tem compromisso com esse ministério, povo que está com coração nessa obra, para nos ajudar em tudo, meu Deus abençoa esse povo, dá eles a recompensa, dá eles a recompensa, meu Pai, dá a recompensa, meu Senhor, olha os irmãos que ligaram para cá, as irmãs que ligaram, meu Deus, olha esses nomes, essas vidas, Senhor, põe as tuas mãos, em nome de Jesus, nome de Jesus, meu Pai, dá vitória, Deus dá vitória, pelo poder do seu nome, eu sei que a vitória vem, em nome de Jesus Cristo, amém, e amém, Senhor, e amém.

Ouvintes do programa Vencendo pela Fé, mais uma vez eu estou aqui com todos vocês na oportunidade para falar desta segunda-feira, dia 7 de setembro, feriado nacional. Nós estamos convocando toda a nossa membresia, membros obreiros do Ministério Deus é Santo, os nossos irmãos dirigentes, todos de um modo geral que cooperam na obra do Senhor, para estar aqui sem falta nesta segunda-feira, dia 7 de setembro, nos dois horários. Para quem não pode estar à noite, compareça pela manhã. Para quem não pode estar pela manhã, temos à noite. Mas é impossível você não poder estar conosco nesta segunda-feira, já visto que é um feriado nacional em todo o território brasileiro. Então, nesta segunda-feira, nós vamos ter o culto doutrinário de ensinamento da palavra de Deus, que é um culto de suma importância dentro do nosso ministério,

dentro da igreja, Deus é santo. É o culto aonde nós tiramos um período para a oração, para o ensinamento da palavra. Haja visto que a Bíblia Sagrada nos diz que a igreja, ela é santificada pela oração e pela palavra de Deus. Então, para nós, ouvintes, membros, irmãos, irmãs, estar numa vida santificada para vencer o pecado, para vencer as tentações, para vencer o mal nesses dias que nós estamos vivendo, nós precisamos estar orando e, é claro, recebendo a palavra de Deus. Eu digo aos irmãos que esta semana é a semana da Santa Ceia do Senhor Jesus. Então, eu quero contar com a presença de todos os irmãos, membros, obreiros da casa do Senhor nosso Deus. Ninguém pode faltar. Nome do Senhor Jesus, nós teremos aqui uma reunião pela manhã, pela noite, em nossa igreja pentecostal. Deus é santo. Eu quero contar com a presença de todos, os obreiros, os membros, os cooperadores, diáconos, presbíteros, suas respectivas esposas, enfim, todos de um modo geral. Não se esqueça do que diz a palavra de Deus. Procura-te apresentar como obreiro aprovado, que não tenha do que se envergonhar e maneje bem a palavra de Deus. Ah, pastor, e se tiver chovendo, irmão, você vai para o seu trabalho chovendo do mesmo jeito. A igreja, ela não é menos importante que o seu trabalho. A casa de Deus, a sua vida espiritual, a sua alma, ela tem sim o devido valor. Mateus capítulo 6, versículo 33, a Bíblia diz claramente: buscai primeiro o reino de Deus e a sua justiça, e todas as demais coisas, elas vos serão acrescentadas. Então, nós vamos estar aqui rodando de hora em hora essa chamada aqui no programa Vencendo pela Fé. Eu creio que os irmãos estão aí sintonizados na nossa programação ainda hoje, e eu creio que os irmãos vão ouvir essa convocação. A Bíblia diz que o bom pastor é aquele que fala e as ovelhas ouvem a sua voz. O pastor prega, o pastor chama e as ovelhas ouvem a sua voz. Assim como existe o mercenário, o ladrão, que ele não é o pastor das ovelhas, que ele não entra pela porta, assim também existe aquelas que também não são ovelha. Ovelha ouve a voz do pastor. Se o pastor está chamando, se o pastor está convocando, é porque com toda certeza alguma coisa Deus tem para falar, Deus tem para nos orientar, Deus tem para derramar sobre a sua igreja. Tá certo, irmãos? Então, às 8 da manhã, eu vou estar aqui no Santo Altar de Deus, assim como já tivemos neste sábado. Sábado era 6:55 da manhã, nós estávamos aqui já de joelhos dobrados, orando, clamando a Deus, dando abertura na oração, às 12 horas de oração. Começamos o mês orando. Então, não adianta a gente cobrar e não dar o exemplo. Então nós estamos lutando para dar o exemplo, dar bom testemunho, em nome do Senhor Jesus. Então, nesta segunda-feira, eu quero contar com a presença de todos os membros, obreiros e obreiras do Ministério Deus é Santo, do campo de Ponta Grossa, aqui da sede, das congregações Guaragi, do bairro Londres e também aí do bairro do Castanheira e as demais regiões de Ponta Grossa. Tá certo, irmãos? Qualquer dúvida, os irmãos entrem em contato, mas eu creio que Deus vai derramar de uma glória tremenda. Deus vai fazer alguma coisa nas nossas vidas, nas nossas almas, nesta segunda-feira, para a glória do Senhor nosso Deus. Deus abençoe, conto com a fé, com a obediência da igreja, em nome de Jesus. E a qualquer momento nós voltamos falando com todos vocês.

0: 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Anote o endereço: Rua Cruz Machado, número 1000, na Vila Rio Branco. Eu disse Rua Cruz Machado, número 1000, Vila Rio Branco, esquina com a Rua Otávio Torres Pereira. Nesta terça-feira, às 7 da noite, a Igreja Pentecostal Deus é Santo em Castro estará com as portas abertas. Nós vamos estar aí para pregar a palavra de Deus, orar pelo povo presente, e Deus vai fazer maravilhas. Pode ter certeza disso. Nome de Jesus. Venha, mãe, venha, pai. Venha, vem buscar pelo seu filho que está nas drogas, pelo seu filho que está na bebedice. Venha buscar em nome de Jesus pelo seu marido, irmã, pela sua esposa, alguém da tua família que está no mundo da prostituição, alguém que precisa da libertação das drogas, libertação do remédio. Quantas pessoas dependentes de remédio para dormir, para sair de casa, para comer. Meu Deus do céu, as pessoas estão oprimidas, mas Jesus, ele continua mesmo libertando, salvando, transformando. E você vai ver, em nome de Jesus, a sua vida ser transformada pelo poder de Deus nessa terça-feira, 7 da noite, em Castro. Venha, traga consigo a fotografia, traga consigo a peça de roupa do teu familiar, traga em nome de Jesus, pode trazer. Vamos orar, eu quero ver o que Deus vai fazer na tua casa. Eu quero ver nessa campanha, você que não estava sabendo dessa campanha, entra conosco, participa, faz o voto da campanha O Sangue de Jesus Tem Poder. Vem, irmão, vem, irmã, vem de todas as partes participar conosco. Esse mês, quem vos fala, pastor Paulo Messias, estarei no Santo Altar de Deus, com a permissão do nosso Senhor e Salvador Jesus Cristo de Nazaré. E eu creio que milagres vão acontecer, maravilhas, libertações, transformações, Deus vai fazer. Você crê? Então, se você crê, você vai estar conosco. Nome do Senhor Jesus, milagres vão acontecer. Rua Cruz Machado, número 1000, Vila Rio Branco, é o endereço da tua bênção, da tua vitória, do teu milagre, em nome de Jesus.
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Meus irmãos, mais uma vez, pastor Paulo Messias de volta com vocês para falar das bênçãos de Deus. Como é que é? Isso mesmo, falar das bênçãos. Quem é abençoado fala de bênção. Quem é abençoado fala de bênção. E nós vamos falar de bênção nessa programação. Talvez você está aí passando luta, batalha, peleja, e ligou o rádio, sintonizou aqui essa programação de rádio, porque precisa de uma bênção. Quem não precisa de uma bênção, hein? Até Jacó lutou no Val de Jaboque, aquela madrugada com o anjo, porque ele precisava de uma bênção. E para você que está escutando essa programação, que diz assim: eu preciso de uma bênção, eu preciso de uma vitória na minha vida, no meu lar, na minha família. Alguém está sendo perseguido, alguém que está passando por dias difíceis, pelo deserto. Eu quero dizer para você que Jesus tem uma bênção para te dar. Você acredita nisso? Você crê, meu irmão? Você crê, minha irmã, que Deus tem uma bênção para o seu lar, para a sua família? Então você vai estar comigo nesta quarta-feira. Quarta-feira, dia 9 de setembro, às 9 da manhã, às 2 da tarde e às 7 horas da noite, aqui na Igreja Pentecostal Deus é Santo. Vai ser uma quarta-feira de explosões de milagres, sinais, prodígios, maravilhas, clamores serão levantados nesta quarta-feira, no prosseguimento da campanha intitulada "A bênção do Senhor é quem enriquece e ele não acrescenta dores". Está no livro de Provérbios. É uma campanha cuja está baseada na palavra de Deus. Eu que estou convidando agora todas as pessoas que nos escutam para estar conosco nesta quarta-feira: católicos, evangélicos, livre pensadores, você que professa ou não o seu credo religioso, enfim, vem estar conosco, ouvinte, nesta quarta-feira. Venha, vem em nome de Jesus. Eu vou estar no santo altar de Deus, e o nosso Senhor Jesus, ele vai confirmar a palavra com sinais, maravilhas. Pode ter certeza. Talvez tem pessoas agora desenganadas pelos recursos humanos. Talvez não é você, alguém da tua família que está aí desenganado, que não tem mais jeito, que não tem mais solução. O médico já diz: não tem mais jeito, não tem mais cura. É você que Deus quer fazer a obra. É nesse teu familiar que Jesus quer operar. Aqui na Igreja Pentecostal Deus é Santo, quantas maravilhas nós já presenciamos, hein? Quantos sinais, prodígios, quantas pessoas que chegaram aqui, como é o caso dessa irmã que vai contar aqui agora, que chegou aqui na Igreja Pentecostal Deus é Santo, dizendo assim: ó, eu tenho 15% de vida. Meu Deus do céu, 15% de vida. De 100% para 15 dá quanto? Pensa comigo. 100, tira 10, fica 90. Tira 5, 85% da vida já tinha tirado. Mas veio da igreja, Deus é Santo, e o milagre aconteceu. Você acredita em milagre? Então você vai estar comigo nessa quarta-feira, 9 da manhã, 2 da tarde, 7 da noite. Aonde fica essa igreja, pastor Paulo Messias? Avenida Carlos Cavalcante, número 252, em frente ao portão do Balarote, com estacionamento próprio e gratuito, ao lado do Habibs, no coração da cidade de Ponta Grossa. Vem para cá, vamos buscar Deus nessa quarta-feira, vamos orar, vamos clamar a Deus. Não tem nada perdido, e Deus tem bênção. Mas a bênção não é para quem fica aí murmurando, reclamando, maldizendo. Não, é para quem busca, é para quem clama, é para quem pede recebe, quem busca encontra, diz a palavra, e quem bate, abrir-se-lhe-á. Vamos acompanhar esse testemunho
Eu já volto falando de quarta-feira, de bênção, nessa programação.

abundância. É uma bênção que Deus vai te entregar nessa quarta-feira. Há uma bênção que Deus vai entregar para o teu lar nessa quarta-feira, para a tua família, para a tua saúde, para a tua vida espiritual, um renovo da parte de Deus, o batismo com o Espírito Santo. Ah, meu Deus, eu convoco agora Ponta Grossa, Paraná, o sul do Brasil, aonde estiver chegando agora a minha voz, eu te convido, vem participar conosco desta campanha que ainda não se encerrou. A campanha, a bênção do Senhor é que enriquece, ele não acrescenta dores. Aonde fica essa igreja, pastor Paulo Messias? Está aqui, ó, Avenida Carlos Cavalcante, número 252, em frente ao portão do Balarote, ao lado do Habibis, no coração da cidade de Ponta Grossa. Vem para cá, vamos orar, irmãos, vamos clamar a Deus. Estou convocando o povo de Deus para nós buscar o Senhor nessa quarta-feira. Moisés convocou o povo e Deus fez maravilha no passado, abriu o mar vermelho, fez água brotar da rocha, fez água salgada virar em água potável, melhor do que da Sanepar, do que qualquer água caríssima e valiosa desse mundo. Esse é o nosso Deus, é o Deus que abre porta onde não tem, é o Deus que ressuscita os mortos. Ele não mudou, irmão, o que mudou foi a fé de muita gente que não santifica mais, que não ora, que não jejua, que não consagra, que não coloca a vida no altar de Deus. Deus de Elias, ele está conosco. Ele vai operar na tua casa, na tua família, na tua saúde, nas suas finanças, enfim, nessa quarta-feira. Eu aguardo por você, pela sua família, nesta quarta-feira, aqui na igreja pentecostal Deus é Santo. Não fique só escutando os milagres, não, hein? Vem participar conosco, venha, vem em nome de Jesus. Avenida Carlos Cavalcante, 252, no coração de Ponta Grossa, está aqui a igreja pentecostal Deus é Santo. Maiores milagres Deus vai fazer na tua vida, em nome de Jesus. Daqui a pouco nós voltamos, ouvintes, falando mais aqui dentro desta programação de bênçãos e de vitória.

0: 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Oh, meus queridos, amados ouvintes do programa Vencendo pela Fé, já está aqui conosco nos estúdios da Igreja Pentecostal Deus é Santo, pastor Darcy Messias, que está numa poderosa, monumental campanha, os quatro pilares para uma vida abençoada por Deus. Pastor Darcy Messias, esta campanha que está em andamento está uma bênção, e eu creio que neste encerramento dessa campanha, no próximo sábado, Deus vai operar tremendamente. Pastor Messias, paz do Senhor Jesus.
1: Ô pastor Paulo Messias, meus irmãos, minhas irmãs, povo de Deus, quero cumprimentar o povo de Deus com a paz do Senhor Jesus. É um prazer, é uma alegria muito grande estar falando com o povo dos Campos Gerais. Eu quero confirmar, em nome de Jesus Cristo, a minha presença neste sábado, dia 12 de setembro. Em nome de Jesus, o encerramento da campanha, os quatro pilares para uma vida de vitória. Quais são esses quatro pilares, pastor Messias? A vida espiritual, família, saúde e finança. Se uma dessas quatro não tiver bem, as outras também não estarão. É como você sentar numa cadeira de quatro pernas. Se uma perna não tiver bem ou não existir, a cadeira não vai servir, a cadeira não vai ter importância. Então, ninguém vai sentar numa cadeira que ela não esteja bem, porque senão a pessoa vai cair. É o que muita gente está vivendo hoje, uma vida que caiu. O homem era bem de vida, tinha seu negócio, tinha sua empresa, mas de repente o casamento dele acabou. Acabou o casamento, a mulher foi embora, largou ele, pediu divórcio, houve uma traição, houve uma separação. De repente, esse homem perdeu a cabeça, perdeu o controle. É a mesma coisa de alguém que, de repente, ele vai ao médico, descobre que está com câncer. E o médico fala, você tem pouco tempo de vida. E agora, cadê o dinheiro? O que, que o dinheiro vai valer numa hora desta? Tá entendendo, meus irmãos? A família vai estar junto, vai estar apoiando, mas ele sabe que tem pouco tempo de vida. Então, a pessoa tem uma vida espiritual firme. Daqui a pouco acontece um vendaval, ele perde o controle, sai da igreja, ou vai para outra igreja que Deus não mandou ele ir. Ele foi, não deu certo, quebrou a cara e agora não voltou, não tem força, a vergonha bateu e ele está em casa parado. Um homem que era um homem de Deus, pregador, não vigiou, o espiritual dele fracassou. Esse homem, ele tem uma vida financeira destruída. Esse homem tem uma esposa maravilhosa, tem saúde, está na igreja, mas está devendo. Como é que vai estar a vida dele devendo que não pode pagar? A vida financeira dele tem que andar junto com a espiritual. A saúde tem que andar junto com a espiritual. Família tem que estar junto com a espiritual. Então, os quatro pilares para uma vida vitoriosa é essa: espiritual, saúde, família e financeiro. Nesta noite de sábado, nós estaremos falando, orando, mostrando na Bíblia, orando pelo povo, e Deus vai abençoar ricamente. Vem para cá, irmãos. Você que é católico, você que é espírita, você que é de uma outra igreja, de uma outra denominação, você que era da nossa igreja, Deus é Santo, saiu, parou, afastou, foi para outra igreja, está me ouvindo agora, mas você sabe que você não está bem, você quer voltar, mas tem vergonha, você está sentindo de voltar, mas do outro lado sente vergonha, venha falar conosco nesse sábado, venha conversar conosco, nós vamos te atender, nós vamos te receber, nós vamos te apoiar, te abençoar em nome de Jesus. Igreja Pentecostal, Deus é Santo em Ponta Grossa, nossa sede regional está aqui, ó, na Avenida Carlos Cavalcante, 252, em frente o Balarote, nesse sábado, 7 da noite, em nome de Jesus, eu, pastor Messias, estarei com vocês, em nome de Jesus. Até nesse sábado, na paz do Senhor Jesus.
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Oh, meus queridos, amados irmãos, ouvintes do programa Vencendo pela Fé, mais uma vez, o seu irmão em Cristo, pastor Paulo Messias, passando por aqui nessa programação de rádio, junto com os irmãos. Quantos anos que vocês escutam aqui a minha voz? Hein, irmãos, quanto tempo que você está aqui sintonizado nesta programação? São pessoas idosas, pessoas jovens de todas as idades, os que trabalham, os aposentados, enfim, os crentes, os não crentes, mas que estão aí sintonizados nesta programação. E eu creio que esse programa é uma bênção na sua casa, no seu lar, na sua família. E essa programação de rádio vai continuar até a volta de Jesus, anunciando que o nosso Senhor Jesus salva, cura, liberta, transforma e ainda pega o homem pecador, faz dele um homem pecador, mas arrependido, e o arrependimento leva para o céu. Eu quero dizer aos irmãos que a Igreja Pentecostal Deus é Santo, ela está aqui em Ponta Grossa, na Carlos Cavalcante, 252, no coração de Ponta Grossa, com cultos diários, todos os dias. Nós temos cultos acontecendo na nossa Igreja Pentecostal Deus é Santo. Diácono Saulo Ribeiro, eu creio que ainda tem aquela irmã, aquele irmão que ainda não veio nos fazer uma visita, que ainda talvez não conhece a Igreja Pentecostal Deus é Santo, talvez conhece por ouvir,

0: conhece por ouvir falar, talvez já conheceu no passado, através até mesmo de outros pastores, e o irmão que tem estado aqui conosco, tem vivenciado o que Deus tem feito, quantas maravilhas, quantas transformações, quantas pessoas sendo libertas, transformadas, pessoas sendo salvas, porque o evangelho de Jesus não mudou, diácono Saulo, continua o mesmo. Paz do Senhor Jesus, servo de Deus.
1: Paz do Senhor Jesus, presbítero Paulo Messias, irmãos ouvintes do programa Vencendo pela Fé, que Deus venha abençoar a todos que estão nos acompanhando, nos ouvindo agora, que Deus dê vitória a todos aos irmãos e irmãs que fielmente estão aqui escutando essa programação, pessoas de longe, pessoas de outros estados, enfim, pessoas de toda parte do Brasil, do mundo, ouve essa programação, que Deus venha abençoar a todos em nome do Senhor Jesus Cristo. E é como o presbítero Paulo está dizendo, falando, irmãos, quantos milagres Deus tem realizado aqui na igreja pentecostal Deus é Santo. Olha, ontem mesmo nós pudemos ver, nesse sábado o pastor Messias esteve aqui, pudemos ver, contemplar os milagres onde Deus opera, que Deus fez na vida dos irmãos, das pessoas que estiveram aqui. E olha, irmão, você que está aí ouvindo essa programação, que nunca esteve aqui na igreja Deus é Santo, ouve o programa aí já faz muitos anos, e até hoje nunca vem aqui fazer uma visita para nós, irmãos, nunca vem aqui receber uma oração, participar aqui de um culto juntamente conosco. Ah, meu irmão, minha irmã, vem em nome de Jesus. Você que aí escuta, talvez ajuda a programação, até nunca vem aqui, eu faço esse convite, nós fazemos esse convite a você, para você estar conosco, irmãos, em nome de Jesus. A semana toda aqui nós temos o culto, culto doutrinário, culto de libertação, de bênção financeira, culto círculo de oração, culto dos jovens. Então tem culto a semana toda, irmãos. Então faça convite a você que nunca veio, nunca que pisou aqui na igreja Deus é Santo. Vem, irmão, em nome de Jesus. Você que não conhece aqui a cidade de Ponta Grossa, olha, nós estamos no endereço aqui muito fácil, irmão. Muito fácil mesmo, para qualquer pessoa que você perguntar, que reside, que mora aqui em Ponta Grossa, ela vai conhecer aqui o Balarote, o Habib's, vai conhecer aqui o Mercado Amigão. É aqui próximo, a Igreja Deus é Santo está localizada na Avenida General Carlos Cavalcante, de número 252. Bem aqui na Avenida General Carlos Cavalcante, de número 252, bem próximo à Van, próximo ao Mercado Amigão, em frente ao portão do Balarote, ao lado do Habib's, está a nossa sede regional de Ponta Grossa. E milagres têm acontecido, irmãos, sinais, prodígios, coisas grandes, coisas que você já não tem visto mais em alguns lugares por aí não, viu? Milagres que você já não tem visto, milagres que você já não tem mais escutado acontecendo, mas aqui pela bondade e misericórdia de Deus, Deus ainda tem operado grandes milagres, grandes sinais, presbítero Paulo Messias.
0: E Deus opera porque a igreja está em oração. Começamos o mês orando. Olha que maravilha, 12 horas de oração. A igreja que ora é uma igreja que vence. É uma igreja que suporta as aflições, o tempo, e permanece firme na presença de Deus. Tem gente dizendo que não existe mais igreja de doutrina, igreja que guarda, que zela da sã doutrina de Jesus. Tem sim, irmãos, tem sim, ainda tem aqueles que não se corromperam, aqueles ainda que não se venderam. Olha o tanto de gente que vem, está vindo congregar conosco, diácono Saulo, quantos irmãos, irmãs que nós temos recebido, pessoas que estão dizendo, eu escutei falar da igreja Deus é Santo, eu pensava que era como escutei, mas eu estou vendo que é diferente, é uma igreja de oração, uma igreja de jejum, uma igreja doutrinada, que preza pela palavra de Deus. Olha, irmãos, irmãs que estão ouvindo essa programação, você que talvez está aí angustiado, está aí triste, abatido, você que nasceu no jejum, nasceu na oração. Quantos irmãos aí, diácono

0: Paulo Ribeiro, que outrora vivia no meio da oração, do jejum, era cobrado para orar, para jejuar, via tantos milagres Deus fazer, e agora as coisas estão mudando, a palavra já não está sendo mais pregada na sua essência, está sendo obreiros que pregam a verdade, estão sendo impedidos de pregar, estão sendo cortados, os irmãos de idade estão sendo tirados para sendo colocar um povo mais novo, que não tem compromisso com a palavra. Olha, irmão, irmã, eu quero dizer para você que está aí talvez parado, vem congregar conosco, vamos servir a Deus, nome de Jesus, não fica parado não. Aí você diz assim, não, mas eu não moro em Ponta Grossa, eu me lembro de Diácono Saulo, do nosso irmão Diácono Vilso, que hoje congrega conosco, quando ele veio aqui em Ponta Grossa, pedir para abrir igreja Deus é Santo, lá em Bituva, ele chegou aqui com o irmão Carlos, chegou aqui com seu irmão que hoje já descansa no Senhor Jesus, e mais a esposa do irmão Carlos, e mais a sua esposa, chegaram aqui em 5, e quando ele chegou aqui, ele falou comigo na época, olha, eu já não aguento mais, nós estamos congregando num lugar que não pode mais pregar a verdade, nós estamos num lugar que os irmãos estão sendo deixados de lado, nós queremos servir a Deus, mas servir a Deus na simplicidade, na humildade, naquilo que nós aprendemos no tempo antigo, que não é antigo, é a palavra de Deus. E eu me lembro que nós fomos lá, arrumamos um salão, hoje está lá o Diácono Vilso, hoje está lá a igreja crescendo para a glória de Jesus, tem Bituva, tem Guamiranga, tem lá na região do Mato Branco Baixo. Ô Diácono Sal, quantas pessoas agora, hein? Irmãos aí que talvez foi jogado de lado para escanteio, porque gosta de orar, gosta da oração, gosta da consagração, gosta da palavra, aprendeu por dentro da palavra aquilo que nós aprendemos no passado, que as mulheres eram santas mulheres de Deus, não passava batom na boca, não passava maquiagem no rosto, nos olhos, não cortava o cabelo, aquelas santas mulheres de Deus que quando começava a orar, o fogo descia, milagres acontecia, paralíticos andavam, quando louvava, demônio caía por terra, aquele evangelho antigo, daquelas irmãs que se vestia com pudor, irmãos, isso não mudou não, a igreja pentecostal, Deus é Santo, pela misericórdia de Deus, ainda continua guardando esses bons princípios da palavra, Diácono Saulo Ribeiro.
1: Exatamente, presbítero Paulo Messias, este irmão que está parado, que está desanimado, talvez está até congregando aí numa igreja, enfim, no lugar onde já não tem mais a santificação, já não tem mais a doutrina, lugar onde já não tem mais a oração, o jejum, lugar aí que está, vou dizer sinceramente, bagunçado, irmão, aonde o pecado está entrando, aonde a vaidade está entrando, aonde as pessoas estão fazendo o que querem, irmãos. Você que está me ouvindo, você que está me acompanhando, irmão. Você que está escutando essa programação, você vai ficar até quando aí nesse lugar? Você vai ficar até quando desse maneira, desse jeito, irmão? Até quando você vai ficar aí sofrendo, enfermo, doente, com problemas difíceis, problemas a quais a pessoa ora, mas não tem solução? Orações feitas, mas orações sem a graça de Deus, sem a unção do Espírito Santo, irmão. Uma oração onde não tem efeito algum. Ô irmã, você vai ficar até quando aí, irmã? Irmão, você que me ouve, você que me escuta, fica até quando, irmão? Aí sofrendo. Você que batizou no evangelho verdadeiro, evangelho de santificação. Você que batizou, irmão, onde tinha doutrina, agora já não tem mais. Ah, meu irmão, você está aí sofrendo, está aí gemendo, irmão. Então venha, em nome de Jesus, a igreja pentecostal Deus é Santo está de portas abertas para receber esses irmãos, receber essas irmãs, acolher, orar por eles. É como diz o pastor Messias, limpar eles, tirar o carrapato, o carrapicho, enfim, irmão, limpar através da palavra e Deus fazer a obra. Você voltar a ter alegria, irmão. Você voltar a ter força para orar. Você voltar a ter força para jejuar. você voltar a ter força, irmão, para estar na casa de Deus, para você ser curado dessas enfermidades, esses problemas familiares ser resolvido pelo Senhor Jesus. Então, você que nos ouve, me escuta, não fique, irmão, aí sofrendo. Venha, a igreja Deus é Santo está de portas abertas para receber você e sua família e você ser abençoado por Deus.
0: Não adianta você ficar triste, irmão, angustiado. Vai para a igreja já sabendo como é que vai ser o culto. É tudo cronogrado, tudo programado. Não é aquele culto espontâneo quando o Espírito Santo de Deus atua. Quando o Espírito Santo de Deus opera, é diferente. Nós estamos falando isso aqui, não é que nós consideramos melhor, nem pior. Malaquias 3:18, a Bíblia diz que nós temos que ser um povo diferente. E outra vez vereis a diferença entre o justo e o ímpio, entre o que serve a Deus e o que não serve. Hoje você não sabe mais quem é crente, quem não é, não há mais diferença. Cadê a diferença que tinha antigamente? No cumprimentar da igreja. Olha como é que era cumprimentar da igreja antigamente. O irmão pegava o microfone, cumprimentava. Eu cumprimento a igreja com a paz do Senhor Jesus. E o fogo descia. Hoje é boa noite, pessoal. Bom dia, galera. Como é que está aí a turma de Jesus? E aqueles assovio, aquela bagunça. As igrejas virando casa de show, de dança, fumaça dentro da igreja, pisca-pisca, luzinha, cheio de cama para tudo quanto é lado. Meu Deus do céu! Irmão, irmã, não é possível que você vai concordar com essas coisas. Aonde você só é valorizado pelo dinheiro que você dá, pelo dízimo, pela oferta. Pensa bem, irmão. A tua alma tem valor. E a tua alma, ela não foi comprada com dinheiro, foi comprada com o sangue de Jesus. É impossível que depois de você ouvir uma palavra como essa, você vai continuar do mesmo jeito, da mesma maneira. Eu creio, diácono Saulo Ribeiro, que tem irmãos e irmãs que compartilham da mesma fé que nós. Da mesma fé, da mesma obediência. Da mesma obediência. Obediência a quem? A palavra de Deus. Você não aprendeu, irmão? Que o homem não pode viver barbudo, bigodudo, que o homem não pode viver cabeludo, não diz a Bíblia que é desonra para o homem ter cabelo crescido? Olha como é que está hoje em dia, o homem sobe no altar, cabeludo, barbudo, só de calção, às vezes de calça jeans, de camiseta. Cadê aquele evangelho que nós aprendemos no passado, que era tudo igual, as igrejas eram todas iguais, eu digo na fé, na obediência. Às vezes os irmãos até tomavam a santa ceia na igreja que não era dele, porque era a mesma coisa, guardava a mesma palavra e mudou. Por que que mudou? A palavra é a mesma. Jesus é o mesmo. O que mudou é o homem que tem se distanciado de Deus, o coração endurecido. As pessoas hoje, para ir para a igreja, tem que ter comida, senão ninguém vai para a igreja. Tem que ter comida depois do culto. Ó, irmão, vem que nós vamos fazer um cachorro quente, nós vamos fazer aqui uma feijoada, nós vamos fazer um frango assado, um churrasco, a macarronada. Não, irmão. Alguém vai para Jesus, vai para a igreja para cultuar a Deus, com um propósito puro, simples. Eu vou para a igreja para buscar o Senhor, para oferecer o meu culto, não só para receber, mas para oferecer um culto racional ao nosso Deus. Esse é o evangelho que eu creio. Irmão, irmã, em nome de Jesus, tenha fé. Vamos se unir. Vamos servir a Deus na verdade. Ah, pastor, mas só eu aqui. Como é que nós vamos abrir igreja Deus é Santo aqui na minha cidade? Eu creio que não é só você que compartilha dessa insatisfação da igreja atual, moderna, cheio de modernismo. Os irmãos estão sendo proibidos de orar por revelação. Ou vocês não pensam, ou vocês não acham que está chegando para nós aqui? Os irmãos, pastor, que tristeza, que angústia. Não pode mais orar por revelação. Não pode mais pregar. Agora a maior parte do tempo agora é cantar. É 60 minutos, uma hora só de cântico. e canta, e canta, e canta, e canta.

0: 15 minutos, 20 minutos de palavra. E às vezes, Diácono Saulo, o culto não tem nem apelo. Nem um apelo. Quem quer aceitar Jesus? Quem está parado, afastado dos caminhos do Senhor? Quem quer reconciliar? Quem quer consertar a vida com Deus? Vem cá na frente do altar. Não era assim que era antigamente, que nós aprendemos? Irmão, levanta, irmão. Desperta. Deus te chamou do mundo do pecado. Deus te tirou das trevas. Não foi para viver esse evangelho light, moderno. Esse evangelho do que tem. Hein, Diácono Saulo? Do não julgueis. Será que a Bíblia ensina só isso? Não julgueis? Hein, seu Diácono Saulo Ribeiro?
1: É isso mesmo, presbítero Paulo Messias. Modelo dessa igreja atual hoje em dia. Modelo muito ruim, irmão. Deus me livra. Modelo onde as pessoas estão indo para a igreja fracas e voltando cada dia pior, mais fracas ainda. Modelo onde já não tem mais transformação. Modelo onde já não tem mais aquela mudança de vida, irmãos. Olha como é que era antigamente. Olha como é que era antigamente, irmão. A pessoa ia para a igreja, frequentava um mês, dois meses, já mudava de vida. A vida dela era transformada pela palavra de Deus, pela oração, pelo clamor. A pessoa mudava completamente. Hoje em dia a pessoa está 1, 2, 4, 5 anos na igreja e você nunca vê diferença naquela pessoa. Você é crente, irmão? Sou crente. Mas você não vê nele a diferença, você não vê o brilho do Espírito Santo. É, hoje em dia está assim, irmão, infelizmente. Então você, irmão, você, minha irmã, que não concorda com esse tipo de coisa, irmão. Você está indo vendo aí os jovens cantando na mocidade, tu que é jeito. Fica com hoje, fica com outro amanhã. Está ali vivendo uma vida promíscua, uma vida de prostituição. Você vê, você olha, irmão. Está ali o jovem cantando. Ah, meu irmão, minha irmã, eu concordo, eu não concordo com esse tipo de coisa. Eu creio que tem alguém também que não concorda. Que diz, está certo mesmo. Nome de Jesus, não pode. Deus não mudou, irmão. A igreja não mudou. As igrejas verdadeiras. Então, igreja, irmão, você que me ouve, vem até a igreja, Deus é Santo. É como o presbítero Paulo diz, nós não somos melhores. Não somos melhores, não, irmão. Não, negativo. Nós somos diferentes. Então, você que me ouve, me escuta, irmão, venha. Nome de Jesus, Deus, ele quer mudar a sua vida, Deus quer fazer a obra sobre você. Por que que hoje o pecador chega na igreja e já não quer mais mudança de vida? Por quê? Porque ele olha quem está no altar, ele olha quem está fazendo a obra. Está uma vida também errada, irmão. Então ele acha que daquela jeito, daquela maneira e nunca vai mudar. Mas você que me ouve, irmão, você que me escuta, você sabe, o evangelho de Jesus é transformação, é mudança. É do velho para o novo, para a glória do Senhor Jesus.
0: O evangelho de Jesus é para despertar. João Batista apareceu no deserto pregando o evangelho do arrependimento. Não foi esse evangelho moderno, evangelho light, que Deus só quer ter o coração negativo. Pregou dizendo raça de víbora. Sabe o que é uma víbora? É uma cobra. Quem vos mandou fugir da ira vindoura? Arrependei-vos, porque vos é chegado o reino dos céus. Ah, vocês estão julgando. Estão mesmo. A palavra de Deus é quem julga. A palavra de Deus nos ensina isso. Não diz a Bíblia Sagrada? Não sabeis vós que hão de julgar até os anjos. Não está na Bíblia? Ô, irmão, desperta pelo amor de Deus. Você que talvez está indo por esse mesmo caminho. Abra os seus olhos. Hein, irmão? Parece que não mudou nada. Você que veio do catolicismo, você ia lá, confessava o pecado para o padre, o que o padre dizia? Não, reza duas Ave Maria, três, quem crê em Deus Padre, não sei o quê. E daqui a pouco você voltava de novo. Só que não mudava. Não estou dizendo que todos os católicos é assim. Negativo, de forma alguma. Porque pessoas que não levam as coisas a sério, tem em todos os lugares, em todos os meios. Mas eu estou dizendo que tem gente que é assim também, dentro da igreja, ele confessa o pecado, mas não deixa o pecado. Está na masturbação, está no adultério, está na fornicação, está vivendo uma vida contrária à palavra de Deus. Como é que você vai continuar cantando desse jeito, meu irmão? Sangue de Jesus tem poder na minha e na tua vida. Hein, irmão? Com duas mulheres, amante e a esposa. Negativo. Com dois homens, o marido e o amante, ou os amantes. Pensa bem, Jesus está voltando e ele vai vir buscar uma igreja. Não estou dizendo que só a igreja Deus é Santo vai subir. Vocês nunca me ouviram aqui falar isso. Não! Deus vai vir buscar um povo seu zeloso, especial e de boas obras. Mas cuidado, porque a palavra de Deus diz: andarão dois juntos se não tiver de acordo. Como é que você vai tomar a ceia junto com aquela pessoa que você sabe que não está liberta do cigarro? Que quando chega na igreja enche a boca de balinha de menta. Eu sei porque eu já vi isso. Alguém que chegou aqui na igreja, Deus é Santo, buscando a libertação, Jesus libertou, hoje está em comunhão, liberto. Mas quantos que estão aí enganando o pastor, enganando a noiva do Cordeiro? Ô, irmão, como é que você vai estar aí do mesmo jeito, compactuando com essas más obras? Se você compactua, não, eu não concordo, mas então como é que você está junto? Se você não concordasse, é como diz a Bíblia: sai dela, povo meu, para que não sejais participantes dos vossos pecados. Você imagina a pessoa que participa da mesa do Senhor e da mesa dos demônios? A mulher que diz que é crente, que é obreira, que prega, que ora por revelação, que profetiza, que revela o CPF, o RG, tanta coisa, mas a mesma profeta lá na macumba. Nós tem testemunho aqui, ó, do irmão Jerônimo, da irmã Aparecida, que dizia: não, quando eu era mãe de santo, quantas pessoas que eu atendi que saía da igreja dizendo: você tem horário para me consultar carta? Você tem horário aí para me consultar as cartas aí, o tarô? Pensa bem, irmão, como é que o cristão vai adorar dois senhores? Não tem como servir dois senhores. Foi o que disse Josué: escolha, pois, quem vocês vão servir, porém eu e minha casa serviremos ao Senhor. Eu estou aqui agora obedecendo uma ordenança divina. Nós estamos aqui convocando o povo que quer servir a Deus nesse tempo do fim, alguém que quer fazer a obra de Deus, nome de Jesus, que quer ter uma oportunidade para fazer a obra do Senhor com alegria, com sinceridade, com honestidade. Na verdade, em nome de Jesus, Diácono Saulo, eu creio que tem irmãos e irmãs sinceros que estão escutando nós agora, dizendo assim: em nome de Jesus, eu creio que essa palavra é uma resposta para a minha oração. Quantas pessoas orando, procurando uma igreja para congregar, quantos que estão também ouvindo essa programação, que ainda não desceu as águas do batismo, que estão aí sem tomar uma decisão. Vem, irmão, vamos aceitar Jesus. Você que conhece a palavra, mas ainda não tomou essa decisão, aceita Jesus. Vamos servir a Deus. Jesus está voltando e é necessário nós estarmos de pé na presença do Senhor. Prepara-te, ó Israel, diz a palavra, para encontrar com o Senhor teu Deus antes que soe a trombeta. Vem para cá, nome de Jesus. Não se corrompa, não. Não se corrompe, irmão, não se corrompe, irmão. Vem para cá, vamos servir a Deus. Vamos servir a Deus. Você gosta da mentira? Você gosta das coisas erradas? Fica aí onde você está, no meio dos mentirosos, no meio dos que erram e diz: não, o que que tem? Deus perdoa. Escarnece das coisas santas, escarnece de língua estranha, fica brincando com as coisas santas. O sangue de Jesus tem poder. Agora você que diz assim: não, eu quero servir a Deus, eu quero, a minha alma tem sede do Deus vivo, aquela palavra que corrige, aquela palavra que liberta. Quem te ama jamais vai passar a mão na tua cabeça vendo as coisas erradas. Quem ama a tua alma não vai aceitar, não, e vai te corrigir. Para a glória de Deus eu digo isso. Haverá correção. Agora, como é que a pessoa está errada? Ama ainda vai compactuar com os irmãos. Não, é assim mesmo.

né? Fazer o quê? Não, mas você vai melhor. Negativo. A verdade, ela vem para libertar. A verdade, ela machuca. Machuca o quê? Machuca o ego. Machuca o ego, mas ela liberta. Tudo que liberta, tudo que sara, que cura, é dolorido. Eu me lembro do metiolate. Você passava em cima, doía, meu Deus do céu, ardia. Hoje não tem mais. Mas sarava, daqui a pouco já cicatrizava. Quem não tomou bezetacil? Doía, mas sarava. Assim também tem pessoas que estão procurando facilidade, que querem as coisas fáceis. Mas é como disse Jesus, só tem dois.

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0: 3 e 2.
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0: 3:33.
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0: 42.
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0: Bom dia e mais um bom dia a todos os nossos amados irmãos em Cristo Jesus. O programa Testemunhas da Verdade chegando mais uma vez, claro, para falar daquele que é o único, né? Falando assim, eu lembrei do louvor que fala assim: "A único que é digno de receber a honra e a glória". Então, Jesus Cristo, ele é o único. Fora dele não tem. Bom, tem um outro louvor que nós cantamos, que é da Harpa Cristã, que fala: "Outro bem eu não acharei". Muito lindo esse louvor. Cantamos sempre, a igreja sempre, sempre pedindo esse louvor, porque não tem como nós encontrar alguém, né? A altura do Senhor Jesus, ele é o único. Fora dele não há Salvador. Não tem. Então, bom dia, Mauro. Deus abençoe você. Tá? Deus abençoe você e a tua casa. Então, o programa Testemunhas da Verdade é mais uma vez, hoje, segunda-feira. Quando então? Segunda-feira. Hoje, segunda-feira, dia 7 de setembro, hein? Aí, então, vai ter o desfile, né? E vai ter movimento. Vai ter movimento nas ruas. Verdade, vai estar bonito. Vai ter um movimento bonito em São Paulo. Vai estar bonito ali o movimento que vai acontecer. Bom, vamos lá. E eu hoje estou feliz porque também tenho aqui comigo o meu nobre cooperador, que constante ele está mandando mensagem para nós sempre. E muitas vezes longe de nós. Às vezes está lá para o lado de Minas, para o lado de... Enfim, ele vai falar os lugares longe aonde sempre ele está mandando mensagem. Porque ele é caminhoneiro, conhecido aqui por todos nós, nosso irmão José, cooperador. E no meio aí dos profissionais do volante, ele é conhecido como Sacolinha. Então, meu irmão José, irmão Sacolinha, como que você está? Bom dia.
1: Bom dia, na paz gloriosa do nosso Senhor Jesus. Quero saudar a todos, né, que estiver ouvindo o programa. Hoje, dia 7 de setembro, né? Nós, por esses dias, os outros dias, nós estávamos longe, lá no Mato Grosso, lá pro Tocantins, lá em São Paulo. Onde a gente está, que pega a internet, a gente escuta o programa, né? Aí eu quero mandar um abraço a todos e que Deus abençoe a todos na paz gloriosa do nosso Senhor Jesus.
0: E também tem muitos outros profissionais do volante, muitos caminhoneiros, que ouvem o nosso programa, irmão José.
1: Amém, é isso aí. Um abraço a todos eles, né? E que eles ouçam sempre o programa, a palavra de Deus, né? Que é o Senhor Jesus, que é o nosso guia, nosso pastor, o nosso pai, né? O nosso protetor, que é, esse é de verdade o nosso protetor, o Senhor Jesus. Nós não precisamos dele, né? Necessitamos dele, né? Totalmente. Que se está...

0: Estamos vivos e estamos, né? Temos o nosso livramento, tudo é o Senhor Jesus.
1: Amém. Ele é o caminho, a verdade e a vida, e vida, né? E fora dele não há Salvador, é isso mesmo. Bom, então, hoje quem está nos auxiliando é o nosso querido da madrugada, irmão Mauro.
0: É bem isso aí. que ele, né? Venha e chega o talo, nós.
1: Amém, né? Então, Deus abençoe, irmão Mauro. Vamos abençoar e ser abençoado também com os louvores, né? E quero, já aqui na abertura do programa, já engrandecer a Deus, porque nós tivemos um final de semana muitíssimo abençoado. Apesar que vou falar mais depois, né? Do final de semana que aconteceu conosco, muito bonito, maravilhoso. Deus tem sido misericordioso para com todos nós, né? Então, Mauro, vamos adorar a Deus com os louvores? Adoramos a Deus com os louvores.

0: Bom dia a todos. Deus abençoe. Um beijo da Helena.
1: Obrigado, Senhor. És o único, Pai, digno de receber toda glória, toda honra. Só Tu és, Senhor. Só Tu és. Aí no seu lugar diga palavras que engrandeçam o nome deste nosso amado Deus, nosso querido Senhor. Obrigado, Jesus. Obrigado, Pai. Obrigado, Jesus, pelo Teu amor. Te exaltamos. Tu és o único digno de receber.

0: a ti, Jesus.
1: Bom dia, povo de Jesus. Aqui é Stephanie. Todos os irmãos sejam abençoados. Amém.

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1: Bom dia, pastor Jair, a glória.
2: Essa história é muito linda. Uma certa vez Jesus curou 10 leprosos de uma vez. Mas sabe o que acontece? Só um voltou. Só um voltou para agradecer. Quantos são agradecidos? Porque Jesus entrou na sua casa.

0: coração assim, ó.
1: Mas não vá embora.
0: Não vá embora, pai. Fica, Jesus. Fica aqui.
2: Muito bom. Então nós tivemos um final de semana muitíssimo abençoado. Sexta-feira, uma noite linda que Deus tem nos abençoado e muito bonito o culto, né? Tivemos sábado também, muito maravilhoso. E nós tivemos ali também na invernada. Um abraço aí pro Moadão, pra mãe Heloíta. Deus abençoe em o nome do Senhor Jesus. Todos os irmãos que estiveram ali conosco, né? Moairto, um abraço. A irmã Lenir não pôde estar conosco, mas Moairto estava lá. Companheirão nosso, né? E também, irmão. Então, também a irmã Tânia, irmão Newton, né? As crianças, a pastora Ivone esteve junto, né? Porque a gente foi com a caminhoneta do meu filho, a caminhonetinha, só cabe duas pessoas. Mas muito gostoso. Chuva, né? As estradas não estavam boas, né? Então tivemos que ir devagar. Enfim, mas tudo aconteceu, foi uma bênção. Né, irmão Newton? Né, irmã Tânia? Tava gostoso o culto, hein? Meu Deus do céu, como é lindo. Bom, e aí então nós tivemos, aí eu tive que voltar, a gente ia apressar um pouco por causa do culto aqui em Ponta Grossa, quando começa às 8 aqui em Ponta Grossa. Foi muito lindo o culto do sábado. Tivemos também o culto de Santa Ceia, no domingo, às 9 da manhã, a igreja maciçamente participando. E ontem, também, à noite, no domingo à noite, um grande culto aconteceu e foi maravilhoso. Irmão José, da sexta, do sábado, do domingo e domingo à noite, né?
3: Maravilhoso. Graças a Deus. Louvado seja Deus. Estava com saudade já. É, e graças a Deus tivemos a oportunidade de participar junto, né? Na sexta, no sábado, no sábado à noite e hoje no, né, e domingo, né? E hoje aqui, né, participando, né, também. Graças a Deus. Deus tem nos abençoado muito, muito, muito.
2: Isso, né? O culto à noite, muito bonito, né? Então, e até por sinal, o irmão José que trouxe a palavra, né, no livro do ali do Provérbios, né?
3: Provérbio 28, 13 ao 14.
2: Isso, muito bonito, hein?
3: Bom, muito bom.
2: Então, e assim os trabalhos seguem, irmãos, os trabalhos seguem, né? A gente agradece a Deus por Deus ter dado, né, saúde pra gente, né? E a gente andou, né, como vocês sabem, né? Eu andei muito enfermo, né? Mas Deus teve misericórdia e tá me dando condições para a realização dos cultos, né? E assim, sucessivamente, os trabalhos acontecem, tá bom? Então, Mauro, vamos adorar a Deus com os louvores.

0: Lança, irmão Félix e Marreca, muito obrigado, meus irmãos queridos. Muito bem, esse hino fala, e Deus fala através do louvor.
1: Chegou o momento da palavra, irmão José. Chegou o momento da palavra, homem de Deus.
2: Amém, amém. Né? Vamos lá.
1: Então. Vamos para a palavra, né? O livro do Abacuque. Livro do Abacuque, capítulo de número 3. E o versículo. Vamos ler o versículo 16. Quer abençoar com a leitura, irmão José?
2: Vamos lá.

0: Ouvindo-o, eu, o meu ventre se comove. A sua voz tremem os meus lábios. Entra a podridão nos meus ossos. E minhas pernas estremecem. Contudo, esperarei pacientemente o dia da angústia que virá contra o povo que nos invade.
1: Bom, então interessante essa passagem, cooperador, irmão José. Aqui fala em que o Abacuque, ele era um homem de fé. E ele tinha uma posição muito firme. Até por sinal, Abacuque, o profeta Abacuque, ou o levita, ele era o levita, que fazia parte da, que era escolhido para a música, que eles, do louvor, né? Usavam o instrumento, né? Então, e todos nós devemos olhar e se colocar numa posição à semelhança do Abacuque, porque ele é um homem de fé. É um homem que, a tradução da minha, eu creio que acho que falou meio igual, ouvindo-te eu, comoveram-se as minhas entranhas, e a sua voz tremeram os meus lábios, podridão entrou nos meus ossos. Interessante, hein? Aqui está falando, quando Deus fala, observe o movimento que acontece no corpo do homem. Ele falou aqui, ele falou das minhas entranhas, que entranhas são os órgãos do corpo, e entrou nos meus ossos. Olha o poder da voz do soberano. Quando Deus falou, ou falou com Abacuque, ele, os lábios dele tremia. Olha só, os lábios dele. Você veja o poder, né? E veja, ele era um homem, um levita, como diz, né? E ele, então, o livro dele não é um livro grande, não é um, é de muitos capítulos, como fala, né? E ele, então, ele estremeceu. E ele, então, ali, ouvindo a voz de Deus, ele estremeceu. Eu lembro um salmo, né? Quando fala, né? E os montes tremem, né? Até tem um louvor que o Matos usou, extraído dos Salmos. Ele fala o poder da voz de Deus quando ele fala com o homem, né? E esse podridão entrou nos meus ossos. Eu posso ter isso aqui como um homem pecador. E não tem como o homem por si, ele ouvir a voz de Deus e não sentir efeito. Também eu lembro que esta passagem do verso 16, ele liga com a passagem que o profeta Isaías falou, né? Ele diz assim, quando a quem enviarei, né? A voz falou. Aí ele pegou e disse, envia a mim, né? Aí o que aconteceu? Veio lá um anjo com um tenaz, todos, né? Quer dizer que não todos, mas tem gente que ele sabe o que é um tenaz, aquele que pega uma brasa, que é usado, usava-se no sítio muito para pegar brasa, para colocar no ferro de passar roupa, né? E pegava com um tenaz. E ali, então, aquele anjo pegou aquela brasa viva e colocou na boca do profeta Isaías.

0: E o profeta Isaías ficou ali apto para levar a palavra. Olha que interessante, né? Isso aqui é muito maravilhoso. Eu olhando esse texto, ele dá totalmente ligação com o livro do profeta Isaías, que fala exatamente isso. Mas o profeta Isaías falou assim que ele era imundo. Ele considerava-se imundo, né? Mas ele foi purificado. Isso é muito lindo, irmão. É, até a mensagem de ontem no culto falou exatamente nesse sentido, em que a pessoa que oculta o seu erro, né, ele vai ter problema. Foi o texto que foi lido, até o cooperador José que falou, né, pelo Espírito de Deus. É aquela pessoa que não reconhece que é um pecador. Não é que ele esconde um erro dele. Ele esconde de Deus. Tipo, se chegar diante de Deus e falar: eu não tenho o que falar com Deus porque eu não erro em nada. Eu não sou um semelhante àquele um lá que faz tantos erros. Né? Eu não sou isso. Ele se justifica, né? Então, por causa dessa podridão que entrou nos ossos dele, ele tremeu, né? Então, quando Deus fala para curar o homem, para libertar o homem. Essa é o número um do projeto de Deus. Até por sinal, quando Deus ele vem até o homem, ele não vem para destruir o homem, jamais. O camarada pode ter errado. Olha, o pecado que tiver, que eu e você consideramos o pior pecado, quando Deus vem hoje por Jesus Cristo até nós, ele vem com uma visão única do perdão. É isso, né, José?
1: Oh, com certeza. Com certeza. Quando nós reconhecemos que nós somos pecadores, né, Deus pode nos perdoar. Ele pode nos perdoar, né, porque a imensidão do amor dele por nós é incomparável, né? Não tem como, né? E ele pode nos perdoar. Não tem pecado que ele não possa perdoar, né? Mas nós temos que ter um coração quebrantado, né? E enxergar que nós somos pecadores necessitados de Deus, né? E só pelo sangue do Senhor Jesus, né, somos purificados.
0: Se a pessoa não tivesse esse reconhecimento que ele é um pecador e ele precisa de Jesus, o Salvador, ele morre no pecado dele.
1: Com certeza, com certeza. E não tem para onde ir, né? Não temos para onde ir. O Senhor Jesus é o nosso libertador, nosso salvador. E glória a Deus por isso.
0: Então, até por sinal, tem um louvor que nós cantamos, que é da Harpa Cristã, fala assim: vinde todos os pecadores, vinde todos os pecadores a Jesus, o Salvador. Então, aí tem o louvor, daí tem a sequência, me parece que é o refrão. Sim, eu sei, ó, eu sei, Cristo salva o perdido pecador. Então, se a pessoa, ele é um pecador, não se envergonhe e não tenha medo, porque se você vier para Jesus, ele vai te abraçar.
1: Amém, com toda certeza, com toda certeza. Ele não olha o tamanho do nosso pecado e nem a sujeira que nós somos, que éramos, né? Mas quando a gente vai para Jesus, ele nos abraça do jeito que nós tiver. E havendo arrependimento, glória a Jesus, seremos salvos com toda certeza.
0: Muito bom, muito bom. Nossa, que linda palavra, hein? Muito lindo. Então, quando Deus fala com o homem, claro que o homem ele vai ter uma reação, né? Mas não que Deus fala com o homem para condenar, mas ele fala para recuperar o homem perdido, né? Olha o que diz o versículo 17. Olha, porquanto ainda que a figueira não floresça, nem nas videiras haja fruto, embora falte o produto da oliveira, e os campos lavrados não produzam mantimento, e as ovelhas das malhadas sejam arrebatadas e não haja vacas no currais. Pô, olha que interessante. Ele está dizendo aqui que o verso 18, conclui o 17, né? Aí ele diz: contudo, eu me alegrarei no Senhor, exultarei, ou vou exaltar, né? No Deus da minha salvação. Eu vou me gloriar, me exaltar no Deus da minha salvação. Você viu que posição de fé, irmão José?
1: Amém, né? Nossa, tremendo.
0: Você veja bem, ele disse, mesmo que nada venha, a vaca não decria, a videira lá não venha dar, nem a figueira não venha dar nenhum fruto, que a semeadura do campo não produza nada, ele falou, eu vou me gloriar em Deus.
1: Amém, amém, né? É bom demais. É a fé, né? A gente crendo que Deus, né? Ele, se ele quiser, ele pode fazer. Se ele não quiser, ele não vai fazer. Mas que nós cremos que ele vai fazer para nós, né? Ele pode, né? Todas as coisas.
0: É interessante, olha, esse texto ensina muita gente. E vamos falar bem assim, né? E a gente é tão. A gente é tão fora, muitas vezes, né? Porque qualquer coisa que acontece, nós já se embodocamos.
1: Com certeza, é. E a gente fica se lamentando, às vezes, para as coisas, né? Mas Deus é Deus, né? E ele pode fazer as coisas para a gente. Então a gente tem que crer que é assim, né? E não pode também, vamos supor assim, querer forçar Deus a fazer alguma coisa para a gente. Porque ele pode, se ele quiser, né? E se ele não quiser, ele não vai fazer. Mas mesmo assim, nós temos que crer, né? Com água, sem água, vamos supor, podemos viver pela graça e a misericórdia de Deus.
0: Irmão José, eu tô ouvindo você lembrando de um livramento que Deus deu para você quando você dormiu no volante.
1: Exatamente. É. Foi lá em Buriticupu, no Maranhão. Eu cheguei na curva a 90 por hora e eu tinha que estar a 40 por hora. Quando eu abri o olho, eu estava dentro da curva, eu não podia mais voltar. E naquele momento eu me lembrei que eu sou cristão, eu tenho Deus, né? E foi tão rápido que daí o caminhão já estava tombando, né? Que eu fui fazendo a curva já, né? Entrei na curva freando e daí fui fazendo a curva, o caminhão já tinha erguido as rodas.
0: O caminhão já estava deitando?
1: Já estava. Aí eu gritei, né? Falei, só o Senhor. E eu virei o volante pro lado direito. A curva era pro lado direito. Eu virei o volante pro lado direito. Eu tinha que virar pro lado esquerdo pro caminhão voltar pra pista. Mas eu tive que virar pro lado direito. Porque se eu viro pro lado esquerdo, eu ia entrar dentro do buraco, né? E quando eu voltei, eu senti que o caminhão bateu as rodas no asfalto. Aquilo foi um grande livramento que...
0: Vem cá, pelo que você entende de estrada, que faz muitos anos que você viaja, e claro é que outros caminhoneiros estão nos ouvindo, foi um acontecimento impossível.
1: Impossível, impossível. Se não fosse Deus, eu, com certeza eu tinha embolado. Porque todo motorista sabe, se eu estou fazendo uma curva pro lado esquerdo, né, ou pro lado direito, vamos supor, vou fazer uma curva pro lado direito, e o caminhão ergue as rodas, eu tenho que voltar pro lado esquerdo pro caminhão voltar pra direita. Mas como que eu ia voltar pro lado esquerdo sendo que a arba roca? Eu virei pro lado direito, eu falei, agora é só Deus. Eu gritei alto, só o Senhor. E eu puxei o volante. E eu senti que o caminhão bateu as rodas na solta. Daí, bam. Aquilo foi tremendo. Aí eu saí chorando e glorificando a Deus, porque foi um milagre enorme. Foi um livramento tremendo. Foi a primeira vez de eu ver um grande milagre e a fé como que funciona, né? Porque eu me coloquei na mão de Deus, né? Aquela hora eu não, a minha força não, eu não podia, né? Eu não tinha mais para onde ir. Era a barroca só. Eu ia virar um parafuso assim, ó, virando morro abaixo.
0: E era muito, muito alto.
1: Muito, muito. Era uma ladeira, né? Era uma curva bem na ladeira.
0: Então, olha como que Deus trabalha, né? Deus, puxa vida, entendeu? Então, por isso que, olha, vocês estão na estrada, né? Você, o Guilherme, né? Que é o teu genro, que é o meu filho. E tantos, né? Às vezes eu tô fazendo minhas corridas, né? Eu encontro caminhoneiro e vou atrás e fico olhando.

0: é só Deus para guardar. Porque tem muitos caminhoneiros que eles não creem em Deus. Eles creem na droga que eles usam, a bebida. Eles não creem em Deus. E por eles não creem em Deus, se torna estúpido. Eles muitas vezes provocam um acidente porque estão bêbados, estão com uso de drogas. E então, eu sempre falo para os que estão comigo, ó, temos que orar para os caminhoneiros. E a gente tem que orar, né?
1: Precisa, precisa. Teve outro livramento também que eu tive, lá no Maranhão mesmo. E eu levantei cedo, fiquei no sábado, no final de semana, para carregar. E eu fui na borracharia e o cara arrumou o pneu que estava furado. Só que o cara não apertou os pneus. E eu não vi. Eu fui pro caminhão, confiei nele, né? E fui lá, carreguei, mas quando eu ia voltando, começou a dar um jeito ruim em mim. Eu danei a chorar, eu liguei para minha esposa pensando que era alguma coisa que estava acontecendo, que longe de casa. E não era nada, e vai, eu comecei a orar a Deus. Eu falei, Senhor, mostra para mim o que está acontecendo, porque foi dando uma angústia em mim, né? Foi dando uma angústia muito grande. E daí eu ia descer uma descida para chegar à Imperatriz, tem uma grande descida, é longa, dá mais ou menos uns 4 quilômetros de descida. E o movimento estava grande, de carro que vinha vindo. E daí naquele momento, assim, quando eu olhei pro retrovisor, que eu pisei no freio, fui pra beira da pista, eu vi a castanha do pneu que eu pisei no freio, ela pulou fora. Aí eu parei o caminhão na beira da pista, até eu dobrei meu joelho, né, agradeci a Deus pelo livramento. Tava tudo solto a roda. Então, a hora que ele descesse mais, que eu fosse pisar no freio, ele ia sair as rodas, ia sair o Felipe. E ia pegar, podia pegar um carro, alguma coisa, né? Então podia ser um...
0: Ia dar uma tragédia terrível.
1: Ia. Podia matar uma família, podia, né? Até eu mesmo tombar. Nossa, e Deus me livrou.
0: E você estava bem carregado?
1: Tava com 37 toneladas.
0: Olha só, grande livramento, né, cooperador? Então, voltando a falar aqui no texto, nós somos muito... muito, muito fraco, né? Olha a posição desse homem aqui. Você viu, ele falou, ó, mesmo que nada aconteça, né? Que tá aqui, tá dizendo ali, onde é que ele fala, a respeito da figueira, né? Não floresça, a videira, não há, nem as videiras, nem nas videiras haja fruto. Embora falte o produto das oliveiras e os campos lavrados não produzam mantimento e as ovelhas malhadas sejam arrebatadas e não haja, olha só que interessante, hein? E não haja nos currais. Então quer dizer, perdeu tudo, ele falou, mesmo assim eu vou me alegrar em Deus. Em Deus eu vou me exaltar. Olha, esse homem, esse levita, Abacuque, é um homem de exemplo, de fé para todos nós. Olha só o que ele diz, o 19, finalizando, né? Deus, o Senhor, é a minha força e fará os meus pés como os das servas, me fará andar sobre as minhas alturas. Tá vendo? Aí ele fala para o cantor, né? Cantor Mor, sobre os meus instrumentos de corda. Porque ele era levita, né? Então o que está dizendo aqui? Ele, né? Ele está falando. Ia colocar ele em chão firme aqui nas alturas. Ele ia passar por cima de tudo isso. O que eu lembro? É tipo saltar sobre montanhas, né? Então Deus dá o recurso. Agora o problema é que a maioria de nós, eu vou colocar eu no meio, porque a gente tem esse problema de muitas vezes você vê as coisas acontecendo

0: e a gente se abala. Tá entendendo? Agora você não vê a bala desse homem aqui. Ei, o que que eu tô falando que tô lembrando? Isto aqui chama-se falar bem de Deus. Isso que chama-se Atos 1:8. Testemunha de Deus. Tá aqui esse homem. Paulo disse, eu me exalto em Cristo. Nós temos que se exaltar em Cristo. Mesmo que as coisas estejam acontecendo, que às vezes não está dando certo conforme a gente quer que dê certo. Às vezes, enfermidades, às vezes um desencontro financeiro, né? Às vezes problema que acontece no dia a dia. Mas nós temos que estar nessa posição. Perdemos tudo, mas menos Deus.
1: Amém. Com certeza. Amém. Deus é tudo, né? Deus é a nossa respiração, nosso olhar, nosso sentir, nosso mover, né?
0: Amém.
1: É tudo.
0: Irmão José, então, nós vamos estar orando a Deus nesse momento. Hoje, segunda-feira, né? E quer abençoar nós em oração? Abençoa nós, tá? Finalizando o programa em oração. Vamos orar. Então oramos a Deus em o nome de Jesus.
1: Sim, Pai querido, Deus poderoso, sim, te agradecemos pelos momentos, os finais de semana, hoje, né? E a todos, né? Quero Pai que querido, o Senhor abençoe, sim, a todos os meus companheiros motoristas, que vai, que vem, protege, guarda, livra, Senhor, sempre, porque somente o Senhor pode nos livrar de todo mal. Abençoa, Senhor, todos os pregadores da tua palavra, que fala da tua palavra verdadeiramente, Senhor, né? Porque necessitamos dela, né? E é somente o Senhor pode, só o Senhor pode nos livrar de todo mal, Senhor. Isso te agradecemos em nome do Senhor Jesus. Amém.
0: Graças a Deus. Amém, Jesus. Amém. Então, Mauro, um abraço para você. Deus abençoe. Deus abençoe também o irmão Edson, né? É claro que está descansando, né, hoje. E Deus abençoe também o Eglê, e também o nosso companheiro também, que estamos orando por vocês aí, viu? E o Isaac Ortiz, estamos orando por você, por Jota Carneiro, abençoando todos vocês, tá bom? E eu estou numa campanha, e quando sexta-feira agora passada, foi a quinta sexta-feira. Agora nós vamos na próxima, a sexta sexta-feira da campanha, quando eu estou orando ali no culto, estou orando por vocês também, e enfim, por todos, né? Então, vamos embora, né, José? Vamos embora.
1: Vamos embora, vamos embora. Que Deus abençoe a todos que tiver que ouvir o programa, né? Uma semana abençoada e com a proteção maravilhosa desse nosso Deus, o Senhor Jesus. Amém.
0: Então fica com Deus, paz do Senhor Jesus para todos, e amanhã é o bacana, hein? É o bacana. Até faz uma hora que nós não se vemos, né? Mas um abraço pro meu querido bacana, que tá trabalhando, grandeando alma para Jesus. Então fica com Deus, e quarta-feira voltamos novamente trazendo a boa notícia. E a boa notícia é Jesus Cristo, ele cura, liberta, salva. Fica com Deus, na paz.

0: Olá, meus amigos, uma ótima manhã de segunda-feira para você que tá ligado aqui na antena. Nós estamos chegando com o nosso Parceiros do Campo. Mais um programa juntos, mais uma semana iniciando. O nosso muito bom dia. Muito obrigado pela sua excelente companhia. Muito prazer, eu sou Elielton Amaral. Nós vamos juntos a partir de agora, levando formação e informação para você, nosso amigo produtor, você também simpatizante dos temas relacionados ao agro. Nós estamos aqui na maior bacia leiteira do Brasil, Castro Paraná. 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
3: E que maravilha, chegou a hora do nosso tema veterinário de hoje. E quem vai dar o recado é ele, o meu amigo e parceiro de sempre, o doutor Aldori José Corso, médico veterinário da Castrovet. Bom dia, doutor, seja bem-vindo.
4: Olá, amigos, bom dia, parceiros do campo, chegando mais uma vez até você, segunda-feira, estamos iniciando mais uma semana e se for da vontade de Deus, queremos chegar até sexta-feira na sua companhia, com a sua participação, levando formação e informação para você. Obrigado a todos que nos acompanham, já já vou passar o nosso contato para que você avise que está na sintonia da Antena Sul, do Parceiros do Campo, ou faça alguma pergunta, se tiver alguma dúvida, ou sugira um tema para os nossos próximos encontros. Isso será muito importante para continuarmos sempre aqui participando, levando os conhecimentos, as experiências de campo que nós adquirimos ao longo desses já 40 anos de trabalho aqui na região de Castro, Castrolândia e Grupo ABC, todas as cidades cinco vizinhas aí. Obrigado pela sua sempre companhia. E é claro, sempre, né, agradecendo a Deus primeiramente por mais essa semana, por mais esse dia, por ele estar abençoando cada um de nós. Às vezes as pessoas pensam, mas eu não tenho recebido bênçãos de Deus, mas com certeza tem. As bênçãos não necessariamente precisam ser bênçãos grandiosas, bênçãos que você possa aí, né, testemunhar assim os microfones ou alardar, mas são bênçãos pequenas, mas diárias, com certeza. O ar que respiramos, o alimento que tivemos, a amizade, as pessoas, um lar, uma cama, o acordar, né, são coisas simples, mas que temos que sempre estar gratos a Deus, a beleza das flores, do sol, do céu. Motivos de sobra temos para estar agradecidos a esse Deus maravilhoso, não é mesmo? Vamos lá então, relembrando o pessoal que está acompanhando a gente. Quero mandar um abraço especial pro Newton Grischveski, trabalha aqui na Fazenda Sempre Verde, aqui na Castrolândia, tá ligado com a gente agora. Silvana Radzinski, minha amiga lá da Câmara dos Vereadores, meu bom dia, Silvana, toda a equipe lá, a Irene, todas as meninas ali, Bruna, que estão participando com a gente lá agora, Patrícia, estão participando lá na Câmara, também nos ouve, algumas acordam cedinho, né? Já estão ligadas, exemplo aí da nossa amiga Silvana. Também o Adilson, lá das Gramas, nosso ouvinte de todas as manhãs, o Carlos lá da Boa Vista dos Fornos, Mabapã, e o meu amigo Bigode, o Iraertes, né? Iraertes Marcondes está sempre ouvindo, participando e registrando com a gente. Obrigado, amigos. Nosso telefone para você entrar em contato conosco é o 988243375. Participe conosco, é uma alegria muito grande. Deixa eu falar um pouco hoje sobre saúde animal. Semana passada fizemos uma introdução no Parceiro do Leite, na hora do almoço, e tivemos aí demanda para que falássemos um pouco mais, dada a importância, né, desse dado. Saúde animal. Se olharmos aí num dicionário, Aurélio, vamos ver que saúde, a denominação mais simples é ausência de doença. É claro, né? Se a pessoa não está doente, ela tem saúde. Se o animal não está doente, ele está com saúde. Então, isso é importante. Por quê? Porque em cima da saúde animal, nós conseguimos ter um melhor potencial de produção de leite, temos a continuidade do rebanho através do animal emprenhando e criando, é onde nós temos as matrizes sendo vendidas,

0: o gado de corte, né, produzindo. Aqui eu estou falando de bovinos, mas isso vale para equinos, suínos, aves e mesmo até para animais de companhia, né, cães e gatos, porque um animal com saúde, ele sempre vai estar externando, potencializando, mostrando todo seu material genético, suas aptidões, no caso aí do leite, sua produtividade. Mas para que chegamos nesse estágio, nós temos que ter alguns cuidados, tem que ter algum controle, manejo, temos que fazer prevenções. Aqui entra um tema que é fundamental, que é a questão do uso das vacinas, né? Antigamente, eu estou aqui há 40 anos, como até citei no início do programa, e antigamente os animais viviam a campo, o sistema de criação era extensivo, alguma coisa semi-extensivo. Eu sou de Santa Catarina, no Planalto Lajano, sou lajano, com muito orgulho, e lá era exclusivamente extensivo, criação de gado de corte, mesmo leite, né? E naquela época, raramente um outro produtor que iniciou a questão do plantio da aveia azevém, que é uma coisa hoje já completamente enraizada lá e aqui, muito mais, aqui já iniciou há muitos anos, né? Essa produção dessa forrageira fantástica, né, de inverno. Então nós tínhamos um problema que os animais cresciam no verão, porque tinha pastagem abundante, nativa, e depois de inverno os animais regrediam. Sempre falava que o animal subia 3 degraus e descia um no verão, né, e descia 1 ou 2 no inverno. Então, para terminar um animal lá na época, assim, um boi, por exemplo, você queria engordar, em média era 4 anos, para você ter uma ideia. Hoje se consegue aí, os confinamentos, terminar o animal com 1 ano e 2 meses, menos até. Então, é importante essa questão da melhoria das condições. Então, uma criação semi-extensiva passa a ser intensiva hoje com os confinamentos. Quando você confina o animal, evidentemente, você tem que estar preocupado e preparado para algumas situações. Você concentra muitos animais. Um espaço onde você tinha 6, 10 animais por hectare, hoje você tem, pode ter até 1000 animais, com barracões, etc. Então, você concentra demais e por conta disso, algumas doenças que são contagiosas, é claro, acabam se disseminando naquele lote, naquele aglomerado de animais. Então, o uso da vacina, nesse caso, ele é fundamental. É inadmissível hoje, propriedade, seja de leite, seja de corte, ou mesmo outras criações, vacinas, suínos, muito mais rigor ainda, que você trabalhe com animais adensados, confinados, sem fazer a prevenção através das vacinas. Então, esse é o primeiro avanço, o primeiro cuidado para nós termos saúde animal, uso de vacinações. Uma outra situação que é importante é nós termos o cuidado das diferenças das formas de criação, né? Se nós temos animais confinados, nós temos que ter o cuidado com tamanho do animal, idade do animal. Você não pode colocar uma bezerrinha recém-nascida num ambiente contaminado, onde teve animais adultos, por exemplo, que você tem um índice de contaminação dos agentes do ambiente muito mais carregado, muito mais concentrado. Com isso, o risco de o bezerro ficar doente é muito grande. O bezerro, ele tem uma imunidade muito precária, ele não tem imunidade própria, ele recebe a imunidade através do colostro, e aquilo ali que vai sustentar ele, vai proteger ele até ele formar a própria imunidade, que isso inicia normalmente a partir do terceiro mês. Então, esses são cuidados de manejo que nós temos que ter. Dietas, por exemplo, é outra situação muito importante. A dieta, ela tem que ser diferenciada para cada lote, para cada situação. Uma dieta de um bezerro lactante, completamente diferente de um bezerro que já está desmamado. Você entra com forragem, você desenvolve o rumen, você precisa dar aquela proteína, aquela energia que era proveniente do leite, você tem que dar em forma de concentrados, de forragens. Então, muda completamente, o animal deixa de ser quase um monogástrico, que o bezerrinho inicialmente ele é monogástrico, ele passa a ser um poligástrico. Sabemos que o bovino, no caso, ele tem 4 estômagos, mas no início, na fase de lactante do bezerrinho, ele é monogástrico, só um estômago funciona com efetividade, né, que é o abomaso. Então, o rumen, retículo e o omaso ficam tipo só de passagem, depois que eles começam a crescer e desenvolver. Então, são cuidados que cada categoria de animais exige um diferencial que tem que ser observado. Animais pequenos com animais grandes, animais que estão em produção com animais que estão vazios, animais lactantes, animais secos, enfim. São vários cuidados, mas que eu vou continuar isso amanhã por causa do nosso tempo. Um grande abraço, amigos, fique com Deus e até amanhã, se ele assim nos permitir.
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3: São quase 6 da manhã e o Parceiros do Campo vai ficando por aqui. Que pena. Agradecemos a sua excelente companhia. Ponto final em mais um programa. Nós prometemos voltar amanhã cedinho, 6:15. 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Continue ligado, vem aí os nossos amigos do Fatos em Destaque. É você muito bem informado aqui na Manhã da Antena, a rádio que vai mais longe. Valeu demais pelo carinho da sua companhia. Uma segunda-feira, uma semana abençoada para você, aí onde você estiver. Um forte abraço e até amanhã.
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1: 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Pontualmente 6 horas da manhã, feriado 7 de setembro de 2026.
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0: Nós, meteorologista, este é o boletim Cimepar Informa com a previsão do tempo para o dia 7 de setembro de 2026 no Paraná. O frio será o principal destaque para este feriado de 7 de setembro. Nesta manhã, as temperaturas mínimas devem se aproximar dos 5 graus Celsius em grande parte do Paraná e podem chegar perto de 0 graus Celsius nos municípios próximos à divisa com Santa Catarina, onde as condições são mais favoráveis à formação de geadas. No noroeste, os valores são um pouco mais elevados, mas ainda assim baixos, em torno dos 10 graus Celsius. Ao longo da tarde, o sol aparece entre nuvens e as temperaturas se elevam, principalmente nas faixas oeste e norte, com máximas acima dos 20 graus Celsius. Já entre o centro-sul, Campos Gerais, sudeste e leste, a nebulosidade baixa persiste por mais tempo, reduzindo assim a amplitude térmica, com temperaturas máximas que devem atingir até os 15 graus Celsius. No site do Cimepar você encontra a previsão do tempo detalhada para cada município e região para os próximos dias. Acesse cimepar.br.
1: Obrigado, Júlia, diretamente da sede do Cimepar Curitiba, capital do estado do Paraná. Que frio é esse, hein? Os termômetros da Sicredi acertando a temperatura, 7 graus e a sensação térmica 5 graus. A máxima não vai passar dos 15 graus nesta segunda-feira, feriado de 7 de setembro. Precipitação acumulada de chuva está zerada, não temos chuva para hoje. Para amanhã, terça-feira, 8 graus a mínima, 19 será a máxima. Quarta, aí já entra probabilidade de chuvas, 18 milímetros na quarta-feira, a mínima será 12 e a máxima de 20 graus. Daí de quarta, quinta, sexta, sábado, domingo, segunda, tudo com previsão de chuva. Pelo menos por enquanto, é este aí as previsões pelo Cimepar. 6 horas e 8 minutos.
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6:09 e a Rádio Antena Sul FM, em parceria com o Serviço Funerário Municipal aqui da cidade de Ponta Grossa, comunicando os falecimentos deste dia 7, ou perdão, deste dia 6 para 7 de setembro de 2026. Iniciando com o falecimento do senhor Moacir de Quadros, 78 anos. Ele era pintor, estava internado aqui no Hospital Regional de Ponta Grossa. Seu corpo está sendo velado na capela da Vila 31 de Março. E o sepultamento para o cemitério São João Batista, amanhã, dia 8, marcado para as 9 horas. Falecimento do Alain Michel Monteiro, de 35 anos de idade, ele que era auxiliar de serviços gerais. Faleceu em sua residência. Ele está sendo velado na capela da funerária Princesa e a cerimônia de cremação marcada para as 17 horas de hoje no crematório Campos Gerais. Falecimento do senhor Hélio Antônio Opata, 77 anos de idade, ele que era agricultor, estava internado aqui na Santa Casa. Seu corpo está sendo velado na capela da funerária Prever Ângelos. E o sepultamento do agricultor Hélio Antônio Opata, 77 anos, para o cemitério Taquari dos Polacos, às 11 horas. Falecimento da senhora Olívia Eleutério de Quadros, de 77 anos de idade, ela que era lavradora. Nascida na cidade de Tibagi, moradora de Ponta Grossa já há bastante tempo, dona Olívia Eleutério de Quadros estava internada no Hospital Bom Jesus. Seu corpo sendo velado em sua residência no sítio Limeira, em Tibagi. E o sepultamento da senhora Olívia Eleutério de Quadros para o cemitério de Limeira, área rural em Tibagi, amanhã, dia 8, às 9 horas. Falecimento da senhora Tereza Arcanjo dos Santos, de 83 anos de idade. Ela era do lar. Dona Tereza estava internada aqui no Hospital Geral Unimed. O seu corpo está sendo velado em sua residência,

0: na rua Américo Vespúcio, número 7, nos Periquitos, aqui cidade de Ponta Grossa. Tereza Arcanjo dos Santos será sepultada no cemitério do Taquarussu, hoje às 15 horas. E é com pesar que a funerária São Lucas e o plano familiar em vida comunicam o falecimento do senhor Valdemiro de Paula, Matos. Senhor Valdemiro de Paula Matos, conhecido carinhosamente por Vardo, o seu Vardo Quadros, nascido no dia 23 de junho de 1945, portanto hoje com 81 anos de idade. Ele faleceu em Ivaí, na sua residência. Seu Valdemiro, o Vardo Quadros, era morador de Ivaí, era viúvo e deixa os seus filhos, a Valdete, o José Valdeci, conhecido carinhosamente por Marrom, o João Valdovir, a Solange, o Pedro Altair, a Silmara e a Vanderleia, que já é falecida. Deixa também 20 netos e 24 bisnetos. Seu corpo está sendo velado na capela mortuária João Paulo II em Ivaí, seguindo hoje o sepultamento às 9 horas para o cemitério municipal de Ivaí. Portanto, Ivaí perdendo o senhor Valdemiro de Paula Matos, carinhosamente conhecido por Vardo Quadros, aos 81 anos de idade. 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

6:19, o 7 de setembro de 2000, ou melhor dizendo, de 1822, marca aí a proclamação da independência do Brasil por Dom Pedro I, rompendo os laços coloniais com Portugal e iniciando aí a trajetória do país como uma nação soberana. Por mais de 300 anos sendo colônia portuguesa, a partir do 7 de setembro de 1822, o Brasil declara oficialmente sua autonomia em relação aos portugueses. Neste dia, às margens do Riacho Ipiranga, no estado de São Paulo, o então príncipe regente Dom Pedro proclamou a independência do Brasil. 7 de setembro de 1822, Dom Pedro tinha recebido os últimos decretos de Lisboa que o rebaixavam a um simples governador, submisso a todas as ordens da corte. E às margens do Riacho Ipiranga, em São Paulo, ele cortou os laços entre Brasil e Portugal, afirmando naquele momento o lema que todos os brasileiros ficaram agraciados: independência ou morte. E no dia 12 de outubro de 1822, ele foi aclamado o primeiro imperador brasileiro, sob o título de Dom Pedro I. Sua coração aconteceu em 1 de dezembro deste mesmo ano, 1822, e assim estavam terminadas as relações coloniais entre Portugal e Brasil.

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1: 8409-1431 e você pode ir conversando com a antena 8409-1431. Já as primeiras participações, Emerson Meida, o pessoal da Emerson Pneus, muito bom dia, obrigado aí pelo carinho da audiência, mesmo no feriadão aí, já estão mateando, chimarreando, companhia do Fatos em Destaque. Antônio Charneski, da Santa Paula, muito bom dia, obrigado aí pela sintonia. Também o Robinho tá dizendo aqui, passando aí, né, para registrar a audiência, né? Belo hino, uma pena que hoje as escolas não ensinam nos tempos antigos, era ensinado o hino nacional, o hino da bandeira do Paraná, hino de Ponta Grossa, saudades do tempo que ficavam em posição de sentido sempre às segundas-feiras na entrada da escola para cantar, muito bem lembrado. Bons tempos, né? É isso aí mesmo, tá faltando, né, um pouquinho aí de retornar essas atividades que eram tão gostosas aí, cantar os hinos. Hoje praticamente a gente não sabe mais o hino, né? Às vezes você escuta e não sabe qual e muito menos a letra completa, né? E na época lá, se não tivesse decora ali, né? Se não gesticulasse bem com a boca ali, pronunciasse as palavras corretas ali de uma forma bem explícita, o pessoal já te dava um puxão de orelha. Obrigado aí, Robinho. Grande abraço para vocês. Também o Sandro Sandaca já tá chegando aqui. Bom dia, Terezinha Pires. Tá com 85 anos e não perde o programa. Ô, dona Terezinha, muito bom dia. Obrigado aí pela companhia. 85 anos de idade e é ouvinte fiel aqui do Fatos em Destaque. Um beijo no seu coração e um abração pro Renato aí. Muito obrigado aí pelo recado. Também o Joseval Porteiro, Ponta Grossa, sempre na escuta. Obrigado aí, Joseval. Um bom trabalho. Se tiver na folga aí, um bom feriadão, um bom descanso para vocês aí. Também junto conosco quem está aqui. Bom dia, meninos. Ótima semana. É a Vani Ba do Tronco. Obrigado aí pela companhia. Buenos dias, é o Bueno dando um bom dia aí, muito obrigado aí. As principais do nosso Brasil. Lula cumpre celebrações como presidente, Flávio Bolsonaro faz manifestação em São Paulo. Drones russos guiados por inteligência artificial escolhem sozinhos os seus alvos na Ucrânia. Caiado defende penas mais duras, Ministério da Segurança e Ensino Profissionalizante. A agenda dos candidatos aí, os presidenciáveis. O Zema diz querer privatização de empresas, redução dos juros e CLT flexível. Seis horas mais 24 minutos, 6:24 aqui na antena. Flamengo ganha e agora assumiu a liderança. Contra o Botafogo, Palmeiras empatou pela terceira vez e agora perdeu, né? Perdeu a liderança. E o Abel criticou os microfones na beira do campo e cita o STJD após empate. Donald Trump aparece com cabelos escuros em um visual que viralizou nas redes sociais. Pintou o cabelo Trump então, é? Cabelo escuro. Já não está mais laranjado. Cruzeiro vence o Atlético do Paraná com protestos de torcida no Mineirão. Padre acusado de estupro oferecia álcool a coroinhas no litoral de São Paulo. Crise no STF muda discursos de campanha e pode inflamar os atos de 7 de setembro. 6 horas e 26 minutos na antena. Notícias aqui pelo nosso Paraná. A médica encontrada morta em apartamento vivia relacionamento conturbado com o marido. Suspeito de matar a médica é exonerado do cargo público após o crime que chocou o Paraná. A médica foi encontrada morta a facadas em seu apartamento e o bebezinho estaria do lado ali do corpo da mamãe. Homem é encontrado morto dentro de pensionato em Apucarana.

0: e polícia investiga possível homicídio. Paraná começa a semana com 4 apostas milionárias na Mega Sena. E o padre Fábio de Melo veste um look totalmente extravagante em festival e fãs comentam. Já deram até um apelido para o padre Fábio de Melo. É o Alok de Aparecida. 6:27, aqui por Ponta Grossa e região dos Campos Gerais. Portal DC Mais, o Diário dos Campos. O candidato Flávio Bolsonaro esteve aqui na cidade de Ponta Grossa no sábado e deu entrevistas e o Flávio chama Moraes de laranja podre durante a agenda aqui na cidade de PG. Aviso de greve inclui agências bancárias de Ponta Grossa e região e pode ter paralisação no atendimento. O trio é condenado por assalto a caminhões que deixou 6 mortos aqui no Paraná. Também mais notícias aqui pelo portal DC Mais. O Diário dos Campos e Cidade de Ponta Grossa, 6:27 aqui na antena. Aquela idosa que foi resgatada após 10 dias soterrada no Nepal também é notícia aqui do DC. Trânsito muda para o desfile de 7 de setembro aqui na cidade de Ponta Grossa. Já estão lá as grades, né? Na Avenida Vicente Machado, ali início da Bodo no táxi. E o desfile é para começar às 9:30 aqui na cidade de PG. 6:28.
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0: Relatório da Polícia Militar deste dia 6/7/2026. A primeira ocorrência na rua Prefeito Victor Antônio Batista Neves, aqui na cidade de Ponta Grossa. Lesão corporal contra mulher. Na data de ontem, dia 6, às 8:39, equipe policial foi acionada para dar atendimento a uma situação de agressão e violência doméstica. No local, a solicitante relatou que o seu filho, de 28 anos de idade, estaria no interior da residência e teria agredido a ex-convivente, uma feminina da mesma idade, 28 anos também. No interior da residência, foi dado voz de abordagem ao autor, que estava dentro do quarto. E ele não acatou as ordens dos policiais, os quais tiveram que usar ali a força e técnicas moderadas, conseguiram ali deter o suspeito e encaminhou as partes interessadas aí para a 13ª para as providências necessárias. Estava meio malucão o cidadão, mas lá na 10ª ele já se acalmou. A segunda ocorrência, Padre Vitório Maria da Láqua, no Caracará. Vias de fato contra a mulher. Mais uma violência aqui. 10:03, equipe policial prestou atendimento à ocorrência de violência doméstica. No local, em contato inicialmente com a convivente, com o convivente, um masculino de 32 anos, o qual apresentava diversas lesões aparentes nas regiões ali do abdômen, nas costas e também no pescoço. Segundo o relato, após uma discussão com a sua esposa, da mesma idade, esta teria o agredido utilizando um cabo de vassoura. Em contato com a esposa, esta relatou que durante a discussão seu marido teria desferido um tapa na sua cabeça. E que isso não foi a primeira vez. O casal vive se envolvendo em discussões e agressões, que anteriormente chegou a possuir medida protetiva em desfavor do marido, mas diante desses fatos, o casal foi encaminhado até a 13ª subdivisão policial para mais um termo lavrado lá na 10ª. Mais situações aqui, o Rua Benjamin Constante, centro da cidade de Ponta Grossa. Equipe policial encontrava-se em PB, que é uma parada fixa, né? Na Avenida Vicente Machado, cruzamento com a Benjamin Constante. Quando avistou uma motocicleta, uma Honda Twister 250 cilindradas, cor preta, placa ANH 2656, transitando com escapamento aberto, aquela descarga livre, aquele que faz o ran tan tan tan tan. Essa notícia é boa de dar. como eu gosto de ver a Polícia Militar, a Guarda Civil agindo contra estes irresponsáveis que eles tiram lá um silencioso da moto e aí passam aterrorizando todo mundo. E a moto também não tinha espelho retrovisor, tava com o lacre da placa violado. E o pessoal da viatura abordou essa motocicleta, constatou que o condutor, masculino de 47 anos de idade, já não tem mais idade, né? Não possuía CNH e tinha pendências de licenciamento, ou seja, tava tudo errado. IPVA atrasado, multas. Sabe quanto que essa moto tem de multa? Uma Twister? R$ 146 mil. Ou seja, o pessoal estava cansado de multar essa motocicleta justamente por estar tudo errado. E claro que diante dos fatos aí foram tomadas as medidas administrativas, lavratura aí dos termos e o recolhimento da motocicleta ao pátio do primeiro BPM. Essa não sai mais, né? Essa aí não vai sair mais, a não ser por leilão, né? Mas o fato é que menos um rantantantantantan na rua aqui da cidade de Ponta Grossa. Veículo recuperado. Solicitante entra em contato aí com 190, relatou que o seu veículo, um Clio, um Renault Clio da cor prata, placa DDC 9121, estava parado em frente à sua residência e ele foi roubado. Posteriormente, a Polícia Militar recuperou este veículo. O interessante que chama atenção nesta nota da Polícia Militar é que antes, né, da polícia recuperar, teve um cidadão que mandou uma mensagem lá para ele e pediu R$ 500. Ele disse: ó, eu sei onde é que tá teu carro. Se você me der quinhentão, 500 pila, eu passo o endereço para você. Claro que daí o pessoal entrou em contato aí com a polícia, já descobriram e foram lá e também prenderam o cidadão que estava extorquindo o proprietário do Clio ali pedindo quinhentão. Agora o pessoal vai ver se ele foi ele que roubou ou se foi encomenda. Foram as principais tretas aqui da cidade de Ponta Grossa deste domingo para segunda-feira, 6/7/2026, relatório da Polícia Militar. 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
0: Seis horas mais 34 minutos aqui na Antena, 6:34, os principais jogos de ontem. Ontem teve bastante jogo, né? O Corinthians perdeu, Corinthians 1, Chapecoense 2. O Palmeiras ficou no empate com o Botafogo 0-0 nesta partida. O Internacional também perdeu. O Internacional jogou em casa? 2 Internacional, 3 Santos. Santos que deu uma vacilada porque estava ganhando de 3-0, né? Quase que entrega o jogo. Remo 0, Flamengo 1. Essa vitória do Flamengo aí, o empate do Palmeiras deu aí a liderança do Flamengo. Cruzeiro 3, Atlético do Paraná 1. Nós também tivemos a Série B, onde o Operário teve uma vitória 2-1 sobre o Londrina e o São Bernardo ganhou da Ponte Preta por 2-0. Ponte Preta é lanterna, né? Praticamente já tá caindo aí a Ponte Preta, né? Então são os principais resultados aqui no Brasileiro Série A. Então o Flamengo com 54 pontos assumiu a liderança, o Palmeiras 53 pontos e assim nós vamos acompanhando mais esta situação em mais jogos durante a semana. 6:35.
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0: Hoje a Agência do Trabalhador fechada aqui na cidade de Ponta Grossa, mas a partir de amanhã, 7:30, com muitas vagas de emprego. Aqui na rua Benjamin Constante, 405, antiga sede da MAGIC, que é uma quadra do Terminal Central. A Agência do Trabalhador funciona até as 16:30, sem fechar para o almoço. Tem bastante vagas lá, quase 380 vagas. para você, inclusive vagas que não requer experiência comprovada, né? Então vem aqui na agência, traz lá os documentos pessoais, o currículo e a carteira profissional de trabalho. Se não tiver o currículo, venha do mesmo jeito, o pessoal ali dá um jeitinho, te encaminha, de repente bate um papo lá, a pessoa ensina você a fazer, montar o currículo ali e de repente consegue o tão sonhado emprego. Vitor Supermercado segue contratando, tem vagas lá no Vitor Supermercado e também as lojas do Tozeto, Castro e Ponta Grossa.

0: 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Nós aqui da Antena te desejamos muito sucesso. 6:36.
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0: 6:37. Daqui a pouquinho as cotações do mercado agrícola para a cidade de Ponta Grossa. 6:37. 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Professor Edilson, palmeirense operariano aí, desejando a todos uma boa semana. Obrigado, Edilson, grande abraço para você, para Sônia, obrigado aí pela companhia. O Ednei, esposa Silmara do Sabará, bom dia, grande Ednei, ele diz aqui: bom dia, meu amigo, hoje em dia as crianças não sabem cantar o hino nacional brasileiro. No meu tempo, eram todos os dias antes de entrar para a sala, era hino em primeiro lugar. É isso aí, muito obrigado aí pela companhia. Pedro Valmiro Batoré do Boreal. Estamos na Palmeira Ambiental, trabalhando aí e ouvindo Fatos em Destaque. Valeu, Batoré, um grande abraço para você, muito obrigado aí pela companhia. Pelo WhatsApp da Antena, 8409-1431. Mais recadinhos. Bom dia, Antena, sou o Leandro da Vila Cipa. Verdade. Moro fez uma passagem aqui, fizeram um Campo Belo, ah tá, entendi, Moro, pensei que era o candidato Moro que teve aqui junto, né? É, não tem nada a ver com política, né? Moro aqui, fizeram um Campo Belo, motoqueiro, carro também passam correndo fazendo barulho, é, a Polícia Militar tá sempre atenta aos Fatos em Destaque. Pena que tem muito grupo de blitz, né? Que o pessoal divulga as blitz aí, e quem precisa cair nessas blitz aí, né? Como o pessoal que tem o escapamento totalmente adulterado, arrombado, né? O Mauro falou aqui um termo bem certinho, tem o escapamento arrombado. O pessoal daí desvia, né? Não cai nas blitz. Esse levou um azar lá que a viatura tava parada ali, um posto fixo, né? E não teve como ele pegar e fugir. Mas é muito boa essas ações aí da Polícia Militar e da Guarda. E torçamos aí, oremos que tenham muito mais, né? E que possam tirar os escapamentos estourados, arrombados da rua aí. 6:41 na Antena.
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8: 6:45. Seu Joaquim, muito obrigado aí pela audiência. Seu Joaquim, hoje mercados até as 20 horas, tá? Horário de domingo. Então os mercados têm o expediente, mas até as 20 horas, tá legal? Muito obrigado aí pelo carinho da audiência. Aproveitando, né? O Leandro tá pedindo passagem aqui, o Leandro que é o gerentaço das lojas MM Ponto Azul aqui, né? 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
8: 6:47, seu Antônio Valdemar Vieira aqui de Carambeí, muito bom dia, obrigado aí pela companhia, também o Márcio Estremio e aluno Pesqueiro Estremio em Uvaia, grande abraço, Elídio Carlos Cury de Macedo, nosso presidente do Conselho de Segurança, cidade de Ponta Grossa, bom dia, Alfredo Kremer de Carambeí, Oswaldo Braz dos Santos, Chico Weber de Uvaia, bom dia Chicão, professora Luísa Vitão, Patrícia Neto, João Emanuel, aquele abraço Chico, obrigado aí pela pela companhia. O Chico Campeão, também com a dona Vilma, estão aqui no Itapuá. E o Marcão está aqui no Santa Marta. Bom dia, Marcão. A dona Lourdes, a vizinha do Marcos, aí, pessoa sensacional. E muito obrigado aí pelo carinho da audiência. O Bueno está dizendo aqui da cidade de Castro, nas escolas, eram oração e hinos, sempre antes de começar. Verdade. Verdade mesmo, era oração e hino. Bons tempos aquele, que saudades, né? Também mais participações aqui. Sabe me dizer o horário que vai começar o desfile? É o Ricardo Lima. 9:30 da manhã hoje, Ricardo. 9:30 aqui na Avenida Vicente Machado. Aproveitando também, já perguntei aqui para o nosso querido Vilmar Doll aqui da PGA, se vai ter a coleta. Vai ter a coleta normalmente aqui na cidade de Ponta Grossa, viu? Então, os pontagrossenses, horário normal, horário de segunda-feira, não vai ter interrupção, não vai ter, não vai ser diminuído o trajeto, a coleta na cidade de Ponta Grossa, normal. Bom dia, rapaziada. Aldoir Sukoski. Hoje meu filhão está de aniversário. É o Pedro Aislan Sukoski. Grande abraço, então, Pedro. Parabéns, recebendo aí os cumprimentos do papai Aldoir aí, o pessoal do Cristo Rei aqui na cidade de Ponta Grossa. Tá bonito na foto aí. É do Exército Brasileiro, o nosso querido Pedro Aislan Sukoski. Parabéns, comemorando o dom da vida como melhor presente. Tá do lado do pai, de um blindadão aqui, né? E parabéns, muita paz, saúde, sucesso e felicidades para você. Hoje tem aniversário de uma pessoa muito especial aqui na cidade de Ponta Grossa. É aniversário do nosso querido amigão do peito do coração. É o seu Antônio da Lages Fortaleza. Então, parabéns, seu Antônio. Muita paz para o senhor. Hoje completando 75 anos de idade. Mas com uma saúde, com uma vitalidade, pessoa do bem realmente, né? A gente tem o privilégio de conhecer o senhor, ter amizade do seu Antônio, do Fernando aí, da dona Cecília, que é a esposa do seu Antônio, a Cláudio, o Fabrício, o Matheus, é uma família abençoada. Então, parabéns, seu Antônio. Muitas e muitas felicidades e muita saúde pro senhor, viu? Continua sendo essa pessoa de pé, sempre para cima aí, trabalhador. Seu Antônio nunca dependeu de ninguém ali, ele sempre trabalhou e conquistou tudo ali de uma forma honesta e com trabalho suado, né? Sempre valorizando o trabalho. Então, parabéns aí ao nosso querido amigo, seu Antônio Lages Fortaleza. Mais participações aqui através do WhatsApp da antena 8409-1431. Oswaldo Braz dos Santos, tá? Aqui 102.7. Bom dia, Terezinha Pires, a dona Terezinha, ó, mandou a foto, tá aqui sentadinha, o cachorrinho do ladinho ali e já tá ouvindo Fatos em Destaque. A nossa ouvinte, 85 anos de idade, parabéns, muita paz e saúde para a senhora também, né? Obrigado aí pela companhia. Seu Lauro Almeida tá aqui sintonizado no 102.7. A esposa Maria Luísa, o Daniel, a Dani, a Maria de folga hoje. Hoje não tem aula, né? Feriadão aí, muito obrigado pela companhia. O Jonas Fontoura, graças renovadas, já tá em Carambeí, o Jonas que teve passeando aí, né? Um grande abraço para vocês aí, obrigado pela companhia. 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
8: 6:52, mais antenados e antenadas. Bom dia aí, o pessoal está participando, interagindo. 8409-1431, outra vez no Facebook, estamos lá. João Neuto Batista, muito bom dia. Muito obrigado aí pela companhia. Entra duas notas de falecimentos aqui, posteriormente nós vamos passar, uma da funerária Iapó e também da funerária Castro na cidade de Castro aí. Daqui a pouquinho nós vamos informar. Jorge Ângelo e o Johnny, muito bom dia, obrigado aí pela companhia, já tomando um cafezinho bem gostoso e já sintonizados aqui no 102.7. Pessoal que tá transitando aqui no centro, área central da cidade de Ponta Grossa, já tá podendo ver, né? A questão da organização do desfile, né? O gradeamento já tá ali, né? Segundo o Mauro, diz que desde ontem à noite, né? O pessoal já tinha gradeados a principal avenida, né? Então, às 9h30 hoje é para dar início concentração ali das instituições participantes a partir das 8h já na Rua Balduino Tax. Ao todo, 35 entidades civis e militares estarão presentes no evento do dia de hoje. Então, a Superintendência de Trânsito vai estar ali fazendo a sinalização, os alertas, né? E tem alteração de tráfego, bloqueio da principal avenida aqui no centro da cidade de Ponta Grossa em virtude aí das celebrações do 7 de setembro. Então o pessoal já daqui a pouco se concentrando ali na Rua Balduino Tax, 33 instituições desfilam hoje. No dia 15, né? Que é aniversário de Ponta Grossa e tem muito mais, né? Daí o desfile começa um pouco mais cedo e ele vai até mais tarde. Mas hoje 33 é para ser um desfile rápido. 6h54 na antena.
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8: Seis e 54, a funerária Castro informa o falecimento do senhor Eliazibe Matos de Oliveira, nascido no dia 10 de fevereiro de 2000, portanto, um jovem de 26 anos de idade. O velório acontece aqui na Capela Municipal Santana e o sepultamento hoje às 10 horas para o cemitério Nossa Senhora do Rosário em Castro. Eliazibe Matos de Oliveira, 26 anos de idade, ele era solteiro, morador daqui da cidade de Castro, do Jardim Primavera, era auxiliar de produção. E a funerária Pó, com pesar, comunica o falecimento da senhora Josane Krieger, nascida no dia 24 de junho de 1961, portanto 65 anos. Dona Josane Krieger era aposentada, faleceu na residência da família ali na Doutor Jorge Xavier da Silva, no centro. Ela era solteira e deixa uma filha, a Rosana Carla Menarim, e também o Tiago. O velório acontece na Capela Iapó e o sepultamento para o cemitério Frei Matias, hoje às 16h30. Portanto, Castro perdendo a senhora Josane Krieger, com 65 anos de idade, e o jovem Eliazibe Matos de Oliveira, aos 26 anos, na cidade de Castro. 6h56, 8409-1431 é o Whats aqui da antena. Diz aí, ouvinte participando conosco?
14: Machado. Bom dia, Igre.
8: Bom dia.
14: O supermercado será aberto hoje ou fechado?
8: Abertos hoje a partir do horário normal, né? Só que eles encerram um pouquinho antes, eles encerram às 20 horas.
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1: Seis horas e 59 minutos, Paulo Presner, bom dia Paulão, dona Eni aí, muito obrigado aí pela companhia, Gilbertão da funerária Cristo Rei, esposa Patrícia, ótimo feriadão aí para vocês, horário eleitoral grátis.

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3: 7:30, voltamos. Seu Gilmar, o homem do mel, Piraí do Sul, um grande abraço pro seu Gilmar, pra dona Ana, pra Bárbara Melissa, obrigado aí pela companhia, Maria Baiana, seu Sebastião e Elenir em Castro. O Paulo Matos tá enviando um abraço aí pra Vani do Tronco, para o Jorjão e também para o Christopher. É, um grande abraço para vocês aí, muito obrigado pela companhia. Bom dia, antenados, já estamos aqui na PGA. Bem louco dentro da roupa, bora pra cima. É o Michael, um grande abraço pra você, Michael. A piazada aí da PGA Ambiental Cidade de Ponta Grossa. E temos que trabalhar, né? Sermos lindos e não ricos, né, Michael? Bora pra cima então. Muito obrigado aí pelo carinho da audiência. Um bom dia de trabalho aí a todos da PGA. Bom dia, eu queria homenagear o meu pai, Valdivino, que tá fazendo aniversário hoje. Eu sou a Maria da Luz. Eu e minhas irmãs, Adriana, Valdineia, a Mariusa. Vocês na antena são 10, o pessoal do Ervaldo Lima, muito obrigado, então parabéns, esse é o Valdivino, muita paz, saúde, sucesso, felicidades, seu Valdivino comemorando aniversário hoje no Ervaldo Lima, muito obrigado aí pela companhia, tem mais aniversário aqui, bom dia, sou a Ana, esposa do Benedito, manda os parabéns pra ele que ele tá de aniversário, pessoal do São Martim aqui na cidade de Ponta Grossa, então parabéns, esse é o Benedito, mais conhecido como Dito. Um grande abraço, Benedito. Muita paz, saúde e felicidades. Comemora o dom da vida aí como teu melhor presente. Muito obrigado aí pela companhia. O Rodrigo de Carambeí, bom dia. Bora trabalhar, mas não pode faltar o chimarrão. Muito bom dia, Rodrigão. Grande abraço pra você aí. Obrigado aí pela companhia. Sempre presente aqui no 102.7. Mais participações. Quem está antenado, quem está antenada. A Evanilda Travensoli, bom dia, Glemaier. Tudo bem? Estamos aqui na escuta, Cerro Azul e Ipiranga. Lembra de nós ontem? Claro que lembro, Ivonilda. Não, não esquecemos, não. Estivemos conversando com vocês aí na festa, junto com meu primo, seu Moacir Cosman.

0: marido, o Denir, e os meus filhos, o Luiz Henrique e o João Miguel. Verdade mesmo, que baita festa ontem no Moquém. Pessoas sensacionais, comunidade do bem. E olha, bateu o recorde em cima de recorde, viu? Quando a gente saiu lá da festa, lá, pelo menos uns 2 quilômetros, a gente foi andando com carros na estrada ali dos dois lados, o estacionamento todo tomado, todo lotado, muita gente ontem no Moquém. Parabéns aí ao Flávio Fugiato, que teve à frente dessa coordenação aí, né? Então, um grande abraço aí ao Flávio Fugiato, o neto lá do São Moacir, lá, é um jovem, chama atenção isso, né? Porque geralmente, coordenação de festa é a pessoa mais, assim, de idade, né? E quando o pessoal não queria pegar, ele foi lá e meteu, ele disse, eu vou pegar, e tá dando conta do recado, já é segunda ou terceira festa que ele tá fazendo lá, é sucesso em cima de sucesso. Grande abraço pra Janine também, o esposo Márcio, que são os produtores de fumo, Ribeirão, o pessoal do Ribeirão vai ter festa lá, hein? No Ribeirão, né? E agora no próximo final de semana tem lá no Taió. O Maurício também esteve conversando com nós, né? Então dia 13 agora é a festa lá no Taió. Um abraço pro seu Sidney Ferreira e a dona Terezinha. Seu Sidney é um amor de pessoa, viu? Pessoa muito simpática, pessoal da comunidade do Taió. Se Deus quiser, né? Estaremos aí no próximo domingo aí com vocês na comunidade do Taió. Seu Sidney, Sidney Ferreira e a dona Terezinha, né? O pessoal aí do Taió, muito obrigado aí pela companhia. São pessoas marcantes aí, né? Que estivemos juntos ontem na festa do Moquém. Que costela maravilhosa, que alcatra sensacional. Tava tudo muito bom, aquele arroz temperado lá tava show de bola. Parabéns aí a toda a equipe da cozinha, muito obrigado aí pela companhia. Também daí conhecemos a dona Wanda Fitzum, né? Que é o pessoal do Olho d'Água ali, né? Pessoal, família abençoada, muito obrigado aí pela companhia. A dona Wanda Fitzum, que conversou com a Patrícia, conversou com nós lá, né? E pessoas do bem, pessoal do Olho d'Água aí. Comunidade do interior é show de bola, né? Festa do interior não tem coisa ruim. 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
0: Tá aí, valeu então, Sibeli, muito obrigado aí. 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Neste momento, na cidade de Ponta Grossa, temperatura 7,9. Não vai passar dos 15 graus. Portanto, prepara. Vai ficar nublado, né? O sol não tem jeito que vai sair hoje, não, viu? Então, para hoje, 15 graus é a máxima de temperatura. Quarta-feira tem previsão de chuva, 18 milímetros. Quinta-feira, 16 milímetros. Sexta-feira, 42 milímetros. O sabadão será com 32 milímetros de chuva. E o domingão, 63 milímetros de chuva. É chuva pra dedéu, é água que não para mais. 7 horas e 41 minutos. Mas lembrando, isso aí é uma previsão e nós vamos acompanhando. Tudo pode mudar no decorrer aí do tempo.
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17: 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Ótimo dia para vocês, aqui para os queridos ouvintes da Antena.
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18: Valeu, Marcos. Obrigado aí. Grande abraço. Professora Leonie Coló da João Maria já estão sintonizados aqui no 102.7. Obrigado aí, Valdir Cordeiro da Ronda. Muito bom dia. Também o Sargento Adir Ferreira aí. Grande abraço para vocês aí. Muito obrigado aí pela companhia, pela sintonia. 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Fernando Ribeiro, muito bom dia, obrigado aí pela companhia, dona Ednir, o Marlon aí no Cinto Verde Centenário, e um grande abraço para vocês aí. 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E uma mulher ficou gravemente ferida. Ela ficou... foi atacada por 5 mulheres aqui no centro da cidade de Ponta Grossa. Agressões aí com garrafas, garrafadas. Madrugadona, né? Ferveu o suco ali na Avenida Bonifácio Vilela, que é carinhosamente chamado por Avenida Michi, centrão aqui. Era por volta das 6h40. Informações aí que a vítima sofreu golpes de garrafa na cabeça, no braço, resultando cortes profundos, inclusive um ferimento grave no tendão no braço. Ela foi atendida por 2 equipes do SAMU. A primeira ambulância chegou, o suporte básico, e aí pediram apoio devido à gravidade dos ferimentos. Então a treta foi grande ali, as pancadas com as garrafas foram fortes. Chegou o suporte avançado, que é a equipe, né, que vai até a médica. Vai junto lá. Posteriormente, ela foi encaminhada ao Hospital do Coração Bom Jesus. Guarda Civil Municipal esteve presente na situação e até o momento nós não temos o registro de quem são essas autoras. Sabe-se, né, pelas

0: imagens de segurança, que são 5 mulheres. Agora o caso vai ser investigado pelas autoridades competentes. Fato é que o pessoal passa lá a noite inteira, de repente chega no final da festa, resolve quebrar tudo. 7:52, Sibeli com você.
1: Bom dia, Isaac, bom dia, Igle, bom dia aos ouvintes da Antena Sul. O dia mais frio deste feriadão prolongado aí, onde teremos o 7 de setembro. 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Muitas vezes não está registrado ali na deterioração da cartilagem o seu problema de dor, mas existe por trás outros motivos, como uma grande inflamação, a perda de massa muscular e até o enfraquecimento da sua massa óssea. É por isso que dói tanto. 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
0: Ah, então, obrigado, Sibeli. Forte abraço. Tiririca, muito bom dia, Tiririca. Coleta normal de lixo, normal hoje. A coleta da PGA Ambiental, normal. Um abraço pro Tiririca e pra esposa Juliana aí. Muito obrigado aí pelo carinho da audiência. Também junto conosco a dona Lourdes Zacarias aí. Um grande abraço. Muito obrigado aí pela companhia. Roque Leal. Bom dia, seu Roque. Obrigado aí pela sintonia. Mais comentários, pessoas participando conosco. Seu João Casturino, muito bom dia, seu João. Muito obrigado aí pela companhia. Sempre presente aqui no 102.7. Está relembrando os velhos tempos aí, o João de Imbituva, né? Deus parabéns para minha irmã. Não, esse já foi aqui o aniversário dela. Ele está relembrando aqui. Bom dia, meu tempo. A professora deixava uma vara de marmelo do lado e dava tarefa, se não fizesse já sabia o que que ia acontecer. Tinha, né? Eu lembro que mamãe e meu pai comentavam que tinha a tal da vara de marmelo lá, né? Aí, né? Mas hoje não, hoje tá bem diferente as coisas, né? Então hoje não pode mais. Temos atualizações do tempo diretamente lá do CIMEPAR?
2: A semana começou com frio no Paraná. Nesta segunda-feira o amanhecer foi gelado em várias regiões. com temperaturas próximas dos 5 graus em boa parte do estado e valores ainda mais baixos em áreas próximas à divisa com Santa Catarina, onde houve condição para formação de geada. À tarde, as temperaturas sobem mais no oeste e no norte, enquanto o centro-sul e o leste permanecem mais frios. Na terça-feira, o amanhecer segue gelado, mas à tarde as temperaturas sobem um pouco. Entre o centro-sul, Grande Curitiba e o litoral, as máximas ficam próximas dos 20 graus, enquanto nas demais regiões se aproximam dos 25 graus. No final do dia, não se descartam pancadas de chuva com trovoadas isoladas entre o noroeste, oeste e a região central. A partir da madrugada de quarta-feira, a chuva retorna ao Paraná. No decorrer do dia, as áreas de instabilidade se espalham pelas diferentes regiões e, principalmente a partir da tarde, aumenta a condição para temporais. Entre a quinta e sexta-feira, o tempo fica ainda mais instável, com a formação e o avanço de uma nova frente fria pelo sul do Brasil. A previsão é de bastante chuva em todas as regiões paranaenses, além da possibilidade de tempestades. Por isso, fique atento aos avisos meteorológicos e aos alertas emitidos pela Defesa Civil.
0: Tá aí, valeu, então, atualizações, né? E nós vamos acompanhando. Então, a máxima hoje aqui na cidade de Ponta Grossa não passa dos 15 graus. Amanhã, mínima 8, máxima 19. Quarta-feira, aquela possibilidade de chuva, 18 milímetros. Quinta, 16. Sexta-feira, 42 milímetros. Sabadão, com 32 milímetros. E domingão, com 63 milímetros. Nós vamos monitorando esta previsão do tempo, que promete bastante chuvas aí a partir de quarta-feira. A Mega Sena não teve ganhador, né? Foi feito o sorteio ontem, 8, 17, 24, 43, 47 e 58, portanto, prêmio acumulando para a próxima terça-feira, estimado em 70 milhões de reais. Aqui na cidade de Ponta Grossa tivemos 15 apostas ganhadoras. Vão receber R$735,70 na Mega Sena. Nós vamos encerrando Fatos em Destaque.
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0: Deste feriadão. 7 de setembro de 2026. Deixo meu abraço de urso para todos vocês aí. Bom feriado, bom proveito. Pontualmente 8 horas da manhã. Amanhã, Fatos em Destaque, às 6 aqui na antena. Vem aí, mais sorte para você.
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5: Muito bom dia, meu amigo, muito bom dia, minha amiga. Estamos chegando no seu rádio com mais um programa Mais Sorte pra você.
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5: aqui na sua Antena Sul FM.
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5: E no programa de hoje, segunda-feira, 7 de setembro, 2026,
8: Brasil.
5: Feriado nacional. Feriado da Independência.
8: Brasil.
5: 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E no final, benzimento, reza forte, abençoando o senhor, a senhora, sua casa, seus negócios, seu sítio, sua chácara, sua plantação, sua criação e os comerciantes do centro da cidade e dos bairros da nossa cidade. 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

0: do meu colega de trabalho, Marcelo Bradley. Muito boa tarde, Marcelo.
1: Muito boa tarde, tarólogo Nasser Bandeira, respectivos ouvintes aqui da Antena Sul FM 102.7. Tarólogo Nasser Bandeira, hoje estamos vivenciando, você já deu a letra, segunda-feira, dia 7 de setembro de 2026, feriado nacional, e hoje, tarólogo Nasser Bandeira, é dia da independência do Brasil.
0: Brasil! Independência do Brasil, feriadão da independência, hein, Marcelo? Muita gente saindo de casa agora para viajar, muita gente visitando seus familiares aqui nos Campos Gerais. Sejam bem-vindos quem está chegando aqui pelos campos e boa viagem para quem está viajando agora. Marcelo Bredlen, bom feriado para todo mundo, né, Marcelo?
1: Isso mesmo, tarólogo Nasser Bandeira, um feliz dia 7 de setembro, tarólogo Nasser.
0: Que bom, Marcelo Bredlen. Vamos agora, Marcelo, para a carta do dia. Qual será a carta do dia, Marcelo?
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1: Muito bem, tarólogo Nasser Bandeira, eu tô vendo na tua mão a carta de número 34.
0: Que número, Marcelo?
1: 34.
0: 34, a carta do baralho cigano.
3: Do cigano.
0: É a carta do dinheiro, Marcelo. É a carta do dinheiro. Sorte para os nossos ouvintes, Marcelo, no campo do din-din, no campo dos pilas, no campo da sorte, até em jogos de loterias. Hoje é teu dia de sorte para ganhar dinheiro. Ah, mas hoje as loterias estão fechadas. Joga amanhã, compra, vende amanhã. Essa sorte da carta do dinheiro não é só para hoje. Vale para toda semana. Descartar

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sambinha, o pagodinho do programa. Mais sorte pra você, meu amigo, minha amiga, que está por casa tomando cafezinho, tomando chimarrão, já acordou cedo porque é costume.

0: de setembro 2026. Quinta-feira desta semana, hoje é segunda, 7 de setembro, feriado nacional, mas eu volto a atender com as cartas do tarô cigano, benzer as pessoas em Ponta Grossa e das cidades vizinhas na quinta-feira que vem, dia 10 de setembro, a partir de 8:30 da manhã. 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
0: Ok, Marcelo Brevelin. E vamos pedir para Bruna Quinalha trazer também nossas redes sociais. Reforçar o telefone e falar das nossas redes sociais, para que nas nossas redes sociais, quem não me conhece, possa me conhecer nos meus vídeos e também em fotografias. Marcelo Brevelin, chama a Bruninha aí, Marcelo.
1: Fala aí, Bruninha, com você, Bruninha.
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0: bem nesse 7 de setembro. Feriadão.
1: Brasil.
0: Vamos agora ouvir depoimentos de graça que o povo alcança no maior trabalho místico do Brasil.
1: Brasil.
0: Quem passa aqui no programa para contar a sua vitória, para contar a sua graça, Marcelo. Quem chega aqui dizendo que a sua vida mudou, que se curou, que é outra mulher, Marcelo.
1: Muito bem, teólogo Nasser Bandeira, nós vamos ouvir agora o depoimento da Leonina. Se

0: curou do câncer e tava muito aflita, tarólogo Nasser.
1: É, tava toda errada, atrapalhada, muito depressiva, muito para baixo, nada dava certo na vida dela, mas procurou benzedor certo. Ajudamos, socorremos, fizemos cirurgias espirituais, cortamos praga, goro, feitiçarias, coisas que estavam na vida dela, e agora ela passa para contar a sua vitória. Vamos ouvir.
2: Qual o seu nome, amiga?
3: Eu prefiro falar que sou uma leonina.
2: Mora onde, leonina?
3: Em Oficinas, Ponta Grossa.
2: Ponta Grossa, bairro de Oficinas. A leonina recebeu uma grande graça para ela. Você estava fazendo tratamento de câncer, não é, leonina?
3: Sim, estava fazendo tratamento de câncer.
2: Aonde que você tinha essa doença maldita, leonina?
3: Era próximo ao intestino e bexiga, rim, essa região aí, útero.
2: Ai, ai, ai. Estava tudo contaminado. Tá. Você até usava bolsa de colostomia, é verdade?
3: Verdade, usava. Bom,
2: e pelos médicos, comprovadamente, você estava fazendo esse tratamento de câncer.
3: Sim, comprovadamente.
2: Tá. Aí você veio ver as cartas comigo no Hotel Planalto, centro de Ponta Grossa, o quê? Uns 2 meses atrás?
3: 2 meses atrás.
2: 2 meses atrás. Uhum. Aí eu abri as cartas do tarô, descobri nas cartas que aquela doença de câncer que você tinha não era meramente um mal material, e sim uma coisa espiritual, que uma vez cortada, tu iria te curar, o câncer ia desaparecer, e que a tua saúde ia ser outra. O que que você optou? Em mandar desmanchar aquela feitiçaria que causou aquele câncer nos teus intestinos, nos rins, em várias partes aí do teu corpo. Até bolsa de colostomia você usava. Bom, aí você, depois desses 2 meses, voltou ao médico, é isso?
3: Sim, voltei ao médico, fiz um exame mais minucioso, e é onde constatou que eu não tinha mais nada.
2: Que loucura! Ô, Leonina, você fez um exame mais minucioso, como quem diz. Vamos ver se o câncer, se a doença ainda está aqui. E quando foi feito o exame mais minucioso, o câncer, a doença, não estava mais ali.
3: Não estava mais ali, não tinha mais nada, enfim, fui curada, graças ao Senhor.
2: Lembro como você chegou aqui há 2 meses atrás, abatida, caída, derrubada, e hoje você está outra pessoa, sorridente. Mas quem está enfrentando uma doença de câncer, por mais forte que ela seja, ela cai. Ela se vê mal no fundo do poço, mas no fundo do poço você saiu.
3: Eu saí, eu me sentia muito no fundo do poço, não tinha forças, não tinha ânimo para viver, não tinha ânimo para trabalhar, era uma tristeza só, um nervoso, uma irritabilidade. Hoje não, hoje eu tô feliz mesmo.
2: Sabendo que tá curada, claro, tá feliz.
3: Com certeza mesmo, graças ao Senhor, seu Nasser.
2: Eu e os meus guias de luz. Leonina, a tua vitória, Leonina, é a minha vitória.
3: Amém, com certeza.
2: Que Deus, os anjos e os guias de luz te ilumine e te abençoe. Você mora mesmo em que bairro?
3: Oficinas Ponta Grossa.
2: Cidade Ponta Grossa. Deus te abençoe sempre, amiga, viu?
3: Amém, a todos nós, e o Senhor também.
2: Quantos anos você tem?
3: 57
2: anos.
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1: Que depoimento, hein, senhores? Que vitória para essa mulher. E eu te pergunto, você que ouve, mais sorte para você. Como está a tua vida? Está doente? Está sofrendo. Nada dá certo na tua vida. É só problemas. É só BO. É só tristeza. É só perda, perda e perda. Desencanto. Oh, quinta-feira que vem, dia 10, eu volto a atender com as cartas do tarô cigano no meu evento de tarô. Hotel Planalto, Rua 7 de Setembro, 652, esquina com a 15 de Novembro, Centrão de Ponta Grossa. Esse endereço fica uma quadra e meia da Igreja Matriz de Ponta Grossa. Pegue o telefone, ligue agora, ligue já e agende o seu horário para quinta-feira que vem. Quando eu começo a atender o meu público, meus consulentes, a partir de 8:30 da manhã. Marcelo, vamos agora direto para polêmico quadro Dramas. Dramas da vida.
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0: de hoje é de um homem de 55 anos de idade. O Libriano. Casado há 10 anos, o Libriano. Libriano. Só que 6 meses atrás, diz ele, palavras dele, pulei a cerca, vendi marmita pra fora, me envolvi com uma mulher, e essa mulher simplesmente foi um caso, seu Nas, não durou mais do que um mês o envolvimento. Como eu sabia que eu era casado e amo muito a minha mulher, eu jamais pensei em me separar para ficar com ela. Mas ela se apaixonou por mim, se iludiu que ia ficar comigo. E seu Nasser?
1: Que coisa, hein?
0: Quando eu disse não pra ela,
1: que coisa, hein?
0: Que eu não poderia se separar dos meus filhos, dos meus netos, pra ficar com ela, ela enlouqueceu.
2: Que coisa, hein?
0: Ah, então tu não me quer? Oh! Só me usou, seu sem vergonha. Só me usou, seu safado.
3: E homem safado, né?
0: Seu Nasser. E ela me jurou, me prometeu que ia destruir a minha vida sexual. E até ali, naquele Nossa. Envolvimento, eu conheci ela numa comunidade da Igreja Católica. Até ali era uma pessoa boa, religiosa. Mas quando eu disse não, que eu não ia me separar pra ficar com ela, sabe o que que ela me disse?
1: Nossa!
0: Eu sou da macumba.
4: E vixe!
0: Diferenciou a voz, engrossou a voz que parecia uma voz de um homem.
3: Não brinca.
0: Você não sabia, Libriano, que eu sou da macumba.
2: Que é isso?
0: Eu vou te destruir. Até sexualmente e ainda vou destruir tua vida financeira.
2: Minha nossa!
0: E vou destruir teu casamento.
2: Que drama!
0: E hoje, seu Nasso, meu casamento tá uma droga? Porque a potência sexual foi na água corrente. Foi na correnteza do rio.
1: Nossa!
0: Não sei pra onde foi.
3: Como é que pode, né?
0: E olha, seu Nasser.
2: Sumiu.
0: Me considero um homem novo. Não bebo, não fumo. Nossa. Sempre cuidei da minha saúde.
1: Nossa!
0: Pra os 55 anos, perder a potência sexual. Me sinto com a minha saúde na lata do lixo.
3: Como é que pode, né?
0: Tô fazendo tudo quanto é tipo de tratamento. Tô tomando tudo quanto é tipo de remédio. Seu Nasser, até a minha mulher tá pedindo separação de mim, mas ela não descobriu a traição e ela não sabe desse problema, seu Nasser. Bom, Libriano, embaralhei as cartas do tarô cigano pra você. Primeira carta que saiu, a carta da torre. Depois a carta da mulher.
1: Nossa.
0: A mulher é essa que tu te envolveu, ela é separada, tu é casado, vendeu marmita pra fora.
5: Eu não tô entendendo o que o senhor tá falando.
0: Pulou cerca.
5: Eu não tô entendendo o que o senhor tá falando.
0: Deu com os burros na água e tomou nos dedos.
5: Eu não tô entendendo o que o senhor tá falando.
0: Tá me entendendo sim, seu Libriano.
6: Uhum.
0: Terceira carta, a carta do mensageiro. Quarta carta, a carta dos amantes. Penúltima carta, o navio.
1: Nossa.
0: E a última carta é a carta da feiticeira.
7: Feiticeira.
0: É. Me concentrando nas tuas cartas, cima embaixo, baixo em cima, direita, esquerda, esquerda, direita. Vou te falar tudo, Libriano, e não vou te esconder nada.
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0: Libriano, me concentrando nas tuas cartas, tem feitiço daquela mulher que o senhor se envolveu.
4: E vixe!
0: Como diz aqui, ó.
4: E vixe!
0: A quarta carta, carta dos amantes. Se envolveu com a amante, tomou nos dedos.
1: Xiii, deu ruim.
0: E a carta do mensageiro diz que ela não pagou pouco dinheiro pra TV destruído no sexo. Se separando da mulher, como ela já tá pedindo separação, e até os teus negócios vão de mala pior, Libriano.
1: Xiii, deu ruim.
0: Curto e grosso, Libriano. Me procura dia 10 no meu evento de tarô no Hotel Planalto, Rua 7 de Setembro, 652, centro de Ponta Grossa. Vou cortar tudo isso aí pra você, vou desmanchar a feitiçaria desta mulher que ela diz que tu só usou ela.
1: Xiii, deu
0: Será
1: ruim.
0: Será que só o senhor usou ela e ela também
3: não te
0: usou?
3: Como é que pode, né?
0: Ela tá errada. Se o senhor usou ela, ela também te usou.
3: Que mulher ruim.
0: Mas não vamos entrar no mérito da questão, quem usou quem. Vamos cuidar de você, da tua saúde e desmanchar a feitiçaria que esta dita cuja fez, porque ela sabia que ela, que tu era casado. Por que que ela se envolveu com você? Ah, é, tá certo. Ela sabia, por que que ela se envolveu? Quando não quis mais, quer a desgraça do homem? Quer a destruição do homem? Quer a destruição da família do homem? Nananena, não. Vamos direto para benzimento e reza forte.
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0: Me desligo do mundo matéria, faço o meu sinal da cruz, pego meu rosário, meu crucifixo, escuto os sinos da catedral, el canto gregoriano, falo com os anjos, querubins, os serafins, para abençoar tua vida, tua casa, tua família, e que a mãezinha do Brasil, Nossa Senhora, apareceu.

0: que passam por perrenga nas suas vidas afetivas, amorosas, conjugal, saúde, dinheiro, negócios e empresas, que toda maldição caia por terra agora e que o anjo de Betesda, Marcelo,
1: abençoe neste momento os quatro copos com água. O primeiro que o senhor, a senhora vai beber, segundo para dar para os pets, terceiro para as plantinhas, nossas amiguinhas,
0: e o último copo de água para espergir nos quatro cantos da casa e também no seu estabelecimento comercial. Obrigado aí pela sua audiência, a gente volta amanhã, terça-feira, feriado em Curitiba, hein? Mas aqui nos campos, aqui em Ponta Grossa, não é feriado amanhã. Beijo a todos, Deus os abençoe e vos guarde, e até amanhã, 8 da manhã, aqui pela Antena Sul FM, se Deus quiser e Ele quer, e continue aí com a nossa programação.
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11: Muito bom dia, bom dia, bom dia, bom dia. Segundou, tão amada, tão aguardada segunda com cara de domingo, feriado nacional. 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
11: Brasil. 7 de setembro. Independência do Brasil, hein? Bom dia, começando mais uma manhã da antena. Muita música boa, alegria, descontração pra começar bem, bem.

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2: Muito bom dia, bom dia, bom dia, bom dia! Segundou! A tão amada, tão aguardada segunda-feira. Está no ar aqui na 102.7.
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2: 7 de setembro, né? Feriado nacional. A gente tá aqui trabalhando junto com você, te fazendo companhia, levando as melhores músicas. É um prazer estar aqui com você. Manhã da Antena, bom, bom, bom, bom dia!
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2: Olha, um novo dia começando, que hoje comece o dia com o coração leve, a mente cheia de pensamentos positivos. Nem tudo está a nosso controle, mas a maneira como enfrentamos cada situação, esse sim está. Deixe para trás o que não pode ser mais mudado. Concentre-se. Concentre a sua energia nas oportunidades que o novo dia traz. Então, acredite que coisas boas estão a caminho, faça a sua parte, mantenha a fé e siga em frente. Bom, bom!

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14: Muito bem, hoje é dia 7 de setembro, é dia da independência do Brasil, que aconteceu em 1822. É a proclamação da independência do Brasil, denomina-se independência do Brasil, ao processo que culminou com a emancipação política desse país do Reino de Portugal no início do século 16. Aliás, exatamente. Aliás, início do século 19, melhor dizendo, né? Oficialmente a data é adotada em 7 de setembro, ela foi, né, de 1822, quando ocorreu o episódio do chamado Grito do Ipiranga. Segundo a história oficial, às margens do Riacho Ipiranga, o príncipe regente Dom Pedro bradou perante a comitiva: independência ou morte. A moderna historiografia em história do Brasil, entretanto, remete o início do processo de independência, chegada da família real portuguesa ao Brasil, no contexto da Guerra Peninsular.

0: Ações em várias regiões do país a partir do dia 10 de setembro, após rejeitarem as propostas de reajuste da Convenção Coletiva de Trabalho, CCT, e dos Acordos Coletivos de Trabalho, a ACT.
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0: Zema propõe poupança de R$1.000 para cada recém-nascido. Ao ser questionado sobre a origem do dinheiro, o ex-governador de Minas Gerais relacionou o financiamento da proposta ao combate à corrupção. Renan Santos convoca ato contra STF e Moraes em São Paulo nesta segunda-feira. O candidato da missão à presidência negou que irá participar de qualquer ato sendo promovido pelo adversário Flávio Bolsonaro.
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0: São informações para você aqui na Antena. São Paulo tem mais de 58.000 casos de dengue desde o início do ano até o momento. Mais de 297.000 suspeitas da doença foram descartadas e 7.256 restam em análise, elaborado com exames ou com critérios clínico epidemiológicos pendentes. 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Ninguém acertou as 6 dezenas da Mega Sena. Prêmio acumulado, R$70 milhões. Números sorteados, 8, 17, 24, 43, 47 e 58. Bom dia, 9 e 10, já tem a previsão.

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3: Chega, essa música mudou minha mente.

tiraram, vê como é que fica. Ida, né? Então pensa bem quem você chama de vida, hein? Sabe por quê?

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0: 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Olha, a temperatura neste momento tá na casa dos 7, 8 graus. Sensação, porém, é menor, hein? Tá na casa dos 6, 5, 6, hein? Fazendo um friozinho pela manhã, vento gelado, dia nublado. Já dizia a música, né? Hoje a máxima não passa de 13 graus, dia totalmente frio, né? Manhã mínima de 8, a máxima de 18, também dia frio, com o sol não aparecendo. Na quarta-feira, inclusive, tem chuva, 26 milímetros. Mínima de 11, a máxima de 26. Mínima de 11, a máxima de 20, melhor dizendo, para quarta-feira. Então a temperatura aí não passa da casa dos 20, 21 graus nesta semana, hein? Setembro começa nublado, com chuva, né? Vai se estendendo mais o inverno aí, vai até o dia 22. Bom dia pra você!

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1: Muito bem, manhã bem legal comigo e com você aqui na Antena 102.7. Já a gente vai trazer aqui as informações do esporte. Teve derrota do Corinthians em casa para Chapecoense. Último, meu Deus, que coisa horrível, né? Teve Palmeiras perdendo a liderança. Muitos jogos no fim de semana aí que a gente vai trazer daqui a pouquinho. Falar um pouquinho do Rock in Rio, que este ano, rapaz, céu, tem até alguns shows meio vazios. Mas tem Elton John hoje. Bom dia, 9h33. Vamos seguir aqui com a chuva de bênçãos de Cleiton e Romário.
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13: É, meus amigos, o Flamengo é líder do campeonato. Ontem até mesmo disparou na liderança. Não, disparou não, né? Não é bem assim, né? Tá com um ponto à frente do Palmeiras, agora nivelado aí no mesmo número de jogos, né? Flamengo tem 26 jogos, Palmeiras tem 26. Por que o Flamengo assumiu a liderança? Porque venceu o jogo contra o Remo, jogo difícil ontem. O Remo foi atrás, tentou, né, segurar o placar aí, goleiro trabalhou bastante, mas foi, o Flamengo fez 1-0, suficiente. Foi beneficiado pelo Botafogo, adversário, que empatou em casa com o Palmeiras. Não foi um resultado ruim para o Palmeiras, sendo fora de casa. Mas o problema é perder pontos para time que tá ruim, né, na tabela. A virada do Chapecoense, a torcida ontem ficou brava, hein? Vaiou o time, chamou de time sem vergonha. 2-1 para a Chapecoense. Tivemos aí o Bahia vencendo Bragantino no sábado 3-2, São Paulo vencendo o Atlético Mineiro 2-0, Fluminense vencendo o Vasco 1-0, Mirassol virou também para cima do Coxa em casa, o Coxa tava jogando em casa, né? 2-1 pro Mirassol, hein? O Atlético Paranaense também perdeu no fim de semana em 3-1. Santos venceu o Internacional 3-2, o Inter deve cair, hein? Já vou falar aqui qual posição que está. Hoje, fechando a rodada, tem Vitória e Grêmio. Outro time que luta pra não cair, né? Pra não ficar ali na zona de rebaixamento é o Grêmio. Então vamos lá. Flamengo em primeiro com 54, Palmeiras em segundo com 53, o Atlético Paranaense segue ali na terceira posição com 45, assim como o Fluminense com 45, mas o Atlético tem mais vitórias. O Bahia vem na quinta posição com 43, o Cruzeiro tá na sexta posição com 42, aí vem Curitiba, sétimo, Atlético Mineiro, oitavo, Bragantino, nono, São Paulo, décimo, Corinthians perdeu a posição pro São Paulo aqui, né? Corinthians agora em 11º, daí vem Santos, que já tá ali com o mesmo número de pontos do Corinthians, 32, aí vem Botafogo com 31, Vitória com 29, Grêmio que tem 28, Mirassol com 28 também. Aí na zona de rebaixamento estão Vasco com 25, Internacional com 25, Remo com 23 e Chapecoense com 17. Classificação da Série A do Brasileirão. Vamos seguir aqui agora com a Série B, né? Resumindo bem pra você aqui, Série B do Brasileirão. Tem o Juventude é líder com 47. O Operário jogou ontem, né? Contra o Londrina, venceu 2-1, hein? Chegou o Clássico Paranaense, aí sim, o Operário joga pra caramba. Voltou ali pra sétima posição, tá com 40 pontos, CRB, que é o primeiro na zona de classificação, é o sexto colocado, né? Tá com 42 pontos. Deixa eu falar um pouquinho aqui dos campeonatos fora do país, né? Vamos ver aqui, tabelas. Por exemplo, La Liga. Quem é líder? Barcelona. Venceu os 4 jogos que disputou, tá com 12 pontos. O Alavés, olha só, é o segundo colocado com 10. O Real Madrid tá na terceira posição com 9. Real Madrid que perdeu para o Betis 1-0, né? Meus amigos, não é tão fácil assim na quarta rodada. Já o Barcelona venceu 5-0 o Valência. E eu falei aqui do Alavés, venceu 5-2 o Osasuna, por isso que tá ali na segunda posição. Vamos lá pra Premier League, quem é líder da Premier League? O pessoal tava reclamando que tinha que cruzar o país todo, tinha um jogo lá que era numa ponta do país e ia na outra ponta, que dá 1.500 quilômetros, que é a distância da Rio de Janeiro pra Bahia, sei lá, alguma coisa assim, né? E nós consideramos perto, né? Acho que não era nem isso, é mil quilômetros de distância que dá ali entre Rio de Janeiro e Bahia, Salvador, né? É jogo fácil pro Brasil, né? Pro brasileiro. Jogo difícil é quando tem que cruzar 5.000 quilômetros, aí sim, mas lá na Inglaterra tranquilo, mas o pessoal tava reclamando mesmo assim. Nossa, tem que cruzar o país inteiro, 3 horas de viagem. Aí faz diferença também, né? No final do campeonato. Manchester City é líder com 9 pontos, Arsenal também vem na segunda posição com 9. Ontem teve clássico londrino, né? Chelsea e Arsenal, e deu Arsenal de virada em cima do Chelsea, 2-1. Muito bem, Antena CFM, são as informações do esporte aqui pra você. Agora,

Deixa eu também comentar aqui com você sobre a Fórmula 1, né? Tivemos ontem mais uma etapa da Fórmula 1. GP da Itália, Kimi Antonelli sobe 18 posições, vence e quebra jejum italiano. O italiano de 20 anos largou em 19º, superou o George Russell nas voltas finais e conquistou a primeira vitória de um piloto da casa em Monza desde 1966. Max Verstappen completou o pódio com o terceiro lugar e o brasileiro Gabriel Bortoleto terminou na 11ª posição. Já pensou, hein? Kimi Antonelli venceu ontem e não vencia 50 anos já, né? Não, 50 não, 60 anos sem um piloto da casa vencer na Itália. E é isso! 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
19: Bem legal aqui na Antena 102, a rádio que vai mais longe. 10 horas 6 minutos. Você vai acompanhando aqui a programação da Manhã Bem Legal, com muita música boa, descontração, alegria no seu rádio. Seu dia fica muito melhor, né? Alô, Giovano, pediu uma música aqui, eu vou tocar essa música aqui pra você na sequência, beleza? 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Antena 102.7, 10 e 7. O Giovano pediu aqui o Gustavo Lima.

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11: Bem legal aqui na Antena 102.7, no oferecimento de supermercado Risolar, Arte Capricho, Cicobi, Crédito Canoinha, só amanhã é muito melhor aqui na 102.7. 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
11: Bom dia, já vem o hashtag aí na sequência, hein?

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1: 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Hoje é dia 7 de setembro. Melhor programação musical aqui.

no hashtag. Você acompanha aqui junto com a gente na 102.7, também no site da Antena, no aplicativo da Antena. A gente tá em todo lugar aí pra ficar pertinho de você, né? 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Também junto com a gente, Fleming, 62 anos. Também levando até você o programa hashtag, começando agora, H. Basílio, mais de 45 anos. 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Ótica H. Basílio. 10 horas 34 minutos. Vamos seguir, né? Vamos começar com música boa. É o hashtag, a melhor sequência de músicas.

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5: Muito bem, hashtag no ar. 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Agora 10h48, hashtag segue com música. Agora tem essa aqui do Capital, né? Que tocou aí no Rock in Rio, se curtiu, ouviu? Essa aqui é do acústico, né? De 2001.

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0: 7:37.
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0: Tarde Brasil, vambora, vambora, hoje ao vivo pela Teira FM, feriadão nacional, gente. Vambora, vambora, vambora, vambora, vambora, porque tá na hora, agora é a hora. Programa Dose começando, 1h30, 1h30. Em frente ao palanque nesse exato momento da cidade de Castro, Paraná. Desfilando, perfilando sobre a Coronel Vidal Martins de Oliveira. Que alegria, olha o sorrisinho das crianças. Que frio na nossa cidade. Temos desfile cedo pela parte da manhã em toda a nossa região dos Campos Gerais, na nossa cidade de Castro, Paraná. Estamos começando mais um Dose. Hoje tá frio, né, coisa? Meu Deus do céu, que frio é esse? Tá frio na minha cidade, além da verdade, está frio demais. Vambora, vambora, vambora, vambora, porque tá na hora. O programa Dose começou. E no programa Dose de hoje especial, vou liberar o WhatsApp Dose hoje mesmo no feriadão, pra você que está numa boa.
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0: Você que está tranquilo.

Pretinho numa boa, tranquilaço, porque hoje é feriado. E no feriado, 7 de setembro, teremos no programa de dose de hoje pessoas mandando seus áudios para 98409-1431. E conta pra gente como que está sendo esse feriado. O que não pode faltar no feriadão de 7 de setembro? Em frente agora, a Rádio da Antena FM. As pessoas, os ouvintes mais doceiros do rádio brasileiro. A Ivonete Cubas está ligado juntamente com a gente através do interior de Castro, Paraná. Como foi o feriado? Está sendo feriado. 7 de setembro, não pode faltar o quê? Ah, que maravilha! O programa é dose. Vamos juntos, gente! Porque hoje

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1: Alô, boa tarde, você está na Antena Sul FM. Essa música é engraçada, essa música que ela não para mais, é só nesse balanço. 7 minutos de música, alô!
2: Fala, Michael, Manuel, Lazzarini, estamos trabalhando aqui ouvindo o programa. Tá com uma música boa aí pra nós, do Flashback. Se quiser também, se não quiser também, azar teu. Pronto, falei.
1: Tá ligado na tarde inteira, CFM. Alô, Ramonzito.
3: Ramonzito. Cara de cabrito. Au, au.

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3: Estou ligado em ufologia, tenho consciência que existem seres extraterrenos e seres intraterrenos, os lunares, coisas assim, seres de outras dimensões, seres, sabe? Então eu estou ligado na ufologia, na cosmologia, agora eu estudo sempre, eu sou um estudioso, eu consigo ler 2 páginas por semana. Eu vou parar de comer. Eu preciso urgentemente parar de comer.
4: Legal. Obrigado. Legal. Alô, rapaziada.

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2: Fica com a gente, daqui a pouquinho tem essa pra você curtir.
3: E dentro de instantes, na tarde, apenas FM, você vai ouvir Toto, África, inteirinha, depois do intervalo comercial, na tarde que vai mais longe.

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0: Enquanto isso, na sala de justiça.
1: Enquanto isso, aqui na Antena Sul tem Toto África. Boa tarde. Bom feriado. 1 hora e 48 minutos.

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5: Fica com a gente. Daqui a pouquinho tem essa pra você curtir.
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7: E dentro de instantes, na tarde Antena CFM, você vai ouvir Yahoo Mordida de Amor. Aqui na sua tarde mais dose. 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
3: Tá curtindo? Depois do intervalo tem essa aqui.
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Antena Sul FM, você ouviu Lauana Prado, Simone Mendes, Saudade Burra, Danilo e Davi, também teve Luan Santana, Israel e Rodolfo, tudo isso na tarde Antena Sul. Lauana.

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0: Essa é a Antena Sul FM. Busca alegria, informação. E agora tem a oração da semana nessa tarde maravilhosa de segunda-feira, dia 7 de setembro de 2026. Hoje é feriado nacional, mas mesmo assim o diácono João Schotti vem agora com a oração da semana. Boa tarde, João. Bom feriado para você.
1: Boa tarde, Michael Lazzarini. Tudo bem, meu irmão?
0: Tudo bem, João.
1: Boa tarde a todos os ouvintes do Dose Diária. Que alegria, mais uma semana estamos unidos através das ondas da Rádio Antena Sul FM. A rádio que vai mais longe para ficar mais perto de você. Estamos celebrando a 23ª semana do Tempo Comum. Com essa grande alegria, eu convido você, meu irmão, você, minha irmã, para que possamos mais uma vez agradecer a Deus pelos bens que Ele já nos concedeu. Agradecer a Deus pelo dom da vida. Agradecer a Deus pela oportunidade de mais um dia estarmos aqui unidos nesta oração da semana. Senhor nosso Deus, Rei do céu e da terra, dirigi e santificai nossos corações e nossos corpos, nossos sentimentos, palavras e ações, na fidelidade à vossa lei e na obediência à vossa vontade, para que hoje e sempre, por vós auxiliados, alcancemos a liberdade e a salvação. Por nosso Senhor Jesus Cristo, vosso Filho, que é Deus e convosco vive e reina na unidade do Espírito Santo, por todos os séculos dos séculos. Amém. Pela intercessão de Nossa Senhora Mãe do Perpétuo Socorro, Nossa Senhora do Rosário, Senhora Santana, São Judas Tadeu, desça sobre vós, sobre a vossa família, sobre o vosso trabalho, a bênção de Deus Todo-Poderoso, que é Pai e Filho e Espírito Santo.
0: Amém. Tá aí, João. Muito obrigado pela oração da semana. Hoje, feriado nacional. Vem aí o Duca 7, 4 horas tem Cowboy do Rádio e 6 horas Alba Serrana com o melhor da música gaúcha. Forte abraço pra todos vocês. Bom feriado. Hoje é segunda-feira, não esquecem. O programa é Dose.

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Bora lá, Duca 702 entrando no ar. E eu sou o Santos e essa próxima hora, você já sabe, é rock flashback pra você aqui nas ondas do rádio 102. É a gente com as melhores músicas. Então bora lá neste feriadão 984091431, WhatsApp da Antena Sul FM, pra você interagir com a gente aqui na tarde do Cassete 102. Bora que bora, que eu tô aqui feliz da vida pra ficar com vocês nesta tarde. Então, se você quer dar alguma sugestão, lógico que você pode. Lógico que você pode. Então manda lá 984091431. Diz aí qual que é a música que você tá afim de curtir aqui com a gente, hein? O que você acha? Participa? Manda? Então bora lá, hein? As melhores músicas pra sua tarde do Cassete 102 é aqui. E a gente vai começar com essa que é de 1984. Essa daqui, ela é do álbum The Works. Ela é escrita por Roger Taylor. E a canção critica a comercialização excessiva das estações de rádio e tal, e repetindo repetidamente as músicas nos programas. E ela, originalmente, o nome dela era para ser Radio Caca, inspirada numa frase do filho de Taylor, mas foi alterada para Radio Gaga, para evitar problemas aí com os disc jockeys.

0: Ó, que isso.
1: Essa música é conhecida por sua sonoridade eletrônica e sintetizada, refletindo aí uma transformação da mídia e ascensão dos vídeos. Videoclipe e tudo mais na época, hein? O que você me diz? Essa aqui é boa demais, hein? Clássico que é clássico, toca no Duca 702. Então aumenta o som e curte Queen Radio Gaga.

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21: Isso aí, do cassete 102, seu programa de rock flashback aqui da Antena Sul, agora 3:26 desta tarde de feriado de 7 de setembro. Você foi desfilar hoje? Eu estava no desfile, eu fui no desfile. Frio, né? Frio. Hoje a mínima foi de 7 graus, na verdade 6, né? No meu solar tava marcando 6. E a máxima de 13 graus. Neste momento, 13 graus é a temperatura com a sensação térmica de 12. Amanhã, terça-feira, mínima de 8 e máxima de 18 graus. Tempo nublado amanhã também. Aí na quarta-feira, gente, começa a chuva, hein? Vai ser 26,2 milímetros de chuva, com mínima de 11 e máxima de 20 graus. Na quinta-feira, 26,2 milímetros de chuva, com mínima de 16 e máxima de 20 graus. Na sexta, essa semana é mais curtinha, né? Na sexta-feira, 42,6

7 milímetros de chuva, com mínima de 17 e máxima de 19 graus. Aí no próximo domingo, 40,4 milímetros de chuva, com mínima de 11 e máxima de 12. Tá bom pra vocês? Tá bom pra vocês essa semana? Meu Deus do céu! Vou ver aqui agora, 3h27. Essa música é uma das faixas mais emocionais e icônicas dessa banda. Ela foi inspirada em um relacionamento amoroso real e lançada no álbum de estreia Teen, em 1991. A inspiração dessa letra é profundamente emocional. Ed Vedder se inspirou em seu relacionamento com Liz Gamble, que terminou abruptamente, causando aí um grande impacto emocional no cantor. Então tá aí pra vocês, né? Essa que é uma das mais de Pearl Jam, Black. Aumenta o som e curte com a gente aqui no Duque 702.

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aí, gente. Esse foi o do Cassete 102, o seu programa de rock flashback aqui da Antena Sul. Eu tô indo embora. Na sequência vem Carlinhos Gomes com o Cowboy do Rádio. Um beijo pra vocês. Aproveite aí essa tarde de feriado. A gente se encontra amanhã às 10h30 no hashtag aqui na Antena Sul. Beijo! Solidão, espalho coisas sobre...

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0: produção da região centro-sul, estado do Paraná. É Paraná! Vamos juntos então, patrocínio da família Beck e Petronas.
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0: Alto Posto Supar, abasteça aqui, família Beck, a primavera vem aí. E a gente tá aqui, né, com o melhor do sertanejo, melhor do country music. Peça aí o seu sucesso favorito. Começa cantando essa música.

0: Da Praia Venha, cantando com Gustavo Praia Lima.
1: Venha, o nome deles, bebê.
0: Guilherme Benuto, Chorosa, foi indicada ali, a gente já tocou. Sonho de Amor pra começar, Zezé de Camargo e Luciano, pontapé inicial na tarde, quebrando gelo, né? Quebrando gelo, que frio é esse? A massa de ar polar que derrubou aí as temperaturas aqui na nossa região, Centro-Sul, estado do Paranazão. Durante aí o fim de semana, continua atuando nesta segunda-feira, feriado de feriado da independência, né? Tem aí o frio forte, principalmente aqui na região centro-sul do estado, boa parte do sul do país também com frio, tem frio em São Paulo, tô vendo aqui essa notícia nacional aí, né? A região aqui do sul do país. A tendência, porém, é de mudança a partir de amanhã. Segundo o Climatempo, o centro da massa de ar frio passará pelo Uruguai nesta segunda, tá passando, e avançará para o oceano no dia seguinte, que é amanhã. Esse deslocamento permitirá que as temperaturas comecem a subir novamente ao longo da terça-feira, embora o início do dia ainda tenda a ser gelado em várias áreas, como está aqui nos Campos Gerais.
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0: Semana boa, hein? A gente tá quebrando gelo no início da semana e a segunda-feira, feriadão, tá em casa de boa. Que cara boa, hein?

0: São os artistas desta semana, festa.
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0: A sua favorita aí do Felipe Falcão. A gente está iniciando a semana com mais uma atração aqui no Cowboy do Rádio 4:20.
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Como é que tá? De boa, né? Feriadão, 7 de setembro, a gente tá desfilando aqui. Estamos desfilando juntos com as melhores músicas do sertanejo. De olho no clima. Paraná amanheceu com temperaturas abaixo de zero hoje. General Carneiro e Palmas, né? Registraram menos um, hein? Menos um. As menores temperaturas do estado. Também foram registradas temperaturas baixas em Clevelândia. Francisco Beltrão marcou 1 grau. Pato Branco, 2 graus. Foz do Iguaçu, 4 graus. Laranjeiras com 4,2 graus. Curitiba, nossa capital, a mínima 5,6. Máxima prevista aí para hoje é 11 graus. É o que tá agora, né? Marcando 11 graus. É a máxima, não vai passar disso, esse frio. Esse frio aí pra fechar o inverno, tomara, né? Tomara. Vem que vem a primavera. A gente adora aí as estações do ano, mas a primavera, algo de bom aí, né? Algo de bom surgindo. As cores, as flores. 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

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Cadê aquela música dela? Tem tantas aqui. Aliás, essa semana é dia 10, né? Dia 10 ela estará se apresentando no Prudência, em Nova Jersey, nos Estados Unidos, já com todos os ingressos vendidos, casa cheia, estádio lotado para assistir a grande sensação.

uma lembrança, não é assim? Ouvindo essa música, aposto que você estava pensando em alguém. É, Últimas Fronteiras, Christian Ralph em dose dupla. As meninas lá em Ponta Grossa pediram Camisa Manchada, um beijão pra Denise, a Gabi, todas que estão me ouvindo em Ponta Grossa. E Campos Gerais, região Centro-Sul, Paranazão, lá nas divisas com São Paulo, a Silvia, a Piaí já confirmou audiência. E a galera tá confirmando audiência aqui, né? Você também? Manda aí um oi, um olá, como vai? A gente fica feliz quando chega alguma coisa aqui que mostra que você está curtindo aí a programação nessa tarde gelada. Eita, tarde gelada é essa, hein? 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
3: Solução não cai do céu, mas a sua força vem de lá, não é assim? Não é assim, é bem assim, e é bem assim que a gente está aí animando o seu dia. Nesse frio aí, né? Aquecer o coração com boa música. 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

Falando restinho de ano, hein? Deixa passar setembro primeiro, né? Lá em outubro. Outubro tem dia das crianças, é, o que mais a gente tem aqui? Tô olhando o calendário, aí vem verão, final de ano, tá tudo de bom. Esse ano como é que tá, hein? Qual é a expectativa aí para esses 3 meses praticamente aí já pra preparar o Natal, né? Pois é, a família vai estar com você em quando todo. 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Agora, 5:15, pegar uma música aqui do Chico Rei Paraná, enquanto eu vou buscar a música aqui, vou fazendo um comentário, né? Da apresentação dele. Foi de surpresa, né? Ele apareceu de surpresa no Barretão, foi na madrugada de sábado, do último sábado, cantou com uma plateia de mais de 100.000 pessoas que se emocionaram, né? Imagina, de repente, do nada, aparece lá o Paraná, eterna dupla Chico Rei Paraná, Paraná surpreendendo a moçada com várias canções, uma delas foi essa aqui. Vamos cantar junto?

0: ele entra. Paraná entrou no centro da arena no intervalo de surpresa. Uma apresentação raiz. Cantou apenas 5 músicas, uma delas foi essa aí. Emocionou a multidão de mais de 100 mil pessoas que cantou os grandes sucessos junto com ele. Paraná, da eterna dupla Chico Rei e Paraná. O nome dessa música, Você Não Sabe Amar.
1: Respira fundo. 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

0: essa música Chuva de Bênçãos. Se não lembrar de tudo que você já passou nessa vida pra chegar até aqui,
1: esse,
0: né?
1: Ano já deu certo.
0: Já deu certo, é. E que venha mais, que venha mais bênçãos na sua vida. Diga bem. Isso, essa aí é do Cleiton Romário, Chico em Paraná, Cristian Ralf, as outras não lembro mais. Quanta música boa, hein? Só música boa, né? É ligar o rádio às 4 horas, só tem música boa. Cowboy do rádio de todo dia, mesmo no feriadão, 7 de setembro. A gente tá encerrando a hora, agradecer aqui a família Beck. 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Ia tocar mais uma aí, não dá tempo. O sistema é bruto, já pede pra chamar o intervalo. Daqui a pouco a gente volta. Vem mais uma hora pela frente, não sai daí.

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6: E aí, tudo bem? Tá chegando agora? Que é isso? A gente já começou às 4. É.

21, a gente tá em até 6, tem mais uma hora pra você curtir aí na programação. Galera que tá me ouvindo desde as 4, manda um joinha pra gente saber como é que tá. Como é que tá aí a tarde? Tá bom, né? Gelada. A gente tá aquecendo aí seu coração com boa música, uma temperatura de 11 graus. Tarde aí de inverno, né? Com as proximidades da primavera. 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

0: vai tocar do Felipe Falcão. Ângela, Ângela é o nome dela, Tibagi, Paraná. Ela pediu uma que tá com uma letra bonita aqui, né? Essa aqui é ponto G, é ponto G. É paz comigo um fim de semana em uma cabana com os meus abraços. Conhece essa? Essa é boa. Aliás, tem tanta música aí do Felipe Falcão. Como fez a Ângela, você sabe alguma? Manda aí no 984-09-1431. São os artistas da semana. José em Ponta Grossa pediu Em Algum Lugar do Passado, do Chico Rei Paraná. O pessoal tá pedindo bastante Chico Rei Paraná, hein? Qualquer semana dessas a gente faz aí a semana com Chico Rei Paraná. Aqui em Débora Girati pedindo Victor e Léo, Vai Me Perdoando. E a galera tá digitando, olha quanta gente digitando ali. Segunda hora começando movimentada. A gente tem aí até as 6, aquecer seu coração com boa música. E a participação aí é fundamental.
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0: Passe comigo um fim de semana em uma cabana com os meus abraços. Essa música tem uma letra que mexe, hein? Com os namoradinhos, casaizinhos que se apaixonam com canções lindas como essa.

0: Felipe Falcão, o nosso ouvinte fiel ali, o Gonzaga, tá na estrada aí, ouvindo a rádio. Abraço, amigão, boa viagem pra você. Já ali o recado, esse de um grito de amor do Felipe Falcão. A Irma São Bento de Bagi também indicou. E quem mais que indicou essa música? Rafael em Ponta Grossa também. O Carlinhos toca Felipe Falcão, grito de amor. É uma das mais pedidas do artista, dos artistas dessa semana, Felipe Falcão. Vou encaixar nesse bloco, tem mais uma aqui, mais um espaço para música country aqui também. Sistema tá buscando também as que a gente não tocou na semana passada, ele vai atualizando aqui. Quem pediu? Daniel, fale um pouco de você. Foi a Audrey, né? Não tocou, Audrey, vai tocar hoje, já preparei aqui. Galera da região, né? Márcio Bonfim mandou recado lá também, pedindo grito de amor também. Márcio Bonfim, um abraço, falou, amigão, obrigado lá pela audiência. Tem uma foto, hein? Tem uma foto ali também da estrada, tá ali o painel do caminhão, tá o céu com muitas nuvens, né? Não sei, localiza aí, não tenho ideia. Parece uma região aí, Ponta Grossa, Castro. Me veio essa lembrança ao ver a imagem ali, galera que tá na estrada, rodovias movimentadas, feriadão, muita gente retornando aí já, né? A Márcia ouvindo a gente em Ponta Grossa também, mandou um toquinho. Gisele, aonde Gisele? Carandeí, obrigado pela audiência, ela pediu qualquer música do Alan Jackson, vamos escolher. O pessoal tá pedindo bastante música country aqui. Olha quanto recado, eu abro o microfone aqui e o digitando aparece sem dar espaço ali de tanta gente dando toque e movimentando. Tem áudio ali também, manda pro ar aí o áudio pra ouvir o que o ouvinte falou. Não registrou, né? Pega outro lá, outro áudio chegando aqui, onde é que tem? Aqui é foto e mais um áudio aqui, vamos chamar no ar então, manda lá pra participar aí, manda um áudio pra mim também, você é 98409-1431.
1: Boa tarde, Carlinhos, Daniel da Hard Texas, hoje estamos aqui no Kansas, na cidade de Pratt, 38 graus, sensação, aí tá passando dos 40. Se puder tocar aí o Ella Langley pra nós aí, faz tempo que eu não participo, mas sempre estou ouvindo você aí. Um abraço a todos.
0: Alô, Daniel! Valeu, meu irmão, tá aí, 40 graus lá no Texas, hein? Aqui 11 graus, né? 11 graus. Galera, tá pelos Estados Unidos, a gente comentou agora há pouco da apresentação da Ella Langley, eu toquei na primeira hora, vamos tocar mais uma então, ela merece, né? A cantora sensação tá lotando o estádio Prudential em Nova Jersey nessa semana. Tem mais um

0: aí, como é que tá? Tá em casa de boa, tomando esse café? Café quentinho no horário é bom, hein? Com música ainda, melhor. Melhor ainda, né? Até seis juntos, dividindo essa energia boa. A vibe é boa, né? As músicas aí tomando conta. A audiência na região é gigante. Vanessa, um beijo pra você. Curitiba, com tempo nublado lá. Céu com muitas nuvens, ela comentou ali. Deve estar uns 10 graus. Aqui tá 11, 12. Máxima chegou a 12, né? Não vai passar disso. Amanhã é 18, hein? Amanhã é 18, esquenta um pouquinho. Daí vai aquecendo durante a semana. O frio mesmo pra valer hoje, né? A temperatura aí, a mínima chegou a 7 graus na madrugada, na nossa região aí da cidade rainha. Rainha dos Campos, Alô Castro, Alô Capital Nacional do Leite. Galera que tá na fazenda aí, né? Bonita propriedade ali, ó. Tá ali os silos, tô vendo a imagem que o ouvinte mandou ali, a foto. Vamos ver quem mandou localização aí. Eu fui mandar, ó, os parabéns. Ah, tá, manda os parabéns para a minha filha. O nome dela é Iná Miranda da Silva. Tá fazendo 23 anos hoje. O pai ama muito você, filha. É o Denilson. Falou, Denilson. Toque aí pra, então, a filha que hoje completa aí mais um aniversário, a Iná Miranda da Silva. Parabéns, nosso carinho, nosso desejo de felicidades no aniversário, 7 de setembro. Quem tá aniversariando hoje também, parabéns. O Denilson mandou ali, é Santa Rita, Santa Rita, é na Santa Rita a imagem que eu peguei, bonita a propriedade aí, a fazenda ali, a foto, céu com nuvens, né? Tá a região toda aí com o céu cheio de nuvens, nublado, tempo aí frio, mas o coração tá aquecido, né? A gente vê aqui pelas músicas, galera pedindo música, muita música bonita, elogios aqui no WhatsApp, Carla em Piraí do Sul, aqui a Eliane Marcondes também, tem um recadinho da Eliane, na audiência, aquecendo o coração com músicas lindas, um abraço, Carlinhos, falou, Deus abençoe, amém, você também. Tônia Jaguariaíva, também na sintonia, ouvindo o Cowboy do Rádio, qualquer música do Daniel, eu tô devendo uma aqui, né? Pega aquela música lá, fale um pouco de você, tô devendo essa música já pra quem, a gente vai encaixando aí, não apareceu, providencia lá, e o sistema é bruto, hoje, ao vivo, a gente vai aí até às 6 horas, que horas são, hein? 5:11, né? Gisele, um beijo, agradeceu ali a música, tudo certo aqui também, deixar ninguém na mão, né? Deixar ninguém na mão, tem um áudio ali, manda pro ar pra ver o que o ouvinte falou.
1: Boa tarde, Carlinha, se for possível, toque pra nós, eu, Eduardo Costa, Fera Machucada, Rafael aqui de Ponta Grossa, obrigado.
0: Falou, Rafael, Ponta Grossa na sintonia, o Eduardo Chibadi pediu a música aí do Felipe Falcão, Parede Meia, Parede Meia. Vai tocar na semana aí, amigão. A gente tá com Grito do Amor. É Grito de Amor, né? Grito de Amor pra tocar aí na sequência. Aqui também, ouvinte participando de toda essa gigante região.

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8: 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Muita participação aqui. Deixa eu preparar aqui agora sim. Essa aqui, achei. A Lúcia, né? A Lúcia ouvindo a gente. Ponta Grossa. É Fiorella Cowboy. Ela que ouviu outro dia na rádio. A música chama-se Cowboy. Você tocou aí, Fiorella. Grito de amor tá preparado aqui, tem uma do Daniel, tem Victor e Léo, vai me perdoando se eu não tocar sua música, a gente toca aí durante a semana. 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

0: 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Karina, um beijo pra você, Telemaco Borba, na sintonia, a foto ali, né? Bonita cidade, já tirou várias fotos aqui. Céu nublado lá, mas a cidade linda, né? Bonita. O tempo nublado assim, mesmo com o tempo nublado, a natureza, né? Dá seu espetáculo. Olha que foto linda, onde é que é? Localiza aí. Não sei, mas pega lá o recado. Ô, Carlinhos, boa tarde, localiza aí. É Guaragi, Paraná. Carlinhos, manda um abraço, um salve pra galera que dá ração e pra quem tiver na escuta aí, bora acelerar até Carambi. Aquele abraço, tudo de bom. Boa viagem aí pra quem mandou recado lá, pega lá o nome, João Mendes, falou João, e mandou recado ali também o Ramon, falou, amigão, grande abraço, boa viagem, acertei aí, né, PR-151, galera que nas rodovias da região, nosso abraço, boa viagem, a Denise em Ponta Grossa, qual é o nome dessa música do Zezé de Camargo, que você tocou agora de pouquinho, qual que foi lá, pega lá no sistema, tá lá longe. É Sonho de Amor, Sonho de Amor, foi essa? A Denise mandou um recadinho, deve ser essa, né? Do Zezé, Sonho de Amor, bonita, né? Então tem várias músicas, as letras são todas muito belas. Carla, um beijo, já li teu recado aqui, obrigado pela audiência. Tônia, já agradeceu a música e tá chegando um recado ali, sem parar. Aqui também já falei, aqui bom início de semana aí, Carlinhos Gomes. Gili, manda um recado ali, falou, Gili. Obrigado pela audiência, Irma São Bento, Tibagi, Paraná. Olha só a foto que ela tirou do bolo e dos pastéis. Essa hora é uma delícia tomar um lanche, né? Bolo e pastel ali, bolo de fubá, esse pastel tá uma delícia, é de carne. A gente fala aqui, dá água na boca, né? Não passa vontade, não. Quer se deliciar aí? 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Ah tá, ela cobrou, cadê o Canarinho? O Canarinho não apareceu hoje, cara. Carlinhos, não apareceu, né? O professor ficou no ninho. Mandou um recado aí que tá cacá. Canarinha da terra lá, tá quentinho no ninho, vou ficar por aqui hoje. Ei, chegou a Araponga aí, né? Dona Araponga apareceu aí enquanto eu preparava a música, vamos lá, afinal de contas, vamos, não é só o canarinho da terra e a canarinha que querem aquecer o coração.
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1: 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Aí Osvaldo, Ponta Grossa, ali comentou ali no recado, pediu outro dia, você não tocou, pé, toca hoje, é isso aí, a gente tocou Johnny Cash então, I want back down, falou amigão, obrigado pela audiência e obrigado por insistir no pedido. Aqui é proibido ficar de mal, né? Às vezes no dia não toca por falta de tempo, você cobra lá, o próprio sistema aqui registra, né? E o ouvinte vai mandando aí no dia da semana. A gente começa hoje, vai até na sexta-feira, não tem desculpa pra não tocar o sucesso. Johnny Cash, que tocou lá a Fiorella também, a ouvinte já agradeceu ali, tudo certo. Victor e Léo, foi a Débora Irati indicou, né? Galera que tá ouvindo a gente, Irati, aquele abraço, obrigado pela audiência. Castro na sintonia, o ouvinte mandou ali a foto do região do centro, hein, né? Aí é centro, aí ficou fácil demais, aí é doutor Jorge, tá quieta a rua, né? A rua tá quieta. Hoje é feriado, né? Também é feriado, né? Feriadão, tá quieto o dia fica tranquilo, né? Fica de boa, galera em casa, ouvindo rádio, curtindo aí a programação, é tudo de bom. 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
2: Olá, amigos da Antena Sul, quem está falando é o Daniel, eu também estou com vocês na rádio que vai mais longe, um forte abraço.
1: Forte abraço para todo mundo que tá aí na sintonia 102 nessa gigante região, mais uma participação de Irati, beijo pra Simone ouvindo a gente, Irati, onde é que tá essa música, ela indicou ali, deixa eu preparar aqui, vai tocar na próxima hora, né? O pessoal pediu bastante, Grito de Amor foi o maior sucesso aí, né? Deles, né? Tem várias músicas, foi indicadas várias aqui que a gente já anotou para tocar durante a semana, só começando, Felipe Falcão, pontapé inicial nessa semana com os sucessos de Felipe Falcão, começou bem, hein? Quanto pedido ali, né? A gente vai providenciando aí as músicas, algumas vão ser garimpadas pra gente tocar aí na semana que tá começando bem com Prioto Supermercados, economia já sabe onde vai, tá um movimento no Prioto, hein? 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
4: Legal, hein? Já olhando pro relógio, 20 para as 6, voou, né? Rapidinho, feriadão aí, 7 de setembro, semana começando, semana feriado aí da independência, aí verás que um filho teu não foge à luta. Vamos lá, dia da independência, a gente tá aí ao vivo pra toda essa gigante região, desfilando aí os grandes sucessos da música. Mais uma boa aqui, né? O pessoal tá inspirado. Falar inspiração, a história dela é uma inspiração. Tava vendo aqui a história da espanhola Nexi Leza. E Nexi Leza é o nome dela, 101 anos completados hoje. Ela sobreviveu à Segunda Guerra Mundial, venceu um câncer de mama e se recuperou de 2 fraturas no quadril. E ela disse que tem um segredo para você chegar até os 101 anos, como ela, disposta, cheia de animação e empolgação pela vida. O que será que ela fez, hein? Vou contar daqui a pouquinho. Aguarde! 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

0: Terminamos com o Grito do Ipiranga, as Margens Plácidas. Deixa eu preparar essa música Grito do Amor pra tocar já na reta final, já tá chegando o horário, hein? Passando, voando o dia, a noite chegando, a gente tá nos instantes finais, né? 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Até 6, está chegando. 12 para as 6 já. Essa hora é boa, hein? 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E aí, tá curioso, curiosa pra saber o segredo da... Pega lá a história da espanhola, tem a matéria, sumiu a matéria. Agora que eu ia falar o que ela fez pra chegar aos 101 anos cheia de vida. Tá aqui, apareceu, sumiu de novo. Agora apareceu, vamos lá. Pra levar uma vida com tanta disposição, mesmo com mais de 100 anos de idade, Nhaxi fez uma mudança importante na alimentação. Ela comentou ali que cortou açúcar e começou a praticar exercícios físicos. No dia a dia, ela prioriza alimentos como azeite de oliva, verduras, legumes e carnes brancas, como o frango. Uma entrevista que ela deu ao jornal britânico Daily Star, ela afirmou que manter o corpo em movimento é fundamental, mas ressaltou que uma alimentação equilibrada também desempenha um papel essencial para uma vida longa e saudável. Aqui ela na academia, segurando um peso ali, quantos quilos? 5 quilos. Ei! Moramos no campo e temos fartura de frutas e verduras. Também consumimos carnes brancas, embora antigamente comêssemos carne bovina. Conhecida como a vovó Maromba, Nhaxi, né? Começou a treinar aos 94 anos. A decisão veio após encontrar um cartão de academia que havia sido deixado por sua cuidadora. Os exercícios e fortalecimento me fazem sentir viva e também fazem muito bem para minha mente. No começo eu treinava com 2 personal trainers, mas agora eu aprendi os exercícios, consigo fazê-los sozinha. Com minha visão, como minha visão não é muito boa, meu filho me ajuda. Exercício é a melhor coisa que uma pessoa idosa pode fazer pela própria saúde e também é o melhor remédio para a longevidade. Parabéns aí a dona, a vovó, né? A vovó Maromba, 101 anos, revelando aí o segredo que chegou a mais de 100 anos, essa longevidade. Tá na alimentação equilibrada e também nos exercícios físicos que ela faz toda semana. Fala aí, semana vai ser boa, né? A gente tá aí na segunda-feira, fechando aí já o feriadão, 9 para as 6.
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0: Semana que teremos Felipe Falcão na semana toda. A mais pedida, já quando a gente anunciou, galera já lembrou dessa, né? Grito de Amor, a voz do cara é incrível, né? Felipe Falcão, mais um grande sucesso pra você recordar com o melhor do sertanejo.
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0: A noite chega com ela, a atração a seguir é Alma Serrana. A gente volta amanhã às 16h. Para você que acompanhou, obrigado pela audiência. Uma ótima noite. Tchau.
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0: saudamos a todos aqueles que rezam conosco neste momento tão sagrado da Ave Maria. Desejamos um bom final de tarde, uma boa noite a todos e vamos iniciar em nome do Pai, do Filho e do Espírito Santo. Amém. Amém. Nesse momento sagrado em que até os ponteiros do relógio ligam a terra ao céu, rezemos a oração do Ângelus. O anjo do Senhor anunciou a Maria.
1: E ela concebeu do Espírito Santo.
0: Ave Maria, cheia de graça, o Senhor é convosco. Bendita sois vós entre as mulheres e bendito é o fruto do vosso ventre, Jesus.
1: Santa Maria, Mãe de Deus, rogai por nós, pecadores, agora e na hora de nossa morte. Amém.
0: Eis aqui a serva do Senhor.
1: Faça-se em mim segundo a vossa palavra.
0: Ave Maria, cheia de graça, o Senhor é convosco. Bendita sois vós entre as mulheres e bendito é o fruto do vosso ventre, Jesus.
1: Santa Maria, Mãe de Deus, rogai por nós, pecadores, agora e na hora de nossa morte. Amém.
0: O Verbo de Deus se fez carne
1: e habitou entre nós.
0: Ave Maria, cheia de graça, o Senhor é convosco. Bendita sois vós entre as mulheres e bendito é o fruto do vosso ventre, Jesus.
1: Santa Maria, Mãe de Deus, rogai por nós, pecadores, agora e na hora de nossa morte. Amém.
0: Rogai por nós, Santa Mãe de Deus,
1: para que sejamos dignos das promessas de Cristo.
0: Oremos. Infundi, Senhor, nós vos pedimos em nossos corações a vossa graça, para que, conhecendo pela anunciação do anjo a encarnação do Verbo, cheguemos por sua paixão e morte à glória da ressurreição. Por Cristo nosso Senhor.
1: Amém. Amém. Dia 7, segunda-feira, dia da pátria. Rezamos pela nossa nação e Jesus quer que nós nos unamos a Ele. Deus é quem nos concede a graça de renunciarmos ao mundo. Aderir a Cristo exige de nós uma resposta radical, repleta de sacrifícios e rupturas com antigos valores. A súplica do Espírito Santo é a vida sacramental que nos dão a força necessária para empreendermos essa luta na qual sairemos vencedores. Jesus no Evangelho ensina o povo por meio de uma cura realizada em dia de sábado. Ouçamos.
2: Proclamação do Evangelho de Jesus Cristo segundo Lucas.
1: Glória a vós, Senhor.
2: Aconteceu num dia de sábado que Jesus entrou na sinagoga e começou a ensinar. Aí havia um homem cuja mão direita era seca. Os mestres da lei e os fariseus o observavam para ver se Jesus iria curá-lo em dia de sábado e assim encontrarem motivo para acusá-lo. Jesus, porém, conhecendo seus pensamentos, disse ao homem da mão seca: levanta-te e fica aqui no meio. Ele se levantou e ficou de pé. Disse-lhe Jesus: eu vos pergunto, o que é permitido fazer no sábado? O bem ou o mal? Salvar uma vida ou deixar que se perca? Então Jesus olhou para todos os que estavam ao seu redor e disse ao homem: estende a tua mão. O homem assim o fez e sua mão ficou curada. Eles ficaram com muita raiva e começaram a discutir entre si sobre o que poderiam fazer contra Jesus. Palavra da salvação.
1: Glória a vós, Senhor.
3: A palavra dos ouvidos ao coração. Ocorria certa imoralidade entre os coríntios. Paulo o censurava por se gloriarem disso. Em vez de buscarem levar o faltoso à conversão e se precaverem desse mau fermento, capaz de levedar a muitos para longe a salvação, Jesus desqualifica na sinagoga seus opositores, mestres da lei e fariseus, que pretendendo agir em nome de Deus, proíbem curar um doente no sábado. A começar, Jesus coloca o homem da mão seca no meio de

0: todo necessitado tem que ser o centro, o coração de seus seguidores, e mostra a falsidade dos opositores, perguntando-lhes o que é permitido, isto é, o que Deus de vocês permite em um sábado fazer, o bem ou o mal, salvar uma vida ou deixá-la que se perca. O Deus dele e de seus seguidores é aquele que ama a vida e sempre tudo faz por ela, seja em que circunstância for.
1: Louvado seja nosso Senhor Jesus Cristo, para sempre seja louvado. Eu sou o padre Leonel Stansky, da paróquia Santana de Castro, e quero nesse momento desejar as bênçãos de Deus para você, para a sua família, que a proteção de Nossa Senhora acompanhe sempre a sua vida. Quero deixar aqui o meu agradecimento por você que nos acompanha todos os dias nesse momento da oração da Ave Maria. E que Deus te abençoe. Em nome do Pai, do Filho e do Espírito Santo. Amém. E permaneça na paz.
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0: Fernando. Bueno, moçada, agora são 6:06. Estamos chegando, alô gaúchos, alô gaúchas de todas as querências.
1: Gaúcho,
0: é, moçada, vamos bolhando a perna, abrindo a porteira do rancho, porque a partir de agora vão com as cordionas do Alma Serrana. É o seu programa diário de segunda a sexta aqui pela antena, a rádio que vai mais longe. Estamos chegando nesse dia, hoje, segunda-feira, 7 de setembro, feriado, né, tia? Nós estamos aí com Alma Serrana, levando aquela marca fandangueira pra você até às 7 da noite. 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Tudo certo, tudo prontinho, a partir de agora, então, você vem comigo. Até às 7, estamos aqui pela antena, levando o que há de melhor para você na boa marca tradicionalista. O telefone do gauchão, marca aí 98409-1431. Você pode participar, você pode pedir aquela marca que você mais gosta, que você mais curte, tá bueno? Tudo certo, tudo prontinho? Vamos dando cancha pro Rio Grande, que ronquem as cordionas a partir de agora. É o Marcação chegando, recorrendo os aguapés.
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0: Fundamento, sempre pela 102.7, a rádio que vai mais longe. Deixa eu ver também quem tá chegando por aqui, que tá aí fazendo parte da nossa programação. Vamos atracando, né, tia? Vamos lá.
1: Boa noite, Ronei. Uma boa noite para você, para todos os teus ouvintes. Estou aqui tomando um café e ouvindo esse maravilhoso programa teu. Ronei, se possível, eu gostaria que você tocasse hoje para nós Gritos de Liberdade com o grupo Rodeio. E eu, Ciro de Uvaranas, Ponta Grossa. Abraço, amigo.
0: Valeu, valeu, Ciro aí do Varanas, Ponta Grossa, Gritos de Liberdade, tá bom? Vamos atracando, são 6:15, música boa chegando, os Monarcas, gineteando o temporal, hein?

0: aí, linda música pra vocês, é o Regis Marques, Gritos de Liberdade aqui na antena.
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6: Vamos mostrar a 6:28.

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1: Legal, moçada, é comigo mesmo. Até às 7 da noite, estamos por aqui nesse feriadão.

0: 7 de setembro, levando aquele programaço pra você, que é o Alma Serrana, né, tia? De segunda a sexta, sempre pela 102.7, Antena Sul FM, a rádio que vai mais longe, tá bueno? Marco, são 6:29. Deixa eu ver quem tá chegando por aqui também.
1: Boa noite, Ronei Gomes, como é que tá, meu galo velho bem bom? Ronei, toca pra nós aí aquela marca Fandangueira, deu um canto saudade. Ou Vaneira Véia Baguala, oferecendo a todos os ouvintes amigos, especial pro meu pai Antônio Evangelista, meus amigos de Ponta Grossa, Angélica Guerreiro e Murilo Guerreiro, também pros meus amigos da Fazenda São Miguel, seu Luizinho da Terezinha, que não perde a programação, meu amigo vizinho aqui do Catandu, Vanderlei Tinto, pro meu amigo também lá da Mega Guindaste, Veraldo Gauchinho, que não perde a programação, um forte abraço a todos meus amigos do grupo Truco e Churrasco, que estão na escuta. Um forte abraço a todos, fiquem com Deus, Roberley Souza na escuta.
0: Valeu, Roberley. Olha aí, tamo na escuta aqui em Carambê. Um abraço, é o Amarildo, né? Alô, Amarildo em Carambê. Um abraço meu pai lá na Ribeiro, que está na escuta. É, chega agora há pouco de lá no sítio Rasquetar, hein? Um abraço, moçada aí da Ribeira. É, o Amarildo já tá por cá, tá bueno? Já tá no aconchego do rancho aí. Ele pede aí do fundo da grota, tá certo? Vamos atracando música boa chegando no seu rádio. É Os Tiranos de um Canto Saudade.
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0: Aí, moçada, vocês curtiram aí, linda música, Os Serranos, do Fundo da Grota. Também Paulinho Mocelin e Caraí Guedes, lidando com a pecuária aqui na antena.
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2: Vamos mostrar agora 6h48.
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2: Tá bom, vamos mostrar 102.7. Tamo por aqui, né, tchê? O Alma Serrana, esse programa vai bueno, barbaridade, 100% gaúcho, levando aquela marca fandangueira aí nos quatro cantos desse mundão do nosso patrão celestial. Aquele abraço, aquele carinho todo especial aí pra você que tá aí na companhia, aproveitando o feriado aí, tomando aquele mate velho bem bueno, aquele chimarrão bem cevado, e nada melhor que a companhia do Alma Serrana aqui pela antena, né, tchê? Deixa eu ver quem tá chegando por aqui, um abraço meu amigo Cleverson, tudo especial, um abraço também lá pra Magali Carneiro aí no Jardim Brasília, em Carabins, sempre na companhia da gente. E vamos trazendo música, música boa, chegando no seu rádio, tá aí agora, é o Marco Aurélio, repentista, com a participação dele, baitaca, né? Eu não gosto

0: ouvindo a música no seu rádio, a Morena do Rodeio, Chiquito e Bordoneio, Paulinho Mocelin, também vocês curtiram aqui, Porca Véia, Bailão Popular.
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Galvão Bueno mostrando. Agora já são 6:57 e nós já vamos se despedindo por aqui de você, né? Prometendo voltar amanhã às 6:00 PM com Alma Serrana, tá certo? Obrigado pela sintonia, pela companhia, uma semana, um restinho de feriado excelente pra vocês, uma semana abençoada a cada um. Obrigado e sempre pela companhia, tá bom, moçada? Fique com o Patrão Velho e Coelho, eu vou seguindo. Um abraço do tamanho do Rio Grande a todos os gaúchos e gaúchas da nossa querência. E amanhã tamo de volta às 6:00 PM. Aquele abraço e até lá. Tchau, tchau, gente.

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confia no Senhor e faz o bem, e habitará na terra, e verdadeiramente serás alimentado. Deleita-te também no Senhor, e Ele te concederá o que deseja o teu coração. Entrega o teu caminho ao Senhor, confia nele, e Ele tudo fará.

Amados e preciosos ouvintes, que a mão forte, a mão de misericórdia de nosso Deus, seja estendida para abençoar a todos os meus milhares de ouvintes, que faz deste programa um culto, adoram a Deus e juntos crescemos na graça, no amor e na infinita misericórdia de Deus. Ouvintes, muito obrigado, muito obrigado por você ligar o seu rádio neste horário e desejar juntos crescer na fé. Muito obrigado pela sua audiência. Pode ser que na Terra nós nunca vamos ter o privilégio de apertar a mão um do outro, mas estamos certos que estamos juntos no mesmo caminho, na mesma jornada, ainda que com provas, ainda que com dificuldade, ainda que cansado, mas nunca desanimado. Cansado, mas jamais nos detemos, paramos pelo caminho. Vamos prosseguir junto este caminho, que é o caminho do Rei. Este caminho, que é o caminho glorioso, que todos os seres humanos deveriam caminhar nele. É verdade. Eu amo ouvir essas escrituras. Deixa Deus te abençoar uma vez mais. Deixe o Espírito Santo tomar conta do seu ser. E com certeza, essa promessa do Senhor vai ser executada em sua vida, quando os mansos herdarão a terra, porque com certeza você será uma pessoa tranquila, calma, todo aquele mau humor vai embora, tudo desaparece. Tem muita gente mal-humorada. Que coisa viver perto de uma pessoa mal-humorada, mal-agradecida, tendo alimento, casa para morar e é mal-agradecidos. Reclamam de tudo. Que família pobre, quando se encontra uma família que murmura, que reclama e ainda está acima do peso porque tem comida demais. Que tristeza para uma família assim. É verdade. Não se resolve no grito, não se resolve as coisas na violência. A Bíblia nos disse assim, irmão ou irmã, não é por força e nem por violência, mas pelo meu espírito, diz o Senhor. Para de fazer as suas pirraças, para com essa gritaria, para. Isso nunca te levou a lugar nenhum. Não podemos achar bonito aquilo que é feio, atitudes completamente desordenadas, que não promove saúde para aqueles que vivem com você, e nem promove saúde a você mesmo. Mas viva uma vida agradecida a Deus. O Senhor te abençoe.
Vamos ouvir mais um hino com muita fé.

Ouvintes preciosos, é um tempo de regozijo, um tempo de alegria. Ao ver os dias se passando e a cada momento o inimigo está se levantando. Mas, pastor, como pode ter regozijo? Como pode ter alegria quando o senhor acabou de expressar que o inimigo se levanta a cada passo da nossa vida? Nós temos a paz, porque podemos juntos dizer: posso todas as coisas naquele que me fortalece. Aquele que nos dá força, o Senhor é a nossa força. O Senhor é a porção nossa de cada dia. O Senhor é a nossa paz. O Senhor é a nossa alegria. Olha, quando Davi enfrentou um grande obstáculo, que era enfrentar o Golias naquele vale, Davi não entrou para o vale pensando: será que eu vou vencer? Não. Davi sabia em quem ele estava crendo. Eu bem sei em quem eu creio. Ele já entrou para aquele vale, enquanto todo Israel estava tremendo. Por quê? O moço decidiu lutar contra Golias, sem nenhuma espada, sem nenhuma lança. Era algo, um paradoxo real e verdadeiro naquele vale. Mas o pequeno Davi, moço sem aparência, e que tinha um poder invisível e invisível dentro dele. Então ele caminhou seguro. Dentro dele, ele já havia visto Golias cair. Dentro dele, ele já sabia que a cabeça de Golias seria cortada. Então, quando ele lançou aquela pedra de sua funda, ele tinha segurança aonde aquilo ia acertar. Por quê? O que ele tinha que fazer era só girar. A pedra Deus encaminhava no lugar certo. O que você tem que fazer é só crer, acreditar, e o tumor será desfeito. O tumor maligno desaparecerá. Você não tem que entrar para enfrentar este problema derrotados. Fulano morreu, Bertano morreu, Ciclano está à beira da morte. Mas você tem uma fé no invencível. E você traz o invencível para dentro de você. E quando você faz isso,

você também se torna invencível. Porque o invencível está em você. É Cristo em vós, a esperança da glória. Essa depressão maldita. Maldita porque é diabólica. Não é de Deus. Pastor, é da vontade de Deus que eu esteja doente? Não. Isaías capítulo 53, o versículo 4, o versículo 5 diz que ele tomou sobre si as nossas enfermidades. Ele levou sobre si as nossas dores. Olha, se ele tomou, ele pagou o preço para que eu tenha saúde, eu não aceito ser doente. Você tem que reagir dessa forma. Eu não nasci para ser depressivo assim. O Senhor é o meu ajudador. Pastor, mas eu não tenho força. O Senhor é a tua força. O Senhor é a tua paz. O Senhor é a tua esperança. Eu não estou te chamando para uma religião. Eu estou te chamando para crer na imutável palavra de Deus, aonde causa descanso para nós. Jesus disse: vinde a mim todos os que estáis cansados e oprimidos, eu vos aliviarei. Aceite esse descanso, aceite esse alívio. Com certeza, ele é o teu ajudador. Nesse humilde e simples ministério, o qual é Cristo, o ministério é Cristo. Não estou falando do Aparecido Araújo, eu estou falando do ministério. O ministério é Cristo. Eu tenho visto dezenas de pessoas ser curadas de câncer, os tumores desaparecerem. Eu tenho visto dezenas de pessoas serem libertas do alcoolismo, das drogas, da prostituição. Eu tenho visto dezenas de pessoas deixar a tristeza e aceitar a alegria. Por quê? Você está valorizando uma coisa muito baixa. Pastor, eu não posso largar do cigarro. Você pode sim. Deus é mais gostoso. Eu não posso largar disso. Pode sim. Você vai se tornar um dependente, mas dependente da graça, dependente da misericórdia. Ele te dará tamanha alegria na sua alma, o qual você nunca tinha provado isso antes. Dê uma oportunidade para ele. Entrega o teu caminho ao Senhor. Confia nele e ele tudo fará. Ligue agora e peça o seu batismo em nome do Senhor Jesus Cristo para perdão dos pecados. Receberei o dom do Espírito Santo. Comece uma vida nova, um novo nascimento. Que grande oportunidade nos concedeu o Senhor de começar de novo. Erramos tanto. E agora ter uma oportunidade, ser apagado o nosso passado, ser perdoado o nosso passado. Na verdade, o nosso passado estava nos levando para um lago de fogo, o nosso passado acusando a nossa mente. Mas Jesus Cristo veio e nos ofereceu um novo caminho, o caminho da glória, e ofereceu o sangue dele lá no Calvário. São João, na primeira epístola do apóstolo São João, capítulo 1, versículo 7, o sangue de Jesus Cristo, seu Filho, nos purifica de todo pecado, uma transformação completa, mandando embora o mau humor, mandando embora a tristeza, mandando embora a derrota, mandando embora a cobiça de mulheres, mandando embora o adultério, mandando embora o espírito do crime, e entrando o espírito da paz, da alegria. Oh, aleluia! Esse é o caminho. Ligue agora e tome sua decisão. Enquanto nós vamos ouvir mais um hino que alegra o nosso coração. Vamos lá, Antena Sul FM.

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21: Ouvintes,

idosos, como os netos do Mon Osias, os dois amigos meus. Eles, o Mon Osias observava que eles estavam ouvindo o programa de rádio junto com eles ali. E quando chegava o momento da oração de Uvana, que tocava somente crer, os dois meninos saía de perto do rádio. E um dia os meninos saíram, o irmão Josias foi conferir onde é que eles foram. Chegou lá os dois meninos, eles estavam ajoelhados em volta da cama deles, orando junto. É uma grande responsabilidade. O céu tem que abençoar um povo que ama tanto a verdade do evangelho. É verdade. Mas, meus preciosos ouvintes, mas se eu tomar este caminho, há muitos privilégios meus que serão deixados de lado. Encontramos em Marcos capítulo 10, o versículo 28 ao verso 30, quando Pedro começou a dizer-lhe: eis que nós tudo deixamos e te seguimos. E Jesus respondendo disse: em verdade vos digo que ninguém há que tenha deixado casas, ou irmão, ou irmãs, ou pai, ou mãe, ou mulher, ou filhos, ou campos, por amor de mim e do evangelho, que não receberá 100 vezes tanto já neste tempo, em casas, irmãos, irmãs e mães e filhos e campos, com perseguição. Quando ele fala campos, aí ele fala assim, com perseguições. E no século futuro, a vida eterna. Eu falei ontem, o que nós pregamos não chama muito atenção aos milionários. Porque os milionários, eles pensam em altos negócios. E a mensagem é simples. Jesus diz: vai e diga a João que aos pobres são anunciados o evangelho. Só que a esse povo, não importa se você é médico, advogado, fazendeiro, se você é um mecânico, ou aquele funcionário que trabalha ganhando o seu dia a dia. Mas o importante é quando você toma uma decisão. Mas pastor, veja, eu sou crente há 10 anos. Você entregou o teu caminho ao Senhor? Você examinou as escrituras sagradas? Se o caminho que você está andando nele é o caminho do Senhor? Ou o caminho que você está andando nele é o caminho da religião? É aquela doutrina feita pelo homem? Você já examinou as escrituras? Se a ceia que você toma é uma ceia de acordo com a Bíblia Sagrada? Na tua ceia tem pão asmo? Ou é pão fermentado? Se é pão fermentado, não é o caminho do Senhor. Na ceia que você toma o vinho puro? Ou você toma suco de uva? Se você estiver tomando suco de uva, também não é o

caminho do Senhor. Entendeu? Muitas vezes nós estamos caminhando no caminho da igreja e estamos interpretando que esse é o caminho do Senhor. Mas nós cantamos para Jesus. Nós louvamos a Jesus. Mas Jesus disse que muitos honram-me com os lábios, mas o coração está longe de mim. Estou chamando você para entregar o teu caminho ao Senhor, confiar nele, e ele tudo fará. É esse o propósito principal. Esse é o caminho real e verdadeiro. Por quê? Há mais de 2 milhões de caminhos hoje no mundo, chamado caminho para o céu. Mas Jesus vem e nos disse: eu sou o caminho, a verdade e a vida. Ninguém vem ao Pai a não ser por mim. Nós estamos seguindo a palavra, que é o caminho, ou nós estamos seguindo uma doutrina, uma igreja, feita pelo homem, te conduz até uma altura no caminho, e depois ele toma um desvio do caminho, e você vai junto. Pastor, mas eu tô lá, pastor, mas eu já estou sabendo que a Santa Ceia é com pão asma, é com vinho puro, tem ato de lavar pés nela, tem São João capítulo 13, tudo isso é verdade. E você continua no caminho errado? Você continua na Santa Ceia errada? Você já sabe que o batismo é em nome de nosso Senhor Jesus Cristo, e você continua naquele batismo errado? Dê meia volta. Mas pastor, a minha família todinha pertence àquela igreja. Olha aqui, Jesus respondendo disse: em verdade vos digo que ninguém há que tenha deixado casas ou irmãs ou pai ou mãe ou mulher ou filho o campus, por amor de mim e do evangelho, que não receba 100 vezes tanto, já neste tempo, em casa, irmãos, irmãs, mãe, filhos, campos com perseguições, e no século futuro, a vida eterna. É uma hora de examinar as escrituras e ver qual caminho nós estamos nele. Por quê? Se esse caminho que nós estamos nele não é o caminho real da Bíblia Sagrada, eu estou esperando chegar no céu. Eu estou numa igreja que está fora das escrituras, principalmente no batismo, principalmente na Santa Ceia. É verdade. Bom, eu não sou contra, porque eu não tenho Bíblia para ser contra uma mulher ser advogada e assim por diante. Agora, ser uma líder da igreja, aí, irmão, é diferente. Aí choca com a Bíblia. É hora de ouvir o grito do anjo de Apocalipse 18 e o versículo 4. Sai dela, povo meu, para não serdes participantes de seus pecados, para que não ocorra em suas pragas. Agora, o que você está esperando? Você tem medo de perder a fazenda? Você tem medo de perder a propriedade? Você tem medo de perder a família?
você pode perder a vida eterna. Nenhuma família, nenhuma fazenda, nenhuma casa, ninguém poderá parar entre você e o seu Deus naquele dia. É bom você entregar o teu caminho ao Senhor. Não à igreja, mas ao Senhor. Se batizar de acordo com essa Bíblia. Tomar uma santa ceia de acordo com a Bíblia. Deixa as pessoas falar que você é louco. Deixa as pessoas dizer que você é fanático. Mas deixa sua alma em paz com Deus. E você terá 100 vezes mais. Você sabe o que que é? 100 vezes mais nessa terra. Aquilo que você achou que iria perder se seguisse a Cristo. Uma alegria tamanha tomará conta da sua vida. É inexplicável a alegria da salvação. É inexplicável a alegria de receber o Espírito Santo. É inexplicável a segurança da vida eterna. Não há como salvo expressar todo o regozijo que ele tem por ser salvo. Por isso, os verdadeiros cristãos são as pessoas mais felizes da face da terra. Eles glorificam a Deus em todos os momentos da sua vida. Eu estou te chamando para uma decisão. Eu estou te chamando como um homem de Deus, como um atalaia de Deus. Você deixar tudo, tudo o que te impede agora para seguir a Jesus Cristo. Com certeza você será ajudado. Com certeza esse câncer terá que desaparecer. Com certeza esse mal, essa infecção terá que deixar. Essa leucemia, ela não suporta a presença de Deus. É verdade. Nenhuma enfermidade. Não fica dizendo assim, eu nasci para ser enfermo. Não é verdade. Você nasceu para ter saúde. Você nasceu para ser feliz. E quando você entrega o teu caminho ao Senhor, quem falou aqui é capaz de cumprir o que ele falou. Você será 100 vezes mais felizes do que você é hoje. Faça uma experiência. Me ligue agora e diga, pastor Aparecido, eu estou tomando a minha decisão por essa verdade do Evangelho. E você verá Deus mudar sua vida, como mudou a vida do irmão Juarez em Baiti, como mudou a vida do irmão Pedro em Irati, como mudou centenas de pessoas. Foram mudado, você também será mudado, você também receberá essa paz, você também receberá a razão de viver. Deus te abençoe a tua alma, creia de todo o teu coração, enquanto nós vamos ouvir a parte de um hino, somente crer, tudo é possível, somente crer, e logo eu estarei orando por todos.

Senhor Jesus, mediante essa palavra e essa bendita promessa, eu posso vir pela fé, mãos levantadas, dizendo: eu me rendo a ti. O Senhor está prometendo 100 vezes mais o que eu tenho, se eu deixar tudo para te seguir. Eu creio no que o Senhor falou, é a verdade, e o Senhor cumpre sua palavra. E pelo poder da palavra de Deus, receba força, ânimo, encorajamento, estímulo para essa sua decisão. E pelo poder da palavra de Deus, a cura em teu favor. Olha, a bênção em favor de tua família, os demônios deixando o seu lar, deixando sua família, toda a opressão maligna está repreendida da vida, das famílias, dos trabalhos, dos negócios de meus irmãos, em nome de nosso Senhor e Salvador Jesus Cristo. Amém.

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